0: caso que a vítima de um PIX fraudulento tem para recorrer ao banco e tomar as providências.
1: Inclusão é direito. Dia Nacional de Luta da Pessoa com Deficiência reforça a lei brasileira.
2: Estatuto destaca compromissos para a formulação de políticas de acessibilidade universais.
1: Quem explica é Isadora Nascimento, secretária dos Direitos da Pessoa com Deficiência.
3: É um documento extremamente completo, extremamente robusto, porque foi construído com a participação plena das pessoas com deficiência, né? Respeitando aí o lema do Nada Sobre Nós Sem Nós.
2: E hoje, na apresentação da Voz do Brasil, eu, Mariana Jungmann e Luciano Seixas.
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2: Ministério da Justiça e Segurança Pública promove essa semana ações de enfrentamento ao crime organizado dentro do sistema prisional.
1: Um dos objetivos é impedir a entrada e o uso de materiais ilícitos e fortalecer o trabalho de inteligência e fiscalização.
2: As ações incluem operações de revista, uso de novas tecnologias, entrega de equipamentos e capacitação de policiais penais em diferentes estados.
4: O Ministério da Justiça e Segurança Pública realiza nesta semana uma série de operações e ações de capacitação para reforçar o combate ao crime organizado dentro do sistema prisional. Uma das principais iniciativas é a Operação MUT, que promove revistas estratégicas para localizar e retirar celulares e outros materiais ilícitos das unidades prisionais. Desde maio, as ações resultaram na revista de mais de 10 mil celas em 312 unidades. Ao todo, foram apreendidos 2.447 aparelhos celulares. Outra frente é a Operação Modo Avião, realizada nos estados do Rio de Janeiro, Rio Grande do Sul, Ceará e Paraíba. A ação utiliza equipamentos capazes de identificar sinais e dispositivos usados de forma irregular dentro das unidades prisionais. Os dados obtidos ajudam as equipes de inteligência a definir os locais que devem passar por revistas e outras ações. Também estão sendo entregues equipamentos para reforçar a segurança, como body scanners, georradares e kits de varredura. Os aparelhos ajudam, por exemplo, na inspeção corporal, na localização de alterações no solo e na identificação de dispositivos eletrônicos. As ações dessa semana ainda incluem capacitações de policiais penais e treinamento para operar equipamentos de raio-x e scanners corporais, inclusive com recursos de inteligência artificial para auxiliar na análise das imagens. Thaís de Araújo para a Voz do Brasil.
1: E a Advocacia Geral da União renovou o pedido para que a plataforma Discord seja obrigada a adotar medidas efetivas para proteger crianças, adolescentes e mulheres no ambiente digital, de acordo com as exigências da legislação brasileira.
2: A AGU avaliou como insuficiente a proposta apresentada pela plataforma.
1: Em 25 de agosto, a AGU apresentou ação civil pública solicitando ao Discord a adoção de medidas de segurança, como reforço dos mecanismos de controle parental e a implantação de sistemas que consigam detectar e prevenir situações que representem riscos a crianças e adolescentes.
2: Também pediu a implementação de mecanismos de detecção, avaliação e moderação de conteúdos com práticas de maus tratos, violência, mutilação e crueldade contra animais.
1: Hoje, dia 21 de setembro, é celebrado o Dia Nacional de Luta da Pessoa com Deficiência.
2: A data marca a mobilização histórica pela garantia de direitos, acessibilidade e combate ao capacitismo na sociedade.
1: E você sabia que esses direitos estão previstos em lei?
2: São garantias que ajudam a promover mais autonomia, inclusão e oportunidades para que as pessoas com deficiência possam participar plenamente da sociedade.
1: E o que fazer caso esses direitos não sejam respeitados? É o que vamos ouvir agora na reportagem de Pablo Mundim.
5: Ir ao cinema, ler um cardápio ou simplesmente caminhar pela rua. Situações comuns do dia a dia, mas para quem tem deficiência visual, podem ser um desafio. Laíssa Cardoso, de 35 anos, conhece essa realidade de perto. A sua condição não impediu que ela se tornasse mestre em ciência política e analista judiciária, mas as barreiras ainda fazem parte da rotina.
6: A gente não tá tão presente nos espaços quanto a gente poderia e quanto a gente deveria. E aí não é só uma questão de não ter rampa, de não ter piso tátil, mas é uma questão de as pessoas ainda estranharem o que é diferente delas.
5: A Lei Brasileira de Inclusão, conhecida como Estatuto da Pessoa com Deficiência, estabelece direitos para garantir a essas pessoas participação plena e igualdade de condições. A legislação prevê medidas de acessibilidade, como reserva de espaços livres e assentos adaptados. também proíbe qualquer forma de discriminação, garante educação inclusiva em todos os níveis de ensino e atendimento integral e especializado pelo SUS. Caso não tenha seus direitos respeitados, o secretário nacional substituto dos direitos da pessoa com deficiência do Ministério dos Direitos Humanos, Alex Alvega, explica a quem o cidadão pode recorrer.
7: Caso isso tenha acontecido em relação à prestação de um serviço, uma instituição, o primeiro local é diretamente o local responsável por isso. No entanto, um conjunto de outras salvaguardas também são disponíveis. O serviço Disque 100 é um canal que recebe denúncias de violação de direitos humanos 7 dias por semana, 24 horas. Evidentemente, também, a depender da situação, da gravidade, defensorias públicas, delegacias especializadas, órgãos de defesa do consumidor.
5: O Disque 100 também pode ser acessado pelo WhatsApp no número 61996110100. Vale lembrar que o serviço é gratuito e garante o sigilo das informações prestadas. Reportagem Pablo Mundim.
2: Pois é, de acordo com o último censo, o Brasil tem cerca de 14 milhões de pessoas com algum tipo de deficiência.
1: O número representa pouco mais de 7% do total da população.
2: E para falar sobre a Lei Brasileira de Inclusão, eu e o Nazi Brum conversamos com a Secretária Nacional dos Direitos da Pessoa com Deficiência, Isadora Nascimento, sobre as políticas públicas que têm sido desenvolvidas para o direito a todos. Acompanhe. Secretária Isadora Nascimento, bem-vinda à Voz do Brasil. Prazer ter a senhora conosco justamente nesse dia de luta da pessoa com deficiência, que eu gostaria que a senhora começasse falando então pra gente sobre capacitismo e como esse tipo de preconceito prejudica a vida das pessoas com deficiência.
3: Primeiramente, muito obrigada pelo convite. Sim, o capacitismo, ele é um conceito que eu costumo dizer que é muito completo e muito complexo, né? Porque ora ele vem na perspectiva de se considerar a pessoa com deficiência como incapaz de trabalhar, de estudar, de ocupar espaços de tomada de decisão, de fazer atividades simples do dia a dia. Ora também vem com essa perspectiva da supervalorização da deficiência. Então, considera aí que essa pessoa com deficiência, ela é um herói ou uma heroína, é um exemplo de superação apenas por existir com uma deficiência. Então, acaba colocando muitas vezes também essa pessoa com deficiência no lugar ali de anjo, de um ser quase que de outro mundo, né? Então,
2: já denota a expectativa de que aquela pessoa não desse conta de fazer as coisas, né?
3: Exato. Então, tem esse viés da incapacidade muitas vezes, mas também esse viés aí dessa supervalorização por falta de entendimento, né, sobre o conceito real de deficiência.
8: Bom, secretária, a gente chega na importância de que quem tem algum tipo de deficiência tem acesso a oportunidades, né, de emprego, estudo, vida autônoma, e hoje existe um estatuto, um marco legal que busca garantir esses direitos. O que é que está previsto no Estatuto da Pessoa com Deficiência?
3: Bom, esse estatuto, também conhecido como Lei Brasileira de Inclusão, que está em vigor desde 2015, é um documento extremamente completo, extremamente robusto, porque foi construído com a participação plena das pessoas com deficiência, né? Respeitando aí o lema do Nada Sobre Nós Sem Nós. E é um estatuto que é baseado na Convenção da ONU dos Direitos das Pessoas com Deficiência, e no Brasil tem status de emenda constitucional. Então, é um documento extremamente completo que vai prever aí direitos diversos, pensando em educação, saúde, trabalho, acessos diversos, né? Em relação a questões de acessibilidade arquitetônica, tecnológica, atitudinal, comunicacional, e é um documento aí que norteia essa construção do próprio país mesmo em relação a políticas públicas. Então, dele também nasce a Política Nacional dos Direitos da Pessoa com Deficiência, que é o Plano Novo Viver Sem Limite, que tem base, né, nessa Lei Brasileira de Inclusão, também na Convenção. E outros frutos vão surgindo a partir desse documento que é tão importante.
2: Pois é, eu ia justamente perguntar aí sobre o trabalho que o Ministério dos Direitos Humanos vem fazendo para garantir esses direitos que estão previstos no Estatuto. O Viver Sem Limites é um deles, né?
3: Exato. A Secretaria Nacional dos Direitos da Pessoa com Deficiência, vinculada ao Ministério dos Direitos Humanos e Cidadania, tem esse papel de ajudar, né, a fomentar aí a construção de políticas públicas para pessoas com deficiência. deficiência em todo o território. Então a gente, em diálogo também com outros ministérios, entendendo que a pauta da deficiência ela é transversal, então a gente dialoga com a cultura, com o esporte, com a saúde, com o trabalho, com a assistência social, enfim, com as diversas áreas que as pessoas acessam, né, no seu cotidiano, para garantir também acessos para pessoas com deficiência. Então, o Viver Sem Limite ele é construído nessa perspectiva ampla, pensando em eixos. Então também a gente tem essa divisão em quatro eixos: gestão inclusiva e participativa, enfrentamento à violência, acessibilidade e também promoção de direitos, entendendo aí que esses acessos eles precisam ser abrangentes e também precisam chegar nos territórios de forma ampla, né? Pensando às vezes naquele município que é pequenininho lá na ponta, mas que também precisa ter uma estrutura de governança aí forte para pessoa com deficiência.
8: Pois é, secretária, a senhora citou um ponto aí que a gente não pode deixar de falar, que são situações de abuso que pessoas com deficiência podem estar sujeitas. O Ministério tem canais para receber denúncias de maus tratos e violência?
3: Sim, o Ministério dos Direitos Humanos faz um trabalho muito importante de acolhimento e encaminhamento dessas denúncias, né, aos órgãos responsáveis, recebendo essas denúncias através do Disque 100, né, o Disque Direitos Humanos, e ali é dado o encaminhamento necessário aos diversos tipos de violações que chegam, né? Infelizmente, a gente tem violências aí que são patrimoniais, pensando em pessoas com deficiência, violências físicas, psicológicas, institucionais, né? O próprio capacitismo é uma forma de violências que origina aí diversas questões muito sérias, né, que precisam ser enfrentadas. Então a gente tenta, enquanto ministério também, em articulação com outros órgãos de proteção, né, então Ministério Público, nos estados e nos municípios, também envolver os conselhos de direitos, né, que são muito importantes, para que a gente tenha também junto às defensorias, enfim, todos esses órgãos de acolhimento, de proteção, que possam trabalhar juntos para receber essas demandas.
2: E existe um balanço do Disque 100 sobre os tipos mais comuns de denúncia, o volume dessas denúncias?
3: Então, são diversas denúncias que chegam diariamente. É até difícil falar isso, né? Porque a gente ainda está em um tempo em que violências são comuns, mas acho que exemplificando assim, até novamente pensar em violência física, pessoas com deficiência, principalmente mulheres, são as que mais sofrem violência física, violência patrimonial. Então muitas vezes essa administração, né, do recurso que a pessoa recebe é feita pela família ou pelos próprios companheiros ou cuidadores, que muitas vezes utilizam, né, desses recursos da pessoa de uma forma indevida. Então isso gera violência patrimonial e outras tantas, né, algumas denúncias de violência institucional, pensando nos ambientes aí de ensino, de trabalho, a gente recebe aí de diversas frentes.
8: Bom, nós conversamos com Isadora Nascimento, secretária nacional dos direitos da pessoa com deficiência. Secretária, muito obrigado pela sua entrevista à Voz do Brasil.
3: Muito obrigada.
1: O Pix ganhou novas regras que ampliam as possibilidades de uso da ferramenta.
2: E também reforçam os mecanismos de segurança contra golpes e fraudes.
1: Os detalhes vamos ouvir agora na reportagem de Luana Karen.
9: Entre as medidas de segurança está a que amplia de 30 para 80 dias o prazo que a vítima de um PIX fraudulento tem para recorrer ao banco e tomar as providências. A medida impacta sobretudo comerciantes e varejistas, que às vezes levam um tempo maior para fazer seu fluxo de caixa e identificar o golpe. A economista Carla Bene, professora da Fundação Getúlio Vargas, destaca que o Banco Central também apertou o passo contra golpistas que usam contas de fachada para movimentar o dinheiro.
10: O que eles chamam de contas de passagem ou contas de laranjas, onde entra o dinheiro de uma fraude e ele vai sendo transferido para várias contas. É como se ele se perdesse no meio do caminho. E o Banco Central vai entrar também nesse procedimento com essas contas de passagem e ele também pode vir a fazer bloqueio nessas contas.
9: chaves de CPFs e CNPJs em situações irregulares com a Receita Federal terão exclusão automática. Outra mudança ressaltada pela economista Carla Bene é que, a partir de 1º de março de 2027, os usuários vão poder anexar diretamente nos aplicativos das instituições bancárias documentos que indiquem a possibilidade de golpe.
10: Você vai poder enviar provas, como áudios, prints e documentos diretamente na contestação para a instituição bancária. É algo importante, porque se você, já sabendo disso, já começa a guardar, digamos assim, as suas provas para os seus pagamentos. E caso aconteça, você pode usar isso daí já dentro do aplicativo a partir do ano que vem.
9: Outra novidade é a permissão para que o cidadão possa cadastrar na conta salário despesas recorrentes para pagamento com Pix automático a partir de julho de 2027. O Banco Central também regulamentou a chamada cobrança híbrida, uma prática já utilizada por algumas empresas e que permite ao consumidor escolher entre pagar uma cobrança por boleto ou por Pix. A medida entra em vigor em fevereiro de 2027 e deve reduzir riscos operacionais e evitar pagamentos indevidos ou em duplicidade. Reportagem Luana Karen.
2: Faltam menos de 2 meses para um momento crucial na vida de milhares de estudantes.
1: As provas do Enem estão marcadas para novembro, este ano com novidades.
2: Entre elas, o aumento nos locais de prova. A repórter Gabriela Noronha tem mais detalhes.
11: Aos 21 anos, o estudante brasiliense João Ferreira vai fazer a prova do Exame Nacional do Ensino Médio pela segunda vez. E para conquistar a sonhada vaga no curso de arquitetura da Universidade de Brasília, ele concilia as aulas presenciais em um cursinho com a rotina de estudos em casa. Para o estudante, o importante é manter a disciplina.
12: Estudar de uma forma orgânica, com organização, você tem um plano de estudo voltado a um aprendizado mais efetivo, que funcione melhor para você, do que você simplesmente sentar e pegar para você e falar: ah, eu vou estudar 4 horas hoje.
11: Assim como João, milhões de brasileiros devem participar desta edição do Enem. As provas serão aplicadas nos dias 8 e 15 de novembro. De acordo com o INEP, instituto responsável pelo exame, mais de 5 milhões de pessoas tiveram suas inscrições confirmadas. No primeiro dia, os estudantes devem responder a 45 questões de linguagens e códigos e 45 de ciências humanas, além da redação. Já no segundo, são 45 questões de ciências da natureza e mais 45 de matemática. O professor de história, Fábio Santos Reis, dá dicas para esta reta final de preparação.
13: Eu acho que para esse momento, levando em conta o tempo que está faltando, o ideal seria, nesse momento, fazer algumas revisões rápidas de conteúdo, revisão teórica, mas nada tão aprofundado, até pelo tempo que a gente tem, e, sobretudo, focar em resoluções de provas anteriores. Então, eu recomendo que faça as provas do Enem de 2018 para cá.
11: Uma novidade neste ano é a expansão do número de locais de prova, com 10 mil novos pontos. Ricardo Cardoso, presidente substituto Instituto do INEP, destaca que o exame também será utilizado como instrumento de avaliação do sistema de avaliação da educação básica.
14: Além de organizar o acesso ao ensino superior, além de permitir a certificação dos estudantes, ele também vai permitir a avaliação da qualidade da educação básica. Então, a população ter esse resultado pelo Enem, que é um exame que tem a área de linguagem, ciências humanas, ciências da natureza, matemática e a redação, oferece uma avaliação mais completa, em que o aluno muitas vezes está mais mobilizado, mais motivado para fazer a prova. Isso para nós é uma mudança muito importante.
11: Também é a primeira vez que os concluintes do ensino médio na rede pública de ensino foram inscritos automaticamente no Enem, com base nos dados informados pelas redes de ensino. Vale lembrar que as notas do Enem podem ser utilizadas para acesso ao Sistema de Seleção Unificado, SISU, e ao Programa Universidade para Todos, o ProUni. A nota do exame também pode ser usada para pleitear financiamento estudantil. Reportagem Gabriela Noronha.
1: E amanhã vamos falar sobre a nova edição da cartilha da redação do Enem 2026.
2: É, nós vamos falar mais sobre a prova e dicas para escrever uma redação nota 1000. Não perca.
1: Elas coletam moluscos e crustáceos em manguezais e praias, acompanhando o ritmo das marés.
2: No Brasil, a maior parte de pescadores artesanais são mulheres e tiram desse ofício o sustento da família.
1: Um mapeamento da Fiocruz quer mostrar onde elas estão, onde estão essas trabalhadoras e suas principais necessidades.
2: É das águas do litoral cearense que a marisqueira Maria do Socorro Miranda, de 44 anos, tira o sustento da família. O trabalho que ela herdou dos pais, às vezes começa antes do amanhecer, acompanhando o ritmo das marés.
15: Eu trabalho 6 horas por dia, caso a maré esteja baixa. Me encontro com as amigas, que levam nossos aparelhos de pesca, né? Levo o jereré para botar lá, a gente isca eles. E vai esperar a te ver se caiu algum siri, alguma coisa dentro.
2: Um levantamento realizado pela Fiocruz em 52 municípios de todas as regiões brasileiras aponta a presença marcante de mulheres na atividade pesqueira.

0: mapeamento vai contribuir para tornar conhecidas as vulnerabilidades desses territórios e aproximar as políticas públicas da realidade de quem vive e trabalha nas águas brasileiras. Como explica a coordenadora geral de Inclusão Produtiva, Enfrentamento à Fome e à Pobreza do Ministério das Mulheres, Larissa de Santana Passos.
1: Ele junta todos os bancos de dados validados pelo governo, então essas mulheres elas participam de forma ativa, indicando quais são os territórios, né, que elas estão e quais são as demandas, dificuldades a nível de crédito, quais são as cadeias produtivas, dificuldades de escoamento, para a gente entender essas demandas, transformar esses dados em políticas públicas.
0: O resultado completo do levantamento de dados será conhecido em 2027. De acordo com a pesquisadora da Fiocruz, Maria Juliana Moura Correa, outro objetivo do estudo é conhecer os impactos da atividade pesqueira na saúde das trabalhadoras.
2: Nós vamos lá fazer um piloto com as pescadoras e o impacto à saúde e monitorando várias substâncias químicas que estão nas águas, também representa a gente proteger a saúde de toda a população.
0: O ministro da Pesca e Aquicultura, Edipo Araújo, comenta sobre o trabalho dessas profissionais.
3: A história de quem trabalha com a pesca artesanal é marcada por lutas e resiliência. Quem ajuda a colocar alimento na mesa de milhões de brasileiros e brasileiras, geralmente tem as águas como a única fonte de sustento.
0: O Brasil tem cerca de 1.700.000 pescadores artesanais, segundo o Registro Geral da Atividade Pesqueira. Desse total, quase 900.000 são mulheres. Reportagem Graziele Bezerra.
4: A Agência Nacional de Vigilância Sanitária aprovou o registro de um novo medicamento para o câncer de mama.
5: O Edcamar é indicado para o tratamento de pacientes adultos com câncer de mama localmente avançado ou em metástase.
4: E também hoje a Anvisa determinou o recolhimento de um lote de outro medicamento destinado ao tratamento de câncer de mama, o Fesgo.
5: A empresa fabricante identificou no mercado unidades deste lote com características divergentes das constantes no medicamento original, o que indica se trata de falsificação.
4: As informações sobre o lote que será recolhido você confere em gov.br/anvisa.
5: E essas foram as notícias do governo federal.
4: A realização da Secretaria de Comunicação Social da Presidência da República.
5: Com produção da empresa Brasil de Comunicação.
4: E agora com as notícias do Poder Judiciário e do Congresso Nacional. Boa noite.
5: Boa noite, até amanhã.

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1: Você vai ouvir agora notícias do Poder Judiciário.
2: STF mantém decreto de Minas Gerais que restringe publicidade de bets.
3: TSE vai lançar nesta terça-feira a ação Violência Política Tem Gênero.
2: STJ admite como prova a gravação feita por consumidor no departamento jurídico da empresa.
3: Boa noite, eu sou Leandro Bezerra.
2: E eu sou Walter Lima.
3: O ministro Flávio Dino, do Supremo Tribunal Federal, decidiu manter um decreto de Minas Gerais que restringe a publicidade de empresas de apostas de cota fixa, as chamadas bets, e de plataformas de conteúdo adulto em bens públicos estaduais e eventos promovidos ou apoiados pelo Poder Executivo local.
2: O ministro Dino negou o pedido feito pela Associação Nacional de Jogos e Loterias para suspender o decreto.
3: A entidade sustentava que o Estado havia invadido a competência privativa da União para legislar sobre propaganda comercial.
2: Mas o ministro considerou que as restrições se limitam aos meios de comunicação institucional, aos bens e espaços sob responsabilidade do Executivo Estadual e aos eventos promovidos ou apoiados pelo governo de Minas Gerais. Para o ministro, essas medidas fazem parte da autonomia do Estado para administrar seus próprios bens e recursos.
3: TSE vai lançar amanhã a ação Violência Política Tem Gênero.
2: Essa ação vai marcar o lançamento de iniciativas voltadas ao enfrentamento da violência política contra as mulheres. Fábio Ruas.
4: A ação vai ser amanhã às 5 horas da tarde no espaço Sepúlveda Pertence, na sede do TSE em Brasília. Vai ter a assinatura de um protocolo de ação conjunta entre o TSE e a Procuradoria-Geral Eleitoral para combater esse crime. O presidente do TSE, ministro Cássio Nunes Marques, e o vice-procurador-geral eleitoral, Alexandre Espinosa Bravo Barbosa, vão participar da ação ao lado de mulheres com atuação reconhecida na vida pública e na defesa dos direitos femininos.
3: O Ministério Público Eleitoral emite 431 manifestações sobre propaganda eleitoral irregular no primeiro mês de fiscalização em Mato Grosso.
2: O objetivo da ação é promover a conscientização sobre as condutas proibidas pela legislação. Kátia Dias.
5: Entre 15 de agosto e 15 de setembro foram emitidas 431 manifestações sobre propaganda eleitoral irregular. Durante a fiscalização, o MP Eleitoral analisou representações, reclamações, pedidos de resposta e apurações relativas a veiculações irregulares de propaganda, tanto na mídia tradicional quanto nas redes sociais.
3: É válida como prova a gravação feita por consumidor dentro do departamento jurídico de empresa sem consentimento da outra parte.
2: Mas para o STJ, o conteúdo não pode se referir à atividade de advocacia nem a informações protegidas por sigilo profissional. Fátima Uchoa.
6: Um aluno ajuizou ação contra a instituição de ensino superior devido à oferta e ao posterior cancelamento de curso. A instituição buscou invalidar gravações de conversas feitas pelo consumidor com a diretora e dentro do próprio departamento jurídico, alegando que o local deveria ter a mesma proteção legal dos escritórios de advocacia. A Justiça do Distrito Federal condenou a instituição a pagar quase R$5.000 por danos materiais e R$6.000 por danos morais, considerando a gravação válida. O STJ manteve a decisão. Segundo o relator ministro Raul Araújo, a gravação não tratava de atividade advocatícia, mas de questão administrativa sobre prestação de serviço de ensino.
3: Jornada de trabalho em atividades insalubres é tema de audiência no TST.
2: O debate vai tratar dos limites de uma negociação coletiva nesses casos. Samanta Flor.
7: A discussão é se acordos ou convenções coletivas podem autorizar o aumento da jornada em atividades insalubres sem a aprovação prévia da autoridade competente. O assunto é o tema 149 do TST. A audiência pública foi convocada pelo ministro Douglas Alencar e vai ouvir especialistas, entidades e representantes de categorias afetadas. O entendimento do TST vai orientar o julgamento de processos semelhantes em toda a Justiça do Trabalho.
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3: A você uma boa noite
2: e até amanhã.

0: sou Humberto Pinheiro e estes são os destaques de hoje do Jornal do Senado, que começa agora. Participantes de sessão especial apontam a importância da inclusão das pessoas com deficiência. Instituição fiscal independente do Senado diverge do governo e alerta para riscos fiscais. Reportagem da Rádio Senado é finalista do prêmio Vladimir Herzog de jornalismo. Boa noite. O Senado celebrou hoje o Dia Nacional de Luta da Pessoa com Deficiência. Especialistas convidados para a sessão especial apontaram a importância da inclusão. Repórter Márcio Maturana.
1: A importância da participação completa das pessoas com deficiência nas atividades sociais precisa ser ressaltada todos os dias. Segundo especialistas que participaram da sessão especial no plenário do Senado, nesta segunda-feira, 21 de setembro, que é o Dia Nacional de Luta da Pessoa com Deficiência. A senadora Damaris Alves, do Republicanos do Distrito Federal, presidiu a sessão.
2: Infelizmente, ainda vemos, de vez em quando, uma iniciativa ou outra para, inclusive, retirar direitos já garantidos. Por isso que um dia nacional como esse precisa, por esta casa e por todas as casas do Brasil, ser comemorado.
1: A sessão especial foi requerida pelo senador Paulo Paim, do PT do Rio Grande do Sul. Ele é autor do Estatuto da Pessoa com Deficiência e do projeto de lei que criou o Dia Nacional de Luta da Pessoa com Deficiência.
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0: As eleições deste ano têm em disputa 54 vagas para o Senado. Total de 32 senadores tentam a reeleição. Outros 10 disputam o governo de seus estados e um a presidência da República. Repórter Rodrigo Rezende.
4: Nas eleições deste ano, cada um dos 26 estados e o Distrito Federal elegerão 2 senadores. Portanto, das 81 vagas do Senado, 54 estão em jogo para os próximos 8 anos. Dos 54 senadores em término de mandato, 32 tentam a reeleição. 9 senadores que encerram o mandato no final de janeiro de 2027 concorrem a outros cargos: um à presidência da República, um ao governo de seu estado, um para deputado estadual, 2 para deputado federal e 4 como suplentes em chapas que concorrem ao Senado. Já 13 senadores vão encerrar os atuais mandatos em 2027 e não vão concorrer a nenhum cargo. É o caso de Jaime Campos, do União de Mato Grosso.
5: Tenho orgulho da história que eu construí e, sobretudo, tenho esperança no futuro do nosso estado. Cargos passam, mandatos terminam, eleições chegam e vão embora, mas algo que precisa permanecer é o compromisso com o nosso estado.
4: Quem também não disputa a eleição após 40 anos é o senador Paulo Paim, do PT do Rio Grande do Sul.
6: São 40 anos ininterruptos aqui no Congresso Nacional. Uma trajetória construída com diálogo, compromisso e fidelidade às causas do povo brasileiro. Não serei mais candidato ao Senado, mas não saio da política, porque a política está em mim. Ela faz parte da nossa história, da minha alma e da minha forma de enxergar o mundo.
4: Dos 27 senadores que estão no chamado meio de mandato, ou seja, ainda possuem mais 4 anos no Senado, 9 concorrem nestas eleições a governos estaduais. Um senador licenciado concorre ainda à vice-presidência da República.
0: Está pronto para votação na Comissão de Assuntos Sociais um projeto que cria regras para o uso da inteligência artificial na área da saúde. O texto prevê regras de transparência, responsabilidade e supervisão humana nas decisões clínicas. Repórter Patrícia Oliveira.
7: Segundo o Comitê Gestor da Internet no Brasil, 18% dos hospitais e das clínicas brasileiras já utilizam soluções de inteligência artificial. É o caso do uso da IA para acelerar resultados dos exames de coração, como explica a cardiologista Paula Damasco.
8: A gente usa essa inteligência artificial para estar liberando esse laudo, às vezes, com 2 minutos, para que um clínico possa ter um resultado mais real do eletro para conduzir o paciente.
7: Ricardo Sampaio, coordenador do Centro Integrado de IA do Distrito Federal, aponta a redução das filas de espera para o paciente com o uso da tecnologia.
9: Utilizar a inteligência artificial, seja para um procedimento, seja para uma consulta, seja para um pedido de remédios ou afins, e para que com isso o paciente tenha um retorno mais rápido daquilo que foi solicitado e que ele consiga ser tratado da melhor maneira.
7: A senadora doutora Eudócia, do PSDB de Alagoas, apoia o desenvolvimento de terapias e vacinas contra o câncer com o uso da IA. Um projeto da senadora prevê a utilização da inteligência artificial na saúde pública com regras de transparência, responsabilidade e supervisão humana nas decisões clínicas para proteger os direitos dos pacientes.
10: A implementação de hospitais inteligentes da rede SUS irá beneficiar significativamente o atendimento aos pacientes da rede pública, otimizando os diagnósticos precoces de várias patologias, especialmente as doenças oncológicas.
7: O projeto também prevê a igualdade no atendimento, proteção de dados e informações claras para os pacientes e que profissionais de saúde recebam capacitação para usar a IA. A proposta recebeu relatório favorável da senadora Damaris Alves, do Republicanos do Distrito Federal, e está pronta para votação na Comissão de Assuntos Sociais.
0: O relatório da Instituição Fiscal Independente do Senado apontou diferença entre as projeções do governo e os cálculos da entidade para o projeto do orçamento de 2027. Segundo o relatório, o uso de premissas e parâmetros macroeconômicos distintos pelo executivo pode implicar desequilíbrio fiscal. Repórter Douglas Castilho.
11: Enquanto o Poder Executivo prevê saldo positivo primário de 18,6 bilhões de reais, os cálculos da indicam a perspectiva de um déficit de 86,1 bilhões, um descompasso de 104,8 bilhões de reais entre os dois cenários. Divergências assim afetam diretamente o cumprimento das metas fiscais, indicando, segundo a instituição, a necessidade de segurar gastos. O diretor executivo da IFE, Marcos Pestana, detalhou onde está a diferença entre as duas contas.
12: O governo trabalha com um PIB ano que vem de 2,4%. A IFE com 1,8. O governo trabalha com uma expansão da massa salarial, que é essencial para calcular as receitas previdenciárias, de mais de 10%. Nós trabalhamos com mais de 7%. Esse acúmulo de diferenciação de parâmetros nos levam a discrepar sobre o resultado primário.
11: Marcos Pestana alerta para novas pressões orçamentárias e despesas não previstas na proposta original, como o recente reajuste de 15% no benefício médio do Bolsa Família.
0: A história de um educador que enfrentou a violência dentro da escola e acabou assassinado é tema de uma reportagem especial da Rádio Senado, que chegou à final do Prêmio Vladimir Herzog de Jornalismo. O trabalho Carlos Mota, A Pedagogia da Coragem, foi produzido pelo jornalista Otávio Augusto Mota e conta a trajetória do próprio pai. A reportagem é de Yasmin Rodrigues.
13: Reportagem que colocou a Rádio Senado entre os finalistas do prêmio Vladimir Herzog nasceu de uma história familiar. O jornalista Otávio Augusto Mota transformou em reportagem a trajetória do pai.
14: A reportagem Carlos Mota, Pedagogia da Coragem, ela apresenta para os ouvintes a trajetória de vida e de luta de um professor aqui do Distrito Federal chamado Carlos Mota. Ele era diretor no Núcleo Rural Lago Oeste e era um líder comunitário. Lutava por melhores condições de acesso à escola dos alunos. Então essa reportagem, ela navega um pouco por qual era o ideal de Carlos, qual era a visão de Carlos sobre a educação.
13: O prêmio Vladimir Herzog reconhece trabalhos jornalísticos relacionados à defesa dos direitos humanos e tem uma história ligada à luta pela liberdade de expressão e pela democracia. Para Otávio, no entanto, a indicação vai além do reconhecimento profissional. Representa uma busca por conhecer melhor a história de vida do pai e também serve de alerta para a violência que ainda existe no ambiente escolar. A divulgação dos vencedores está marcada para o dia 30 de setembro, com transmissão ao vivo.

0: aprova novo programa escolar para gestão de resíduos sólidos.
1: O projeto cria campanha sobre desaparecimento de criança e adolescente.
0: Avança a proposta que regulariza o transporte intermunicipal por taxistas.
1: Menores podem ser proibidos de atuar em propaganda de jogos de azar.
0: Boa noite. Comissão Permanente da Câmara aprovou o projeto de lei que proíbe presença de menores de 18 anos em propagandas de jogos de azar. A repórter Maria Neves tem os detalhes.
2: A Comissão de Previdência, Assistência Social, Infância, Adolescência e Família da Câmara dos Deputados aprovou o projeto que proíbe a participação de menores de 18 anos em publicidade de produtos proibidos para esta faixa etária. A proposta do deputado Túlio

0: principalmente a esse público em formação.
1: Então a gente vê muitas adolescentes e crianças firmar isso na mente e acontecesse vários fatores, tragédia que a gente vê no nosso país todo, né? Porque esse jogo de azar, ele acaba induzindo as nossas crianças, nossos adolescentes e fazer o pior.
0: Pela proposta aprovada, pais ou responsáveis de crianças e adolescentes que participarem da divulgação por qualquer meio de jogos de azar ou outros produtos proibidos ficarão sujeitos à multa entre 3.000 e 10.000 reais. Para agenciadores de menores de 18 anos que descumprirem a lei, a multa será multiplicada por 10. Com isso, poderá variar entre 30 e 100 mil reais. Já para as empresas de jogos de azar ou que forneçam produtos proibidos que utilizarem crianças ou adolescentes em peças publicitárias, o valor da multa será multiplicado por 100. Poderá variar entre 300 mil e 1 milhão de reais. Caso haja reincidência na utilização de menores de 18 anos em publicidade de produtos proibidos no período de um ano, o projeto prevê a aplicação das multas em dobro. Segundo Túlio Gadelha, a punição tem função pedagógica. Busca assegurar que os responsáveis entendam a gravidade de suas ações e a responsabilidade que têm ao envolver jovens em atividades perigosas ou inadequadas. Da Rádio Câmara de Brasília, Maria Neves.
2: Economia.
3: Kiko Seleguin, do PT de São Paulo, defende a aprovação de uma lei de proteção da soberania econômica nacional. O objetivo é invalidar no Brasil a aplicação de sanções e restrições comerciais ou financeiras impostas unilateralmente por governos e tribunais estrangeiros.
4: Kiko Seleguin sustenta que empresas e pessoas físicas brasileiras não podem cumprir determinação que não tenha respaldo em tratados aprovados pelo país ou em resoluções da ONU. A medida também impede a rescisão de contratos ou encerramento de contas motivados por sanções internacionais unilaterais.
3: Pedro Lucas Fernandes, do União do Maranhão, quer permitir que fundos constitucionais e o Fundo de Desenvolvimento do Nordeste ofereçam garantias para empréstimos destinados a projetos de infraestrutura. Ele explica que a medida pode facilitar o acesso a recursos para a execução de obras.
4: Para Pedro Lucas Fernandes, a proposta também pode estimular investimentos em áreas como energia, logística e infraestrutura sustentável. Na avaliação do deputado, o aumento dos investimentos pode contribuir para a geração de empregos e o crescimento da renda no Nordeste.
2: Segurança Pública.
3: A Câmara está analisando a criação de uma campanha nacional de prevenção ao desaparecimento de crianças e adolescentes. A reportagem é de José Carlos Oliveira.
5: Projeto de lei em análise na Câmara dos Deputados cria a campanha nacional educativa sobre desaparecimento de crianças e adolescentes. O texto já foi aprovado na Comissão de Segurança Pública com relatório favorável do deputado Sargento Faur, do PL do Paraná.
6: A implementação de campanhas educativas permanentes contribui para disseminar informações úteis, fortalecendo a rede de proteção à criança e ao adolescente. É dever do poder público adotar mecanismos que ampliem a proteção, especialmente diante do crescimento de crimes envolvendo exploração, tráfico de pessoas, aliciamento virtual e outras formas de violência.
5: O relator destaca que a campanha educativa deverá ser realizada principalmente nas escolas públicas e privadas ao longo de todo o ano letivo.
6: O desaparecimento de crianças e adolescentes é uma realidade alarmante no Brasil e exige atuação integrada do Estado, da família e da sociedade. Nesse contexto, a escola desempenha papel fundamental como ambiente de formação, conscientização e proteção social.
5: Estão previstas medidas de orientação em caso de desaparecimento, divulgação dos canais de denúncia e da legislação protetiva, promoção de palestras e elaboração de cartilhas informativas, inclusive com as estratégias de prevenção ao desaparecimento de crianças e adolescentes. A proposta partiu do deputado delegado Éder Mauro, do PL do Pará, inconformado com a sucessão desse tipo de crime no seu estado.
7: No Pará nós temos sumiços de crianças por questões de seitas, por questões de crimes sexuais, principalmente no que envolve embarcações, e por questões de tráfico de órgãos.

0: Então, esse socorro, através de uma proposta, vai procurar socorrer aqueles que não têm a menor condições de se defender.
1: A proposta que cria a campanha nacional educativa sobre o desaparecimento de crianças e adolescentes ainda vai passar por votação nas comissões de educação e Constituição e Justiça. Da Rádio Câmara de Brasília, José Carlos Oliveira.
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3: Educação.
4: Maria do Rosário, do PT, critica a proposta do governo do Rio Grande do Sul de terceirizar a gestão de escolas públicas. Na visão da parlamentar, a medida retira a autonomia das direções escolares e amplia os gastos com empresas privadas.
5: O governo do Rio Grande do Sul decidiu colocar na bolsa de valores para terceirizar a gestão das escolas, tirando das diretoras o controle, o comando, a gestão das escolas. Então, agora, com isso, o governo pretende gastar muito mais dinheiro com empresas terceirizadas do que entrega para a escola, para a direção, para cuidar das paredes, dos banheiros, para limpeza, para organização da vida da escola. Isso é um grande erro.
6: Maria do Rosário também defende a valorização dos profissionais da educação, com a aplicação da lei que reconhece os professores de creches como integrantes do magistério, a realização de concursos públicos e o fim da cobrança previdenciária sobre aposentados da área.
4: Projeto de Eros Biondini do PL de Minas Gerais quer garantir a autonomia das escolas confessionais. A proposta assegura às instituições o direito de organizar atividades e celebrações de acordo com suas crenças, respeitados os conteúdos da Base Nacional Comum Curricular.
6: O texto também proíbe sanções e restrições ao repasse de recursos públicos motivadas pelo exercício da identidade religiosa da escola. Eros Biondini avalia que a medida protege o direito dos pais de escolher instituições de ensino alinhadas às próprias convicções.
3: Comissões.
4: A Câmara aprovou a criação de um programa escolar de gestão de resíduos sólidos. A repórter Paula Bittar acompanhou a votação.
7: A Comissão de Constituição e Justiça da Câmara aprovou uma proposta que permite que as escolas da rede pública da educação básica criem programas de redução, reuso e reciclagem de resíduos sólidos. O objetivo é conscientizar a comunidade escolar sobre a importância da gestão ambientalmente adequada de resíduos sólidos. Relator na comissão, o deputado Nicolas Ferreira, do PL de Minas Gerais, considerou o projeto condizente com as disposições constitucionais que determinam a proteção do meio ambiente como competência do poder estatal. Segundo o texto aprovado, os resíduos sólidos gerados na escola que não puderem ser reutilizados deverão ser descartados em recipientes próprios, seguindo a padronização já existente, como azul para papel e papelão e vermelho para plástico. A renda da comercialização dos resíduos sólidos recicláveis será usada na compra de materiais e equipamentos para a escola. A proposta que permite que as escolas da rede pública da educação básica criem programas de redução, reuso e reciclagem de resíduos sólidos segue agora para a análise do Senado. Da Rádio Câmara de Brasília, Paula Bittar.
3: Desenvolvimento Regional.
6: A Comissão da Amazônia aprovou o relatório de Zezinho Barbari, do PP do Acre, ao projeto que institui o custo amazônico como critério de ponderação nos repasses federais do Fundeb e do programa Dinheiro Direto na Escola, para aumentar o financiamento da educação básica na Amazônia Legal.
4: O objetivo da proposta é compensar os altos gastos com transporte, energia, logística, entre outros, para diminuir a desigualdade e mitigar o descompasso da educação na Amazônia. De acordo com o relatório de Zezinho Barbari, o Ministério da Educação vai definir os novos valores de repasses.
6: Carlos Gomes, do Republicanos do Rio Grande do Sul, apresentou o projeto que desburocratiza o processo de regularização fundiária no país. A proposta simplifica exigências cartorárias e acelera a entrega de títulos de propriedade rural.
4: O projeto permite a verificação de requisitos por imagens de satélite e documentos em imóveis de até 15 módulos fiscais. Carlos Gomes argumenta que a falta de regularização gera insegurança jurídica no campo e dificulta o acesso a crédito para pequenos e médios produtores.
3: Meio ambiente.
6: Projeto de Mário Eringer, do PDT de Minas Gerais, obriga os centros de processamento de dados a implantarem soluções hídricas próprias para o resfriamento de suas instalações. O texto proíbe que os data centers utilizem água de reservatórios públicos destinados ao abastecimento humano.
4: De acordo com Mário Eringer, o avanço tecnológico e a demanda por inteligência artificial exigem um consumo muito elevado de água, o que gera riscos de desabastecimento. A proposta concede um prazo de até 3 anos para que os empreendimentos se adaptem às novas regras ambientais.
6: Luiziane Lins, da Rede do Ceará, é autora de um projeto que criminaliza o abandono de animais deixados em clínicas e hospitais veterinários após a alta médica. Pela proposta, o tutor que não retirar o animal em até 72 horas após ser notificado poderá responder pelo crime de abandono.
4: Luiziane Lins também propõe que clínicas e hospitais veterinários exibam avisos informando que abandonar animais nesses estabelecimentos é crime. Para a congressista, a medida facilita a responsabilização dos tutores e reforça a proteção aos animais.
3: Transportes.
6: Rodrigo de Castro, do União de Minas Gerais, comemora a inauguração de 2 pontes na BR-356, entre os municípios de Ervalha e Muriaé. Segundo ele, as obras aumentam a segurança dos motoristas e reforçam a ligação da Zona da Mata com os estados do Rio de Janeiro e do Espírito Santo.
8: Há muito tempo, todos que passavam ali conviviam com uma situação absolutamente de insegurança e agora tem uma rodovia muito mais segura com a construção das pontes de Imbaúba e da Usina nos municípios de Rosário da Limeira e Ervalha. E graças a um trabalho que eu fiz como parlamentar, acompanhando aí junto aos ministérios, cobrando licitação, cobrando documentação, cobrando dos ministros, cobrando do pessoal do DENIT para que essas obras fossem executadas.
4: De acordo com Rodrigo de Castro, as novas pontes também devem impulsionar o turismo e facilitar o deslocamento da população que utiliza a rodovia para acesso a serviços e ao litoral do Rio de Janeiro e do Espírito Santo.
6: A Comissão de Defesa dos Direitos das Pessoas com Deficiência aprovou o relatório de Paulo Alexandre Barbosa, do PSD de São Paulo, ao projeto que cria a política de acessibilidade veicular sustentável, com carros adaptados de fábrica e abastecidos com tecnologias limpas.
4: Paulo Alexandre Barbosa reformulou a proposta original para incluir o termo veículos eletrificados, como híbridos, elétricos e outras variantes, e permitir o acesso a tecnologias mais baratas. Além disso, ele inclui a expansão dos benefícios para frotas de táxis e transporte coletivo.
3: Trabalho.
6: Avança na Câmara o projeto de lei que regulariza o transporte intermunicipal feito por taxistas. A repórter Silvia Munhato tem os detalhes sobre a medida.
9: A Comissão de Desenvolvimento Urbano da Câmara dos Deputados aprovou o projeto que estabelece condições para que o serviço de transporte individual por táxi em trajetos intermunicipais ou interestaduais não seja caracterizado como transporte irregular de passageiros. O relator, deputado Hildo Rocha, do MDB do Maranhão, exemplificou o que vem acontecendo com os taxistas.
10: Hoje em dia, grande parte das cidades estão conurbadas, ou seja, emendaram uma na outra. Eu dou um exemplo como São Luís. São Luís, a capital do Maranhão, é uma ilha. Dentro dessa ilha tem 4 municípios juntos. Se o taxista leva um passageiro para Raposa, se a fiscalização alcançá-lo, vai multá-lo porque vai ser considerado um transporte clandestino.
9: Com o projeto, o transporte intermunicipal ou interestadual por taxistas não será considerado irregular se for previamente solicitado por meio eletrônico, aplicativo, telefone ou mensagem. Também o retorno do taxista ao município de origem com passageiro previamente solicitado por meio eletrônico não vai caracterizar captação irregular de passageiros, mas permanecem vedadas a abordagem em via pública, a captação espontânea de passageiros fora da área de autorização e a utilização do serviço em desacordo com as normas municipais. O projeto que regula o transporte intermunicipal pelos taxistas ainda será analisado pelas comissões de Viação e Transportes e de Constituição e Justiça. Da Rádio Câmara de Brasília, Silvia Minhato.
3: Homenagem.
4: Ana Paula Leão, do PP, sugere que a Romaria de Nossa Senhora da Abadia, realizada em Minas Gerais, seja reconhecida como manifestação da cultura nacional. O texto autoriza o poder público a criar políticas de fomento para garantir infraestrutura e assistência aos fiéis.
6: Ana Paula Leão explica que a tradição é centenária e mobiliza milhares de pessoas na primeira quinzena de agosto. A deputada ressalta que a Romaria transcende o aspecto religioso para se transformar num espaço de socialização que ajuda a preservar a identidade regional.
4: Está em análise na Câmara projeto de Ribamar Silva, do Podemos de São Paulo, que concede ao município de Osasco o título de Capital Nacional do Trabalho. O deputado sugeriu 19 de fevereiro como data oficial para celebrar a homenagem.
6: Ribamar Silva argumenta que o reconhecimento destaca a importância econômica de Osasco, considerado um dos principais polos industriais, comerciais e de serviços do país. Na visão do parlamentar, a medida valoriza a tradição de trabalho e empreendedorismo do município.
4: Termina agora o Jornal Câmara dos Deputados, produzido pela Rádio Câmara, com trabalhos técnicos de Wellington Teles e apresentação de Luciana Vieira e Val Monteiro. Boa noite.
6: Uma boa noite para você. Fique agora com as notícias do Tribunal de Contas da União.
3: Minuto do TCU.
11: O Tribunal de Contas da União avaliou os pagamentos de benefícios do Regime Geral da Previdência Social feitos em 2025. A fiscalização envolveu mais de 900 bilhões de reais. O TCU concluiu que não houve problemas relevantes nos pagamentos concedidos no ano passado, mas a auditoria encontrou indícios de irregularidades. Cerca de 91 milhões de reais podem ter sido pagos a pessoas que já haviam falecido. Também foram identificados 76 milhões de reais em benefícios que podem ter sido acumulados indevidamente. O tribunal determinou que o Ministério da Previdência e o INSS criem mecanismos para verificar, de forma periódica, se essas concessões continuam regulares. O INSS também deve adotar medidas para evitar o pagamento de aposentadorias por incapacidade permanente a pessoas que estejam trabalhando. Saiba mais em tcu.gov.br.
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2: Bora lá com o nosso Túnel do Tempo, minha gente. Pois é, tô aqui eu hoje, Patrick Rodrigues, fazendo aqui a sua companhia. E agora, nessa segunda parte, após a Voz do Brasil, a gente vem com o nosso Túnel do Tempo. A gente quer começar muito bem. Quero começar aqui essa noite de hoje com o nosso Túnel do Tempo, pra gente recordar sucesso sensacional, um dos mestres da guitarra aqui, né, da nossa América Latina, Santana. Com The Game of Love, você curte com a gente aqui, aumenta o som do carro, aumenta o volume do rádio, você que tá me ouvindo, aumenta aí no celular, você que tá no fone também curtindo a gente aqui no nosso grupo RBJ de comunicação Music Night, agora com o Túnel do Tempo chegando pra você com Santana.

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1: É o som aí da Kate Bush, Running Up Downhill. O que que acontece? Pra fechar esse bloco, a gente curtiu aí, né? A Running Up Downhill. O que que acontece? Ela foi lançada originalmente, gente, em 1985, sabia? Só que décadas depois agora, ela retornou com tudo. Sabe por quê? Porque ela ganhou uma nova geração de fãs, porque apareceu esse mesmo trecho aí, nessa mesma música, esse mesmo refrão aí, no Stranger Things. Pois é, aquela série da Netflix aí que fez maior sucesso. E ela foi tema também, um dos temas, né, de Stranger Things, então pegou uma galera um pouco mais nova aí, que acabou conhecendo também Kate Bush, né, e principalmente essa música aí de 85, a Running Up Down Hill. E com esse clássico que a gente vai encerrando esse bloco aqui, né, mas vou falar pra você que tá chegando agora aqui, né, uma música que vai fazer muita gente recordar muita coisa. Adriana e a rapaziada, sabia? Comandando o fim da nossa noite, é, fica com a gente, fim de noite é com Adriana, rapaziada, e você curte aqui, ó, às 10h19 agora.

0: encerrando o nosso Túnel do Tempo, 14 Bias, Linda Juventude, também Simple Red com For You Babies. Adriana, rapaziada, fim de noite, também você curtiu aqui comigo. E que bom é fazer a sua companhia aqui no grupo RBJ de Comunicação com o nosso Music Night. Nesse momento aí, da gente recordar um pouquinho o tempo também. É muito bom, né, gente? Essa música brasileira aí que você ouviu muitos anos e a gente recordar o 14 Bias é sensacional. Já tem muito mais sucesso pra você, não sai daí não, rapidinho, tô de volta, trazendo aquele som que você gosta de ouvir no seu final de noite, agora 10 horas e 31 minutos.
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gente tá aqui pra fazer sua companhia na sua noite. Eu fico muito feliz de poder estar na sintonia, trazendo aquela trilha sonora pra você no Grupo RBJ de Comunicação às 10h36 agora.

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1: Exatamente, eu tô na melhor companhia, na sua companhia. Você que tá sintonizado aqui com a gente, tá nas rodovias, nas ruas, tá aí, né, no seu carrão, tá aí na sua casa, tá aí no seu colégio, tá aí esperando o carro do aplicativo, ou você motorista de táxi, motorista de aplicativo, você que tá ligado junto com a gente em uma das emissoras aqui do nosso grupo RBJ de comunicação. É com grande amor que a gente faz isso aqui, pra levar pra você música boa, muitas vezes aí notícias, né? Notícias que a gente vê nem tão boas assim, né? Que a gente tem que trazer às vezes notícias tristes, né? Como aconteceu há pouco, né, gente? Lá em Francisco Beltrão, durante aquele temporal que caiu, acabou acontecendo um acidente entre duas motocicletas e uma pessoa acabou perdendo a sua vida. Pois é, são fatalidades que acabam acontecendo, a gente tem que trazer informação aqui pra você que acompanha também, além, claro, de música boa pra sua noite, a gente trazer essas notícias tristes, que muitas vezes a gente não gostaria de estar trazendo, né? Mas traz aí uma realidade, infelizmente, triste que a gente vê no nosso trânsito, né, gente? Muitas pessoas perdendo as suas vidas aí por questões aí, né, de trânsito, acidentes realmente, fatalidades que acabam acontecendo, e isso acaba trazendo pra gente sentimento, a gente tem que se cuidar, a qualquer momento, né, seja dentro da cidade, seja na rodovia, onde quer que a gente for, se estiver de moto, se estiver de carro, se estiver de caminhão, se estiver também de caminhonete, se você tá de triciclo ou equipamento elétrico aí, né, seja patinete, moto, autopropelido, qual for, né, você tem que tomar todos os cuidados aí pra preservar a sua vida e os demais também. Bora lá trazer trilha sonora pra sua noite, que nisso a gente pode ajudar muito você. Skank, Três Lados chegando por aqui.

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2: É a música e informação pra vocês, só música boa, hein? Você curtindo junto com a gente aqui no nosso Music Night. Eu, Patrick.

9, faltando para as 11 da noite. Aí, como é que você tá? Tudo certinho? Tudo numa boa, legal com você? Como está aí a sua noite de segunda-feira? Espero que maravilhosa, né? Mesmo com toda essa chuvarada aí no sudoeste do Paraná. Pessoal aí falando, né, em relação à estrada entre Dois Vizinhos e Francisco Beltrão, aí logo após o Alto da Bela Vista, uma árvore caída na estrada, meia pista lá. Ô, meu Deus!

ouvindo aí, tem alguma coisa ainda acontecendo em algum lugar no Sudoeste Paraná, avisa a gente, né, pra gente estar noticiando aí pra todas as pessoas que estão nos ouvindo dentro do carro nesse momento, se deslocando aqui pelo Sudoeste. Aqui é

0: Talk, também você curtiu. Jorge Henrique Rodrigo, Cuida da Sua Vida. Engenheiros do Havaí, Pra Ser Sincero, também é muita música boa aqui no seu finzinho de noite, né, gente? Agora, faltando para as 11 da noite, a gente vai com informações aqui no nosso RBJ Notícias.
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3: No ar, RBJ Notícias. E eu sou Angela Maria e você vai saber agora. Curitiba é a cidade onde mais se reclama no Brasil, aponta estudo. Primavera de 2026 será chuvosa no Paraná com risco de ondas de calor.
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3: A primavera começa amanhã, terça-feira, dia 22, às 21h05, dando adeus ao inverno. A estação vai até 21 de dezembro, quando terá início o verão. Neste ano, a primavera está

0: terá influência do fenômeno El Niño, que já está sendo considerado de intensidade muito forte e deve se fortalecer ainda mais até o final da estação, atingindo o seu pico. A última primavera no hemisfério sul com a influência de um El Niño foi em 2023. Naquela primavera, a temperatura chegou aos 35 graus. De acordo com a Climatempo, a primavera deste ano promete ser muito quente na maior parte do país.
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0: Curitiba aparece no topo do ranking das cidades brasileiras com moradores que mais reclamam, segundo um levantamento realizado pela plataforma de idiomas Preply. A capital paranaense recebeu nota 7,8 em uma escala criada pelo estudo para medir a frequência e a variedade das reclamações dos entrevistados. Na sequência, aparecem Belo Horizonte e Manaus, ambas com 7,5. O levantamento ouviu cerca de 1,5 mil pessoas no Brasil e em Portugal, que responderam a perguntas sobre a frequência com que reclamam, os assuntos que mais provocam irritação e as situações do cotidiano que costumam gerar queixas. Confira agora as informações do esporte.
2: O Vasco goleou o Curitiba por 5-0 e teve sua atuação mais convincente sob o comando de Pedro Manuel no Brasileirão. Com a maior presença ofensiva, o time transformou o volume de jogo em gols e controlou a partida em São Januário. A vitória tira o Vasco momentaneamente do Z4 e a equipe mostra evolução na reta final do campeonato. Com as informações do esporte, Alexandre Bonetti.
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1: É impossível parar de ouvir a Music Night. Que bom, né, a gente poder ter a sua companhia aqui. Eu tô muito feliz de estar junto de você. Agora, às 11 horas e 7 minutos. Me diz uma coisa aí, gente. Você também tem a sensação que o dia tá passando cada vez mais rápido, rápido demais, né? Rapaz, a gente acorda, trabalha, resolve problema pra lá, responde mensagem, corre de um lado pro outro. Quando percebe, já é de noite. E aí vem aquela pergunta, né? Será que eu aproveitei o meu dia ou só dei conta dele? Não é assim? Quero saber de você. O que que você faz quando finalmente chega essa hora aí de se desligar do mundo, hein? Tem gente que vai pra televisão, tem gente que coloca uma música, tem gente que ouve aqui no nosso Music Night, tem gente que simplesmente fica quietinha, né? Que ainda aproveita a noite pra conversar aí com gente, às vezes conversar no WhatsApp, trocar uma ideia com os amigos. Então fica por aqui, porque a nossa noite continua, que agora tá chegando pra você o The Weeknd. Pelo menos eu faço aqui a sua companhia e trago uma música boa, uma trilha sonora pro seu finzinho de dia.

Fat Family, noite de setembro, Maroon 5 Memories, também Fala Mansa Avisa e The Weeknd com Blind Lights, você curtiu aqui comigo também. 23 horas 22 minutos, 11:22, você está aqui no nosso Music Night, eu sou o Patrick Rodrigues e hoje, segunda-feira, eu tô aqui fazendo a sua companhia. Que bom estar junto de você.

0: aquela trilha sonora e trazer informação também, gente. Olha só, deixa eu falar pra você que a princípio informações dão conta que o helicóptero com o sertanejo Rick, né, acabou desaparecendo hoje em Santa Catarina. As buscas continuam, possivelmente, né, já encontraram um novo sinal de celular, aonde possivelmente pode ter ou aterrissado ou caído essa aeronave, né? O cantor Rick, da dupla Rick Renner, o empresário Bruno Avelar estão entre as quatro pessoas desaparecidas após um helicóptero perder o contato durante um voo em Santa Catarina. A informação foi confirmada pela assessoria do cantor, né? A Força Aérea Brasileira informou que ao Splash que foi adicionada na tarde da segunda-feira para realizar buscas de helicóptero que decolou de Porto Belo rumo a São Joaquim, mas não chegou ao destino. A prioridade de operações é localizar a aeronave até então, possivelmente agora há pouco, deu outro sinal aí de localização, um dos celulares, né? De um dos tripulantes ali, ou deles também, porque estavam em cinco pessoas a princípio dentro deste helicóptero, então emitiu aí o último sinal antes de desaparecer. Também foi possível visualizar o ponto distante do último sinal. O helicóptero teve um celular, né? Que emitiu um sinal, mas disse que há poucos instantes agora, meia hora atrás, um outro sinal foi emitido. O pessoal tá agora indo até esse ponto, né? Com veículos apropriados para ver o que encontram por lá. Não tem confirmação de nada ainda, tá, gente? Nem que realmente caiu, nem que fez um pouso forçado, nem que tem óbito, nem que tem nada, né? Vamos esperar aí notícias boas, né, gente? Tanta tragédia acontecendo que às vezes é melhor a gente esperar uma notícia boa.
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0: Bora curtir o som de Felipe Araújo com participação do João Reis. Indiferente.

0: som de Fernanda Abreu, Eu Vou Torcer.
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0: Felipe Araújo, Indiferença, você também ouviu comigo aqui às 11:31. Uma ótima noite pra você, onde quer que você esteja. Muita música boa pra você no Grupo RBJ de Comunicação. É o nosso Music Night. Eu, Patrick Rodrigues, com você hoje até a meia-noite.
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1: É o Music Night pra você. Sou Patrick Rodrigues e tô aqui pra fazer a sua companhia, desejando a você uma ótima noite. Hoje, segunda-feira, né, gente? Que bom a gente poder estar junto aqui, curtindo um momentinho dessa segunda-feira, um momentinho desse começo de semana, desejando que tenha sido maravilhoso, né, o seu primeiro dia dessa semana. Se não foi, pode ter certeza que amanhã vai ter mais, amanhã você vai poder colocar tudo em dia, né, o que não conseguiu colocar tudo em dia hoje, e a gente tá aqui dando aquela trilha sonora aí pra você. Bora fazer, como diz a música agora do Jota Quest aí, valer o dia.

0: mais Interfone aqui pra você ligado comigo no Music Night. Jorge Henrique Rodrigo, cliente preferencial, Post Malone com Circles. Além disso, Jota Quest, Valer o Dia também. 10 minutinhos soltando pra meia-noite, reta final aqui do nosso Music Night. Claro que eu fico muito feliz de estar fazendo a sua companhia no seu fizinho de noite. E essa semana, né, até a quinta-feira, nós temos esse encontro marcado aqui. A partir das 8 da noite, a gente vai juntos aí, né, na Onda Sua FM, até as partidas das 19. Nas outras emissoras, a partir das 8 até meia-noite, eu tô aqui fazendo a sua companhia, trazendo muita música boa pra você, enquanto aí nossa amiga Ju Carneiro dá aquela descansadinha, tá bom? Então, temos encontro marcado. Amanhã de novo, aqui, claro, a partir das 8 da noite, pra todo o grupo RBJ de comunicação com o nosso Music Night.
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0: Ah, essas não podem faltar, né? Olha o Ebert Viana. Aonde quer que eu vá? Tem também aí o Bruno Mars com The Late Song.

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1: Olá, amigo, minha amiga, tudo certinho por aí, tudo na paz? Tudo certo, que beleza, né? Por aqui também segue tudo tranquilo, graças a Deus, né? Por isso estamos chegando mais uma vez na sua casa e no seu trabalho, trazendo para você, para todos, né? Que estão por aí, mais uma nova edição do programa O Homem e a Terra, serviço de comunicação do IDR Paraná, que é o Instituto de Desenvolvimento Rural do Paraná e a Par Emater. Aqui na produção e apresentação, tô eu, Amarildo Alba, conversando com você nesta terça-feira de lua crescente, 22 de setembro de 2026, início da primavera no Brasil, né, aqui no Hemisfério Sul. Data que celebramos o Dia da Juventude no Brasil, Dia Mundial Sem Carro, Dia do Contador e Dia da Banana. Data ainda do aniversário de Sapopema, né, município da região de Londrina, que hoje completa 66 anos de sua emancipação política. E a gente vai logo lembrando que termina na próxima quarta-feira, dia 30, o prazo para inscrição no concurso Café Qualidade Paraná deste ano. Inscrição que você cafeicultora pode fazer no escritório do nosso instituto, né, o IDR Paraná, aí do seu município sem custo nenhum, é de graça, tá certo? Então não perca esta oportunidade, participe. É, tem crescido bastante aqui no nosso estado interesse, né, pela criação de abelhas sem ferrão. Então agora a gente vai ouvir do pesquisador Guilherme Schulli, da Embrapa Florestas, lá de Colombo, quais são os ganhos, né, que você produtor tem ao decidir investir nesta atividade, né, nesta criação.
2: A meliponicultura é uma atividade característica porque ela demanda pouco investimento de tempo, né, relativamente falando, pensando num cultivo tradicional, né, de planta anual. Comparado com isso, então, você tem uma dedicação menor, né, e ele pode partir de capturas de colônias da própria região, o que baixa muito o custo de estabelecimento dessa criação. Ainda são incipientes as avaliações econômicas, né, que a gente tem disso, mas a gente sabe que o custo é baixo, principalmente se o produtor dispõe de madeira, e normalmente ele tem isso, né, para a construção das caixas racionais, que são as caixas onde a gente faz a criação dessas abelhas. Então, o custo é baixo, o tempo de dedicação ele é baixo também comparado com outras atividades, né? E o retorno, ele tende a ser um bom retorno, tendo em vista que o mel dessas abelhas tem um valor agregado maior do que o mel da abelha europeia, né? A nossa mistura de europeia e africana que nós temos aqui no Brasil. Então, esse tipo de situação, né, e o constante crescimento de interesse por esse produto, né, isso torna a atividade bastante interessante. Não só a produção do mel, mas principalmente, sobretudo, né, a venda das colônias. Então, existe uma demanda muito alta por venda de colônias, por quem está na região metropolitana, alguém que queira criar como um animal de estimação do seu quintal, né? Então isso abre um mercado para venda de caixas dessas colônias de abelhas nativas.
1: E o Guilherme também dá dicas aí para você que pensa em investir na meliponicultura, né? O que é preciso fazer para você fazer a coisa bem feita?
2: É fundamental que a pessoa faça um curso de capacitação. Como qualquer animal, né, nós precisamos alimentar, tem manejo, existe uma responsabilidade, né, implícita na criação de abelhas, seja para quem tem uma caixa, seja para quem tem um número maior de caixas de abelha. Então a Embrapa tem um curso excelente de formação em meliponicultura. Existem outras instituições também que trazem essa possibilidade, então a condição fundamental é que se faça esse estudo. Outra coisa que a gente tem que prestar atenção é com as espécies de abelha que são permitidas no espaço onde você está. Eu disse que o Brasil, né, é mega diverso, então tem uma diversidade muito grande de espécies, e de abelhas nativas nós temos um número muito grande também. Eu não posso criar espécies que não são da região onde eu estou, porque isso é um desserviço que eu estou fazendo. Trazendo espécies de fora, essas espécies podem interagir com as espécies locais e depois uma eventual remoção dessas espécies do ambiente natural é algo praticamente impossível. Então a gente precisa estar atento, né, ao que a legislação nos preconiza e não trazer espécies que não sejam originais daquele local, né? É comum a gente ver aqui gente querendo criar abelhas, por exemplo, do sul da Bahia, no Paraná, Rio Grande do Sul, Santa Catarina, né? E outras situações onde as abelhas não são as mesmas originais, então isso precisa prestar muita atenção.
1: Bom, e quais são as espécies de abelhas sem ferrão, né, que a gente pode criar aqui no nosso estado, aqui no Paraná? O Guilherme também fala disso.
2: Nós temos um documento do IAT, publicado há já alguns anos, que colocam, né, as espécies de abelhas que são permitidas aqui. São 38, se não me engano, 40, agora eu não tenho o número pronto na minha cabeça, mas em torno disso que nós temos de espécies que são permitidas no Paraná. E ainda assim, certa atenção é preciso, porque dessas espécies, algumas são próprias da região do litoral, outras, né, nós não sabemos se aparecem no oeste do Paraná, então eu acho que o divisor de águas é perceber qual abelha está presente no seu ambiente, né? E por isso que as capturas locais para formação de plantel de meliponicultura são muito interessantes. A outra coisa é que se for um meliponário para produção de mel ou para produção de pólen, para, né, algum tipo específico de produção, se trabalha com a eleição de uma ou duas espécies. A gente vê que existe também a alternativa de, como hobbyista, colecionar espécies, e isso é muito comum, né? Então eu tenho, né, 15 espécies no meu meliponário, a pessoa fala com orgulho, né? Tudo bem, não tem problema, né? Mas isso prejudica uma visão de produção, porque você tem que ter caixas apropriadas para diferentes espécies, são caixas diferentes, né? São manejos diferentes, então determinada espécie, né, você vai poder abrir a caixa mais cedo, outra você tem que esperar até o meio-dia. Então a eleição da espécie te permite fazer um manejo com mais eficiência e trazer uma produção maior para o teu meliponário.
1: Você ouviu aí o pesquisador Guilherme Schulli, da Embrapa Florestas de Colombo, que deu algumas dicas interessantes, né, sobre a criação de abelhas sem ferrão, né, ou sobre a meliponicultura. Pois é, o Guilherme falou aí sobre a importância, né, do produtor que vai investir na criação de abelhas sem ferrão fazer um treinamento, né? Então aqui a gente aproveita para sugerir o curso de meliponicultura oferecido pelo Senar, o Senar aqui do Paraná, né? Um treinamento online, né? Então você faz à distância, que também é gratuito. Então você pode fazer a inscrição, pode saber mais indo até o site, anote www.ead.senar.org.br/cursos. Depois, né, de uma segunda-feira de tempo bastante instável aqui no nosso estado, vamos ver então como devem ficar as coisas ao longo desta semana, ouvindo a análise, ouvindo aí a previsão feita pela meteorologista Júlia Munhoz, lá do CIMEPAR.
3: Com o gradual distanciamento da frente fria em direção ao oceano, o tempo continua instável. O risco de tempestades localizadas é entre o leste, o noroeste, Campos Gerais e também o Vale do Ribeira e o norte do Paraná. Nas demais regiões, sendo elas oeste, sudoeste e centro-sul, ainda pode chover fraco, com expectativa de melhora a partir da tarde. No anoitecer, esfria bastante na metade sul, com vento aumentando a sensação de frio, marcando o dia da terça-feira com temperaturas invertidas nessas áreas. Na quarta-feira, as instabilidades perdem intensidade no estado, mas chuva ocasional ainda pode ocorrer no leste, centro e norte. Faz frio no amanhecer na metade sul, com temperaturas abaixo dos 10 graus Celsius e possibilidade de geadas localizadas no extremo sul do estado. Na metade oeste, as temperaturas se aproximam dos 25 graus Celsius à tarde e, devido à densa cobertura de nuvens no leste e também nos Campos Gerais, permanece a sensação de frio ao longo do dia, com máximas que não devem ultrapassar os 15 graus Celsius. Gradualmente, as temperaturas aumentam ao longo da quinta e também da sexta-feira, com máximas acima dos 25 graus Celsius em todo o estado na sexta-feira e superiores a 30 graus Celsius na faixa oeste, e sem previsão de chuva para os dois dias.
1: Esta participação da Júlia Munhoz, lá do CIMEPAR, né? A gente vai terminando o nosso trabalho de hoje, desejando a todos vocês uma ótima terça-feira e até amanhã, quando estaremos aqui de volta, né? Nesta mesma emissora, neste mesmo horário, para conversar com você, trazer aí para você, para todos, mais uma nova edição do programa O Homem e a Terra. Forte abraço, fiquem com Deus e até lá.
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0: 5:18, bom dia pra você. Chegamos por aqui no cheiro da terra. Na direção geral, Padre Lino Baggio, na direção executiva e administrativa, o Frank, que é Vini, o Frank, e na locução, com licença, bom dia, João Schnorenberger, por aqui. E você é meu convidado especial para curtir com a gente, bom dia.
1: Bom dia.
0: Que bom ter você na melhor, no melhor caninho, na melhor sintonia. Neste dia do técnico agropecuário, dia do contador e dia nacional do atleta paralímpico. Dia também de defesa da fauna, dia da banana e dia mundial sem carro. Buzina de novo! Aiza, que beleza! Que bom demais! No melhor carinho e sintonia da sua Palote FM. E o cheiro da terra está no ar logo depois do Homem e a Terra. E a gente vem chegando por aqui trazendo sempre a boa música. É bem verdade, senhores. E aqui já verdeou o zap zap da gente, mas você ainda pode mandar mais mensagem. Vim pedindo tua música no 469-9915-1102. Repito, 469-9915-1102. Manda sua mensagem de texto, manda o seu áudio e venha participar com a gente, viu? Mas antes da gente curtir a primeiríssima de hoje, nós temos que dar uma olhadinha aqui no que nos diz a previsão do tempo para hoje, viu? E ontem foi bicho feio, viu? Bem, uma previsão de chuva, mas não imaginávamos que vinha com aquela, com aquele balde d'água, né? Que nem do outro. Barbas do profeta, viu? Meio violentona a chuva ontem, mas a princípio, graças a Deus, não tivemos estragos aqui na nossa cidade. E se foram, não foram muitos, mas os nossos irmãos catarinenses e gaúchos estão sofrendo com toda a certeza, viu? Buzina de novo! Ah, que beleza! Ai, perdão de gente aqui pelas bandas da Palote FM no alto das ruas das Américas. Bom demais, viu? É verdade, você que é nosso companheiro, vem com a gente curtindo a boa música, diversão, carinha, sintonia. Nós estamos exatamente na casa dos 16 graus e temos alertas de tempestades para o dia de hoje, viu? Barbaridade, che. É 60% de chance de chuva. 85% de umidade, 27 milímetros previstos. Barbaridade, viu? Dá pra chover um pouquinho mais, um pouquinho menos, fica nessa diferença aí, viu? Então você fica esperto no dia de hoje, que ainda tem uma pequena previsãozinha de chuva durante o dia. E na quarta-feira fica nublado, quinta-feira, sexta e sábado sol, domingo uma pequena previsão de chuva, aí na segunda, terça e quarta-feira na mesma forma, viu? Ai, que barbaridade. Hoje só uma garoinha nos espera o dia, mas você é meu parceiro para curtir a boa música. Eu só dou um pulinho ali, faturar e eu já volto, companheiro.

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0: horas com 25 minutos e nós vamos atendendo sim os nossos parceiraços. Alô, Chico Bezerra! Bom dia, meu velho. Diz bom dia, meu locutor apaixonado. Chico Bezerra, motor da Copavel Cascavel. Bom demais. Pediu pra rodar aí. Pinga Braba. Bom demais. Copião do Vale Valentim. Obrigado, amigo. Abraço pra você aí, meu velho. Obrigado pelo carinho, obrigado pela sintonia. Tá na bucha aqui, já vamos atendendo você. O Ademir Maroni também. Bom dia, João. Aqui é Ademir Maroni, coloca o nome meu e da família na oração. E roda a música com Carlito e Baduí, junto com o Inho e a dama preferida. Bom demais. Vamos atendendo sim, meu velho. Já tá na bucha aqui pra atender você. Alô, Eloy Bobinati! Alô, velho, bom dia!
1: Bom dia, João! Bom dia, Eloy Bobinati, aqui no Jardim Maria da Luz. Me tomando o gemarão e ouvindo o giro da terra.
0: Aiza!
1: Beleza? Queria ouvir a música um Craveiro e Cravinho. Na casa de Manoel Pedro. Beleza?
0: Bom dia!
1: Bota esses galos cantar aí, João! Bom dia!
0: Bom dia, meu velho. Vamos então com o Craveiro e o Cravinho, a casa do Mané Pedro Rasqueado. Bom demais, meu velho. Mas vamos puxando o carretão, copiando o Vale, o Valentim, na Pinga Brava.

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0: 5:39 e vamos atendendo mais nossos ouvintes aqui. Alô, Dercy, alô, Sara, bom dia.
1: Bom dia, João, tudo bem?
0: Tudo certo.
1: Eu queria ouvir aí, só por telefone, com o André Andrade, se for possível. E uma boa terça-feira pra ti, tudo de bom, e um abração.
0: Abração pra você também, ainda decisão, pra Sara, obrigado pelo carinho, obrigado pela sintonia. Alô, Iraci Balbinotti, um dia abençoado, um bom dia e abençoado. Opa, bom demais, é verdade, viu? Então vamos rodando essa com o Rick e o Renner falando nisso, né, minha gente? Que situação esta, viu? O Rick aí é desaparecido, barbaridade, que é isso, né? O Renner pede orações após a aeronave em que Rick estava cair. Desaparecer em Santa Catarina e ainda está desta forma, viu, minha gente? Barbaridade! Então vamos continuar nas orações aí, que a gente possa ter um desfecho feliz, sim, na encontra do nosso parceiro aí, o Rick, da dupla Rick Renner aí, que acabou caindo o seu helicóptero em Santa Catarina e que ele seja encontrado bem, com vida, e que seja assim com toda a certeza. Vamos atendendo o Tião também. Bom dia, manda uma música pra nós aí com o trio Parada Dura, Homem Triste. Opa, homem velho, deixa pra mim aqui que nós já vamos atendendo você, tá bom? Homem velho, pode deixar aqui, Homem Triste com o trio Parada Dura, já organizar dito aqui não mais, mas puxando o carreto André e Andrade, só por telefone, são 5:42.

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0: 6:00, chegamos para nossa oração da manhã com o padre Reginaldo Manzotti, santos deste dia 22 de setembro de 2026, Emerano, Focas e Santino. E o versículo de hoje é o do capítulo 21, versículo 3. Praticar a justiça e o direito agrada mais ao Senhor do que um sacrifício. Neste dia 22 é início da primavera, às 21:05. Então, a partir das 9:05, estaremos dentro da primavera. Estação trocada aí no dia de 22, nesta terça-feira. E você é meu convidado para estar na oração da manhã com o padre Reginaldo Manzotti para começarmos muito bem o nosso dia.
1: Olá, queridos ouvintes, aqui quem fala é o padre Reginaldo Manzotti. Nesta segunda-feira, espero que você esteja gostando e realmente é um momento de graças e bênçãos do céu. Eu quero fazer um apelo. Torne-se um associado. Ligue. E este é o número para tornar-se um associado e fazer parte da família evangelizar. É preciso. Anote. 0-operadora 41-3221-6060. Eu repito. 0-operadora 41-3221-6060. Eu estarei nessa segunda-feira acolhendo todos os pedidos de oração e os novos associados. Evangelizar é preciso. Bom dia, querido povo de Deus. Como é que está o seu despertar, o começar dessa semana, nessa segunda-feira? Espero que com entusiasmo. Tristeza não, gente, alegria. Alegria de começar o dia e poder fazer tudo diferente. Vamos rezar pedindo que Deus ajude na libertação dos vícios, em particular do alcoolismo. Em nome do Pai, do Filho e do Espírito Santo. Amém. Misericordioso Jesus, que tiveste compaixão de todos aqueles que eram apresentados e colocados para serem curados e libertados de espíritos impuros. Nesta manhã, eu me coloco em oração e clamo a vossa misericórdia. Restaurai a vida daqueles que estão aprisionados pelo vício do alcoolismo. Diga o nome. Nosso Senhor Jesus Cristo, que vieste para libertar os cativos, libertai estas pessoas, cujos nomes lembramos, que se encontram no vício, sejam eles quais forem, mas de modo especial, o do alcoolismo. Senhor, Deus de misericórdia, tire os traumas, os registros negativos. Onde essa doença entrou na vida da pessoa, quer seja por herança genética, quer tenha sido por má formação. Ó Jesus, amado Jesus, pedimos para que entre na história destas pessoas, desde o momento da concepção até hoje. O teu poder é imenso. Regenere, liberte, santifica-os no teu amor. Senhor, rezamos também pelos familiares que tanto padecem, que tenham discernimento, que tenham paciência e que saibam lidar com este problema. Senhor, dai-lhes o Espírito Santo de tal forma que tais pessoas e familiares se sintam motivados e fortalecidos, sempre com a certeza de que são capazes de vencer o vício do álcool. Senhor, que sejam regenerados nos seus fracassos e que a vossa graça os fortaleça na vontade. Não permita, Senhor, que que estes teus filhos e filhas sejam derrotados e humilhados pelo vício do álcool, mas que sejam recolocados na vida. Pedimos, Senhor, a libertação dos traumas dos familiares por uma história marcada de profunda dor. Pai nosso, que estais no céu, santificado seja o vosso nome. Venha a nós o vosso reino, seja feita a vossa vontade, assim na terra como no céu. O pão nosso de cada dia nos dai hoje. Perdoai-nos as nossas ofensas, assim como nós perdoamos a quem nos tem ofendido. E não nos deixeis cair em tentação, mas livrai-nos do mal. Amém. O Senhor esteja convosco. Ele está no meio de nós. Que a bênção de Deus fortaleça as famílias e as pessoas na libertação dos vícios. Abençoai a água que será tomada e as fotos de família. Em nome do Pai, do Filho e do Espírito Santo. Amém. Jesus, libertai do alcoolismo. Um bom dia a todos.

10h08. É, e você é meu convidado para continuar curtindo a boa música aqui no Cheiro da Terra. Você pode pedir a sua música e vai participando com a gente aqui, viu? E vamos então com os serranos. Os serranos e o baile da serra. São 6h08.

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6:27. E você, meu parceiro, convidado para curtir a boa música. Alô, Valdemir Bugue! Bom dia, meu velho! Ele pede pra rodar a música com a menina da aldeia e mandar pro pessoal lá de Vila Bonita, em Bom Sucesso do Sul. Ótima terça-feira a todos os ouvintes da Palote FM. Valeu, Valdemir Bugue! Abraço pra você, obrigado pelo carinho, pela sintonia. Valderilico! Bom dia, meu velho! Bom dia, bom dia, buenas! Bora lá, viu? Abraço pra você, Lico, e todo o pessoal aí do TRR, do Posto Cometa, que tá ligadones com a gente aí, abraço pelo carinho, pela sintonia, obrigado. Alô, Ademir Veiga, bom dia pra você também, obrigado pela parceria de sempre. Vamos então curtindo com Lourenço Lorival e a menina da aldeia.

6:33, chegamos ao final do nosso Cheiro da Terra de hoje, viu? Você é meu parceiro e meu convidado para continuar ligadinho na programação da sua Palote FM. Um abraço para você, fica com Deus, um ótimo e abençoado dia. Nos encontramos amanhã a partir das 5 horas da manhã. Fica ligadinho aí porque promete muito a programação da sua Palote FM, viu? Me despeço de você com o Bruno e o Marrone e o trânsito parado. Até amanhã!

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Bom dia, meu irmão. Bom dia, minha irmã. Estamos chegando nesta terça-feira, dia 22, com a nossa oração da manhã. Queremos iniciar esse novo dia pedindo as graças, as bênçãos e a proteção do Senhor. Nesta oração da manhã também agradecer por tudo, sobretudo que fomos livres desses grandes problemas da natureza. Vamos continuar rezando e pedindo que sempre mais possamos cuidar e amar a criação, como pede o Papa Leão. O cuidado com a natureza é muito importante. Precisamos saber amar e cuidar de tudo aquilo que foi criado na nossa casa comum. Mas agradecer as bênçãos e as graças derramadas todos os dias na nossa vida. Hoje também, dia 22, é dia de oração e adoração, né? O Santíssimo já está exposto ali na nossa capelinha, então nós temos essa oportunidade de, neste dia, passar ali e fazer o nosso encontro com Jesus Eucarístico. Vamos pedir força e coragem para esta nossa grande missão deste novo dia que amanhece. Por isso iniciamos dizendo em nome do Pai, do Filho e do Espírito Santo. Amém. Senhor, no silêncio deste dia que amanhece, venho pedir-te a paz, a sabedoria, a força. Quero olhar hoje o mundo com os olhos cheios de amor, ser paciente, compreensivo, manso e prudente. Ver além das aparências teus filhos como tu mesmo os vês, e assim não ver senão o bem em cada um. Cerra meus ouvidos a toda calúnia, guarda minha língua de toda maldade, que só de bênção se encha meu espírito. Que eu seja tão bondoso e alegre, que todos, quando se achegarem a mim, sintam tua presença. Reveste-me de tua beleza, Senhor, e que no decurso deste dia eu te revele a todos.

O Senhor esteja convosco e Ele está no meio de nós. Proclamação do Evangelho de Jesus Cristo segundo São Lucas. Glória a vós, Senhor. Naquele tempo, a mãe e os irmãos de Jesus aproximaram-se, mas não podiam chegar perto dele por causa da multidão. Então anunciaram a Jesus: tua mãe e teus irmãos estão aí fora e querem te ver. Jesus respondeu: minha mãe e meus irmãos são aqueles que ouvem a palavra de Deus e a põem em prática. Palavra da salvação. Glória a vós, Senhor.

Queridos irmãos e irmãs, a palavra desta terça-feira apresenta a parentela de Jesus. A adesão ao reino faz dos discípulos uma grande família. Esta consciência é imprescindível na vida de todo cristão. A decisão ao reino faz dos discípulos uma grande família. Ser cristão egoísta com mentalidade de gueto ou de seita, rompido com os irmãos de fé, é uma contradição. Infelizmente, ao longo da história, os discípulos de Jesus não levaram a sério a orientação do Mestre. O resultado foram as inúmeras divisões entre os cristãos, cuja superação é difícil de entrever. Ao contrário, multiplicam-se de maneira inconsciente e inconsequente, com graves danos para o projeto do reino ansiado por Jesus. O reino irrompe na vida das pessoas e torna-as discípulas no momento em que o ouvinte a palavra de Deus dispõe-se a torná-la realidade. Os imperativos do reino não comportam discussão. E discípulo questionará a exigência de perdoar? Ou então, de viver como irmãos e irmãs, filhos e filhas do mesmo Deus, pai e mãe? Ou o lugar que os pobres e pecadores ocupam no coração de Deus? A contradição consiste em se dizer discípulo seguidor de Jesus, mas de fato virar as costas para os imperativos do reino e se deixar guiar pelas paixões que o colocam na contramão do querer de Deus. A condição de discípulo do reino é assim, negada pelo testemunho de vida. Um sinal incontestável da inautenticidade do discípulo será perceptível na incapacidade de formar comunidade e viver como família do reino, querendo bem aos que, como ele, também optaram por se deixar guiar pela vontade de Deus. Vamos pedir nessa nossa oração que o Senhor da vida reforce em todos nós a consciência de pertencer à sua família, com a obrigação de viver sempre mais a comunhão com os irmãos e irmãs que optaram e optam pelo mesmo projeto de vida. Todos nós que optamos pelo reino, que optamos seguir Jesus Cristo, somos membros da sua grande família. Que possamos cada vez mais nos sentir uma grande família. A família da fé, a família da esperança, a família do amor. Assim seja. Amém.

Ontem à noite tivemos a nossa celebração de ação de graças pela nossa 72ª festa de São Roque, também pelo jubileu da nossa paróquia. Um momento verdadeiramente de graça, poder agradecer a tantas pessoas que se dedicaram com tanto amor, com tanto carinho para com os nossos festejos. Agora nós queremos continuar pedindo a intercessão do nosso querido padroeiro São Roque e agradecer também a sua intercessão em tantos momentos da nossa vida, da vida desta comunidade paroquial. Querido Deus e soberano Senhor da vida, por intercessão de São Roque, que durante as calamidades públicas e particulares manifestou eficaz proteção contra as epidemias, nós os pedimos que lanceis vosso olhar sobre nós, nossas famílias, nossa paróquia e município, para que fiquemos livres de todo o flagelo, das doenças contagiosas, mas sobretudo do pecado. E assim, depois de termos procurado vos amar e servir, a exemplo do nosso santo padroeiro, mereçamos gozar convosco do prêmio celeste na eternidade. Por Jesus Cristo, vosso Filho, nosso único Salvador, na unidade do Espírito Santo. Amém. São Roque, rogai a Deus por nós. Continuamos pedindo nesta nossa oração pela jornada deste dia, por todos aqueles que também pedem as nossas orações. Vamos pedir por todos os doentes, todos os trabalhadores, todos aqueles que se deslocam para os seus trabalhos. Vamos pedir por todos os que estão nas estradas, em viagens, que sejam livres dos acidentes, dos perigos, dos males, que possamos crescer sempre mais também na atenção ao cuidado de tudo aquilo que vamos realizando na nossa vida. Vamos pedir por aqueles que celebram o dom da vida, vamos pedir por todas as nossas comunidades, por toda a nossa paróquia São Roque. Pai nosso que estais no céu, santificado seja o vosso nome, venha a nós o vosso reino, seja feita a vossa vontade, assim na terra como no céu. O pão nosso de cada dia nos dai hoje, perdoai as nossas ofensas, assim como nós perdoamos a quem nos tem ofendido, e não nos deixeis cair em tentação, mas livrai-nos do mal. Amém. Ave Maria, cheia de graça, o Senhor é convosco. Bendita sois vós entre as mulheres, e bendito é o fruto do vosso ventre, Jesus. Santa Maria, Mãe de Deus, rogai por nós, pecadores, agora e na hora de nossa morte. Amém. O Senhor esteja convosco e Ele está no meio de nós. Que o Deus Todo-Poderoso nos abençoe e nos guarde. Ele que é nosso Pai, Filho e Espírito Santo. Amém. Um abençoado dia para todos.

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10: 7:26, 7:26, bom dia. Bom dia para você que está acompanhando a programação da Rádio Palote FM. Está entrando no ar a partir de agora o seu primeira página. Olha, hoje é terça-feira, dia 22 de setembro de 2026. Iniciamos a partir de agora a nossa programação, tendo aí o tempo parcialmente nublado aqui em Guaranavida. Temperatura em 15 graus. Já, Ronaldo Coutinho do Prado é quem vai nos trazer a previsão do tempo aqui para Guaranavida e também para nossa micro-região. Aliás, estamos liberando que o nosso WhatsApp, que é o 999151102. Aqui em Guaranavida, ontem tivemos um princípio de chuva forte. Um começo de vento, um princípio de chuva de granizo, pelo menos aqui na área central da cidade. Será que tivemos algum problema? Tomara que não, né? Mas a princípio não há nenhuma informação de problemas ocasionados pela chuva aqui em Guaranavida nas últimas horas. Tivemos problemas aí em Francisco Beltrão, tivemos alguns pequenos problemas em Pato Branco. A região de Santa Catarina, Rio Grande do Sul, bastante castigado novamente pelos temporais. Então, se você tiver alguma informação, nos abastece aí no 99915-1102, inclusive quando choveu aí na sua propriedade, né? Ontem deu uma pancada forte de chuva, pelo menos aqui na área central. Quanto choveu aí na sua propriedade, nos traz esta informação.
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10: 7:28, 7:28. Já vamos estar trazendo detalhes e informações das seguintes notícias. Olha só, nós tivemos nas últimas horas uma boa informação a respeito da recuperação gradativa do Lucas Emanuel Cuco, que sofreu um acidente no último sábado entre São João e Chopinzinho. Helicóptero com o cantor Ricker da dupla Rick Renner desaparece em Santa Catarina. As buscas têm continuidade. Jovem de 21 anos de idade, morador de Chopinzinho, aluno do curso de Direito em Pato Branco, perde a vida em acidente na 158 entre Guaranavida e Chopinzinho. Vamos também estar trazendo detalhes e informações para você na nossa micro-região, área do 3º Batalhão, com sede em Pato Branco. Nós tivemos em São Jorge do Oeste cumprimento de mandado de prisão. Contrabando no centro de Pato Branco. Ainda Bairro São Cristóvão, em Pato Branco, tráfico de drogas registrado nas últimas horas. Agora vamos ao seu destaque e a sua manchete. Repórter Karina Barros, bom dia.
11: Bom dia, Valdemir e ouvintes do Primeira Página. O destaque de hoje, terceiro encontro regional das comissões de mulheres do Sudoeste, reuniu lideranças em Coronel Vivida no último sábado, dia 19 de setembro.
10: 7:29. Curso Superior de Tecnologia em Gestão Financeira do IFPR de Coronel Vivida recebeu nota máxima do INEP-MEC. Vamos ainda falar sobre a Justiça Eleitoral. Fará o carregamento e a lacração das urnas amanhã e também na quinta-feira. Vamos trazer também as informações do esporte, jogos de ontem da Série B, jogos de hoje. A Série A está paralisada. Temos a data FIFA com a seleção brasileira jogando na sexta-feira. Estas e outras informações você acompanha a partir deste momento no seu Primeira Página.
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6: A previsão do tempo com Ronaldo Coutinho do Prado, diretamente de São Joaquim, Santa Catarina. 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Ronaldo Coutinho, como é que fica nosso tempo, Coutinho, para as próximas horas e também para os próximos dias? Ontem ameaçou aí granizo, vento aqui em Cornavida, mas graças a Deus, pelo menos não há registro de nenhum tipo de problema. Coutinho, como é que fica as próximas horas? Tudo bem? Bom dia.
7: Bom dia. É, o tempo segue no geral com alguma chance ainda de garoa, chuvisco, nevoeiro, e vai melhorando gradativamente. E teremos tempo bom na região no decorrer dessa terça do do meio, final da manhã para frente, principalmente à tarde, fresquinho. À noite fica mais frio. Amanhã, quarta, frio, pode ficar entre 7 e 9 graus, mas baixadas e vales e agradável à tarde. Mantém a tendência de tempo bom também na quinta, sexta e acho que o fim de semana. Se tiver chuva, alguma coisa bem isolada no sábado à tarde ou domingo, podendo passar sem. Então vai melhorando aí as condições para quem quer fazer alguma coisa ao ar livre de hoje à tarde para frente. Da Climaterra, Ronaldo Coutinho.
6: Obrigado, Coutinho. Ele que volta dentro do Bom Dia Cidade, trazendo mais previsão do tempo. 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
6: 7:37, 7:37. A Justiça Eleitoral fará o carregamento das mídias e a lacração das urnas. Amanhã, dia 23 e também no dia 24. O chefe do cartório eleitoral, Felipe de Souza, fala dessas cerimônias que são públicas. Bom dia, Felipe.
9: Bom dia, Nico. Bom dia, amigos ouvintes da Rádio Centro Palote. Então, a Justiça Eleitoral, no intuito de dar transparência a todo o processo que envolve a preparação das urnas, comunica à população em geral que nos dias 23 de setembro, a partir das 13 horas, e no dia 24, a partir das 9 horas da manhã, estará realizando no Fórum Eleitoral da 101ª Zona as cerimônias, respectivamente, de geração de mídias e de carga e lacração e auditoria de urnas eletrônicas. Essas cerimônias são públicas, para as quais estão sendo convocados os partidos políticos, o Ministério Público, a Ordem dos Advogados do Brasil e todos os entes credenciados legalmente para proceder à fiscalização. A população que desejar, a pessoa que desejar comparecer, pode também para acompanhar o procedimento. Nesses atos, então, serão geradas as mídias que a gente usa nas urnas, né, contendo os dados dos eleitores, dos candidatos, enfim, os arquivos operacionais do sistema, tudo aquilo que abastece as urnas eletrônicas em termos de software. E nesse segundo momento, nessa segunda cerimônia do dia 24 da carga e lacração, nós vamos então inserir essas mídias nas urnas, né, fazer a carga, alimentar as urnas com os dados, fazer a auditoria nas urnas para verificar a integridade. Então, já nessa cerimônia são conduzidas auditorias de integridade e de confiabilidade do sistema, testes públicos, né? Inclusive com juiz e promotor presentes. E vamos então, a partir do final desta cerimônia, proceder à lacração das urnas para que elas permaneçam então invioláveis até o dia da eleição. Estamos, como eu disse, dando publicidade. Todos aqueles que quiserem comparecer estão convidados.
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6: 7:39, 7:39. E olha só, nós tivemos encontro das comissões de mulheres ocorrendo aqui em Coronel Vivida no último sábado, promovido pela FAEP em parceria com o Sindicato Rural de Coronel Vivida. Os detalhes você acompanha na reportagem da Karina Barro.
10: O município de Coronel Vivida sediou no dia 19 de setembro o terceiro encontro regional das comissões de mulheres do Sudoeste. O evento reuniu mulheres de diferentes municípios da região em um dia de integração, troca de experiências, conhecimento e fortalecimento da participação feminina no meio rural. Entre as participantes esteve Lisiane Rocha Cizek, presidente do Sindicato Rural de Teixeira Soares, vice-presidente da FAEP e coordenadora estadual da Comissão de Mulheres. Em sua participação, Lisiane destacou o crescimento do movimento de mulheres dentro do sistema sindical rural paranaense, que atualmente conta com 112 comissões de mulheres no estado. Segundo Lisiane, a criação das comissões nasceu da percepção da necessidade de ampliar os espaços de participação, liderança e representatividade das mulheres no meio rural.
11: A Comissão de Mulheres da FAEP, ela iniciou no ano de 2021, onde a gente começou a circular pelos sindicatos rurais do interior do Paraná, formando comissões, que com o principal objetivo é desenvolver a produtora rural, trazer conhecimentos e capacitações para que ela possa usar tanto na produção propriedade, quanto na associação que ela faz parte, e com foco no sindicato rural, que é a nossa base de representatividade. Se nós temos um sindicato forte, a gente consegue avançar nos nossos desafios aí como produtores rurais, né? E assim, nessa caminhada nós estamos desde 2021, e hoje então contamos com 112 comissões, a última formada, inclusive faz muito pouco tempo, é a comissão do Sindicato de Dois Vizinhos, e as meninas estão aqui no evento hoje muito contentes, porque estão participando, vendo que é algo muito maior do que elas imaginavam.
12: Hoje trazendo um grande número de mulheres para cá.
11: Sim, estamos com 200 mulheres reunidas de 15 sindicatos rurais aqui do entorno do sudoeste do Paraná. Elas estão compartilhando as experiências que deram certo nos seus grupos, assim como os desafios, o que está sendo difícil. E pelos relatos a gente vê que a maior dificuldade é o engajamento das pessoas. As pessoas às vezes não conhecem a instituição, o sindicato rural, e talvez gera um pouco de receio de participar. Mas a partir do momento que você conhece, você vê que é uma instituição que defende os nossos interesses a nível estadual, a nível tanto municipal, estadual e nacional, tem muitas coisas que são decididas por pessoas que nunca pisaram no campo. E lá em Brasília usam a caneta para assinar decretos e leis que a gente é atingido de maneira às vezes muito rude. E assim a gente tem esse trabalho de base onde a gente busca alternativas e soluções, e quem que a gente procura? Nossos políticos, né? Nossos representantes, tanto na política quanto na classe.
12: Não deixa de ser um movimento estrategista, né? Para buscar aí novas ideias, novas opiniões, novos valores no quesito rural.
11: Com certeza, porque o nosso Brasil e o Paraná é um destaque na produção rural, e precisamos, nós produtores rurais, precisamos ser valorizados. E a gente sente que a pessoa que mora na cidade, às vezes não dá o devido valor para aquele leite que está pronto na caixinha, sem saber que a cadeia começa lá quando você planta o milho, quando você insemina uma vaca, enfim, até o leite chegar na prateleira, passa pela indústria, transporte, enfim. Então é todo um processo muito trabalhoso, né? E para simplesmente alguém dar uma canetada e prejudicar é injusto com a gente, né?
10: Com informações para o Primeira Página, repórter Karina Barros.
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6: A cotação do mercado agrícola aqui no seu Primeira Página, os números de ontem: soja 141,50, o milho R$ 60,50, o trigo R$ 79 a saca, o farelo de soja ensacado R$ 2,60 o quilo, temos ainda a casca de soja R$ 0,90 o quilo e o farelo de trigo ensacado R$ 1,25 o

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7: 7:46, 7:46. 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
1: Os indicadores econômicos aqui no seu primeira página, o dólar comercial R$5,10, queda de 0,70%. O euro R$5,85, queda de 0,9%. O índice da Bolsa de Valores, a Bovespa, opera em alta de 0,74%.
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1: 7:48, 7:48. Olha, o curso superior de tecnologia em gestão financeira do IFPR Coronavírus Vida recebeu nota 5, máxima do INEP. As professoras, primeiramente a professora Catiucci do IFPR, falou a respeito desta nota importante desse reconhecimento.
2: Bom dia, ouvintes da Rádio Palote, aqui quem fala é a professora Catiucci do IFPR. Temos uma grande notícia, estamos em festa aqui porque a nossa primeira turma do curso superior acabou de se formar e já temos a avaliação do INEP. Tivemos na semana passada a avaliação do INEP, que é uma avaliação feita por uma comissão do MEC para avaliar a qualidade, a infraestrutura, o corpo docente, tudo que envolve um curso superior. E nós, aqui do IFPR, no curso de gestão financeira, recebemos a nota máxima.

0: valor do seguro somente com as assistências que você aciona. Então a gente, dentro do seguro residencial ou patrimonial que seja, a gente tem limpeza de ar-condicionado, limpeza de caixa d'água, detetização. Então pensa, se a gente for somar só esses três aí, por baixo já dá uns 600, 800 reais. Basicamente é o preço do seguro residencial. Então, a gente realmente gostaria muito. Eu sou uma pessoa que não gosto muito de perpetuar o caos, vamos dizer assim, né?
1: Sim.
0: De a gente chegar e falar do seguro patrimonial só na época que dá algum dano ou começa a dar um temporal, né? Eu acho que nas agências sempre fala, cada conversa que a gente tem com o associado, da importância do seguro, né? E não somente quando acontecem as intempéries mesmo, né?
1: Até porque, né? Normalmente, quando acontece algum sinistro, né, Jennifer? O pessoal fala assim, bah, eu deveria ter feito o seguro. Quer dizer, como você falou, a gente faz o seguro para não usar, mas quando tiver que acessar esse seguro, a gente vê a importância que tem ter o bem segurado, né?
2: Sim, e como o Bruno falou, a gente olha muito pro valor do seguro, né? E às vezes a pessoa fala, não, é muito caro, mas nem cotou, né? Nem foi lá na cooperativa e fez uma cotação para analisar de fato se é caro, né? E cada cobertura, ela vai, a gente fala, né? Como o Bruno falou das assistências ali, então, ah, eu posso acionar? Pode. E não vai ter uma franquia para acionar as assistências, né? Então eu tenho um ano, né? A vigência do seguro é um ano, ele vai acumulando bônus também, né, para descontos futuros. E caso precise acionar, né, claro, tem as franquias das coberturas, mas a assistência não tem franquia. Então eu posso utilizar durante a vigência, né? Tem também, tem algumas seguradoras que têm a auxílio pet, né, que a gente fala, que também é para os animais, quem tem animais em casa, né, tem o seu cachorrinho também, dá para ter essas assistências. Então é muito importante.
1: Qual a orientação de vocês, Bruno, para que o associado cooperado esteja buscando mais informações? Muitas vezes falta essa informação, como você falou, o seguro é caro, a taxa é cara, como é? É importante é ir até a agência buscar o seu agente lá para obter essa informação, né?
0: É isso aí, a gente tem um cafezinho delicioso na agência, então a gente convida todos os nossos associados aí ali com um dos nossos especialistas da área, né? Tem a Jennifer ali, que é nossa gerente PJ, tem a Andresa, tem o pessoal do agro, a gente tem também seguros específicos pro público agro, né? E ainda gostaria de reforçar uma campanha que a gente está tendo, justamente voltado para o nosso associado, tá? Então, até o mês de fevereiro, todo associado que contratar um seguro de vida, a primeira parcela, indiferente se ele fizer em 10 vezes ou em uma vez, o associado que contratar o seguro patrimonial, ele vai estar ganhando um cashback de 5% da primeira parcela, que vai entrar em cota capital para ele. Então, veja bem, além dele estar aumentando a participação dele dentro da cooperativa, ele ainda vai estar sendo segurado, né?
1: Isso é importante a gente lembrar também, né? Que não há custo para você lá obter a informação.
0: Isso.
1: E tem profissionais, né, de capacitados lá na Cressol para tirar todas as dúvidas, para que de repente aquela dúvida que o cidadão tem, que o associado tem, faço ou não faço, em conversa lá com o profissional, ele vai tirar essa dúvida, né?
2: Sim, é só nos procurar na cooperativa, como o Bruno falou, a gente tem um cafezinho lá, né? Então a gente faz a cotação sem compromisso também, para pessoa analisar, né? A gente vai adequar as coberturas, né? Certinhas da casa, da empresa, né? A gente tem um pessoal também na nossa sede, né, Bruno, que faz, que nos dá esse auxílio, né? Até pra empresa, às vezes, enquadrar um seguro, né? Às vezes a pessoa fala, mas a minha empresa não faz seguro, porque isso, porque aquilo, a gente enquadra certinho, né? Pra que fique amparado, né? Em caso aconteça alguma coisa.
1: A cooperativa Cressol está aí para auxiliar o seu associado, seu cooperado.
0: É isso mesmo. E a gente se coloca à disposição. O nosso trabalho realmente é esse, né, Waldemir? É auxiliar o associado, né? Não só nos momentos fáceis, mas também nos momentos mais difíceis que ele vem a transcorrer durante o trajeto aí da vida de associado dele dentro da Cressol.
1: Sem dúvida. Então, Jennifer, convite então para que o associado, o cooperado, venha para a Cressol, venha tirar suas dúvidas, venha conhecer um pouquinho essas modalidades de seguro, né?
2: Isso mesmo, Waldemir. E convidar quem não é cooperado também, né? Que venha até a cooperativa conhecer, né? Não só pelo seguro, mas se tornar cooperado, se tornar associado, né? Então fica o nosso convite e nosso agradecimento.
1: Obrigado pela participação. Qualquer novidade, estamos à disposição.
2: Muito obrigada.
1: Bruno, obrigado. E qualquer novidade aí, a Cressol é nossa parceira, nós somos parceiro da Cressol, somos associados da Cressol também, é só chegar.
0: Nós que agradecemos, agradeço. É a primeira vez aqui hoje com vocês, agradeço o convite. E vocês da mesma forma, se vocês estão do ladinho da gente, aí a hora que quiserem, chega e tomar um café lá.
1: Aqui é só sair na janela, né, Reinaldo? E dar um tchauzinho ao pessoal da Cressol lá. Aliás, você falava aí da, como é bom a gente falar daquilo que a gente conhece, né?

0: Eu já estou aí há alguns anos, né? Como associado à Cressol, a gente vê os benefícios que tem na utilização do cartão da Cressol, a gente utiliza aí também para busca de crédito na Cressol. Isso é importante, ter do seu lado uma cooperativa que se preocupa não só em emprestar o recurso para você, mas fazer toda aquela análise, né? Para ver a condição toda de pagamento, para ver aquilo que mais se encaixa, se enquadra naquilo que você está necessitando. A Cressol está aí à disposição do seu associado, do seu cooperado também.
1: Você é uma testemunha viva, Valdenir.
0: Graças a Deus.
1: Entre tantas outras. do quão parceria bacana dá pra fazer com a Cressol. E a gente fala aqui sem medo de errar, Valdenir. Não é porque o pessoal da Cressol tá aqui ou porque é a nossa vizinhança, né? Mas nessas 3 décadas aí de Cressol, a nossa gente, o nosso povo sabe do respeito com que é tratado nesta agência, né? Aqui de Coronel Vivida, esse povo bacana da Cressol que valoriza, né? A todos, começando lá pelo pequeno. Eu acho que essa é a parte bacana dessa história, Valdenir. Entendeu? A Cressol, ela negocia com todos. Mas a base, o começo de tudo, a valorização é lá do pequeno. Aí vai subindo. Até que, entendeu? Quer ser parceiro Cressol? Tá aí a proposta. Valdenir, muito obrigado. Que bate-papo gostoso com esse povo amado da Cressol. Obrigado, gente. Às 8:57, 8:57, quero abraçar aqui a Gessi, que está ligadinha com a gente no nosso WhatsApp. Oi, Gessi. E dá-lhe Grêmio, né? E dá-lhe Grêmio, hein, Gessi? Eita, coisa boa. Elton João Classen, abraço pra você também. Dona Maria Tereza Miller. Oi, Dona Maria Tereza Miller. Tava acompanhando também o bate-papo do Valdenir Lima com o povo amigo da Cressol. Que bacana, né? Ô, Jocelene, daqui a pouco eu quero te ouvir aqui no Bom Dia Cidade, tá bom? Forte abraço, tudo de bom. A Lenir Munhões está com a gente aqui no Bom Dia Cidade e ela está indicando uma canção aqui. Oi, Lenir Munhões, abraço para você, tudo de bom. Eu confesso que talvez seja nova essa canção para mim, né? Como é que é? Lista da Vida, Mascarenhas Carvalho. É isso mesmo? Ah, vamos ouvir. Ô, Lenir.

0: você teve. Perguntam quem você escolheu ser.
1: Mas o que que é essa canção, gente? Que beleza, Lenir. E o pessoal já tá elogiando a canção aí, no WhatsApp, né? Oi, Salete. Você tem bom gosto, mulher. Maravilhosa a canção mesmo, viu? A Lenir que pediu, a Lenir que indicou. O Davi Maciel mandou aqui um áudio. Eu vou pré-ouvir antes de pôr no ar, né? Pra não expor o Davi, de repente, mas enfim... É, tá ligadinho com a gente, o Papai Noel, lá de São Cristóvão. Davi Maciel, um abraço, muito obrigado. Ô, Lenir Munhoz, mandou bem, hein? Pra quem quer mais informação a respeito dessa música, Lista da Vida, tá? É o nome da canção, Lista da Vida, Mascarenhas Carvalho, é o nome do cantor.
2: Fã

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0: lá, gente. 9h12. Ô, Reinaldo, você falou que a Jocelene falaria no Bom Dia Cidade. E ela quer trabalhar, Jocelene. Onde que está ela aqui? Jocelene, ela me enviou um áudio ontem no Arena, ontem à tarde. Então, se sair a palavra tarde aí, saiba que ela mandou ontem à tarde no Arena. O Arena 88, que dá Palote FM, é um programa musical que vai das 17 às 19 horas, de segunda a sexta-feira. E a Jocelene hoje me mandou: oi, Reinaldo, bom dia, tudo bem? Ontem eu mandei a mensagem, né? Busco trabalho. É, Reinaldo, alguma novidade? Ô, Jocelene, primeiro quero te ouvir aqui mais uma vez.
1: Pra nós. Se você pudesse comunicar pra mim, Reinaldo, eu tô precisando arrumar emprego. Eu sirvo como acompanhante de idosos, não de idosos acamados, que eu não tenho experiência, e também pego como um babá. Não tenho experiência como babá, mas tenho experiência como mãe e avó. Eu tenho 43 anos, moro no interior, posso pernoitar, ficar a semana inteira e só voltar para casa no final de semana. Então, se alguém se interessar no meu serviço, você passa o meu número daí para eles.
0: Então tá, e o número da Jocelene tá aqui, ó: 46 999 720562. 999 720562, tá bom? 9h14, 9h14. Hehe, bom dia, cidade. Vamos lá, tem informação pro ouvinte do Bom Dia Cidade? Claro que sim. O Valdener Lima, que segue com a gente no Bom Dia Cidade, hein, Valdener?
2: Coamo anuncia novo recorde de milho segunda safra. A diretoria da Coamo anunciou o recorde no recebimento de 68,5 milhões de sacas de milho segunda safra, que somados à colheita de milho da safra de verão 2025-2026, totaliza mais de 75 milhões de sacas do cereal nas unidades da cooperativa. O presidente executivo da cooperativa, Ayrton Galinari, lembra que a safra não se faz apenas no momento da colheita, mas que todo o planejamento começa muito antes, com todo um preparo da estrutura e das equipes de trabalho. Os ciclos se sucedem de forma dinâmica. Já estamos em pleno planejamento para o próximo ciclo de milho, enquanto concluímos o atual. Atualmente estamos na campanha de fornecimento de sementes e fertilizantes, e cerca de 60% dos cooperados já garantiram seus insumos para o próximo ano. Nosso papel é levar informação técnica precisa para que o produtor tome as melhores decisões, informa Galinari. Olha só a informação importante: Coamo anuncia novo recorde de milho segunda safra. Com informações para a programação da Palote FM, repórter Valdener Lima.
0: Obrigado, Valdener Lima. 9h16, 9h16.
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0: Ô Reinaldo, o Davi Maciel, lá dos lados de São Cristóvão, querido bairro São Cristóvão, está com a gente no Bom Dia Cidade. Fala, Davi!
4: Opa, bom dia, Reinaldo.
0: Bom dia.
4: Davi aqui de São Cristóvão.
0: E aí?
4: Eu queria que você rodasse Rick Renner, não perca sua fé.
0: Ah.
4: E que tragédia, Reinaldo. Eu assisti Rick Renner cantar aí no Polo.
0: Ô Davi, você sabe que eu tô acompanhando aqui os sites, né, jornalísticos, o pessoal, a hora que aparecer alguma novidade, a gente já consegue também transmitir para nossa audiência, né? Mas buscas por helicóptero com Rick, empresário e outros dois seguem, tá? Aí na região de Santa Catarina. Aham, bombeiros usam cruzamento de sinal de celular e toda a tecnologia ali, já desde ontem, essas buscas. Qual música mesmo, hein, Davi? Ah. Essa aqui, essa. 9h17. Não perca. Educamos a Fé.

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0: Rose, tudo bem? A Rose nos bastidores, organizando as coisas aqui também. Ei, Rose! Ô, Claudino, a Lourdes mandou um áudio ali, a Lourdes Tomalac. Oi, Lourdes.
1: Bom dia, Reinaldo.
0: Bom dia.
1: Eu também tô muito triste por causa do acidente, né, deles.
0: Ah.
1: Acho que é um que tá no avião, né, no copo. No avião, né? Que tal, né? Que eles estão bem, que Deus olhe pra eles.
0: Sim.
1: Acho que é só o Rick, né? O Reino.
0: Isso, só o Rick.
1: Nossa, eu sou fã das músicas. Essa música é a minha preferida.
0: Não perca a tua fé, né?
1: Uhum, aquele menino também, esse chupinzinho que morreu ontem, né? Lá.
0: Muito triste.
1: Lá, ali no quilômetro 5, eu morei 104 anos por aí.
0: Sim.
1: Bem ali perto dessa curva, é muito perigosa, né? Morreu alguma gente.
0: Sim.
1: Bom dia, Reinaldo.
0: Bom dia, Lua.
1: Boa terça-feira.
0: Igualmente,
1: que Deus
0: obrigado.
1: Abençoe. Nossa, que bom que não deu, que veio aquela chuva que assustou, porque eu tenho muito medo de tempo, mas no fim deu. Deu um vento, um pouco de pedra e parou, né?
0: É verdade.
1: Deus abençoe a nossa cidade,
0: amém,
1: nosso lugar.
0: Amém.
1: Bom dia, bom dia.
0: Igualmente, Lourdes. Tá? A Lourdes Tomalac. Abraço para ela e muito obrigado pelo carinho da sintonia. Oi, Reinaldo. Essa notícia do Rick, que triste, né? É, a queda da aeronave e do helicóptero, né? Aliás, acho... Quem que mandou aqui? Ah, tá, eu não consigo ler o nome aqui. É, tá, mas não tem problema, o ouvinte mandou aqui. É, muito obrigado, tá? É, uhum. Uhum. Deus abençoe. A Idneia Polese. Oi, Idneia. Bairro São Cristóvão 2. Sempre ouvindo o Reinaldo Palote FM. Idneia, obrigado pelo que você escreveu aqui, tá? Obrigado, tá? Vou ficar só pra mim aqui, tá bom, Edneia? Um beijo no coração bom que você tem, tá? Reinaldo, Rick Renner por aí? Sim, tá aqui, ó.
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5: Identificada a vítima do acidente na PR-658 entre Chopinzinho e Coronel Vivida. O jovem identificado como Tiago Lotterman, de 21 anos de idade, morreu após sofrer um grave acidente de trânsito na noite de ontem, segunda-feira, dia 21, na rodovia 158, nas proximidades da divisa entre Chopinzinho e Coronel Vivida. Segundo informações repassadas, Tiago seguia para a faculdade em Pato Branco, conduzindo o veículo Citroën, quando acabou saindo da pista. Com impacto, o jovem sofreu diversas fraturas e morreu ainda no local do acidente. Ainda conforme informações, o veículo havia sido transferido para o seu nome nesta segunda-feira, horas antes do acidente. Atualmente, ele trabalhava como professor na Escola Santiago Dantas em Chopinzinho. Tiago completaria 21 anos agora no dia 31 de outubro e cursava direito na faculdade em Pato Branco.
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5: As buscas pelo helicóptero que levava o cantor Rick da dupla com Renner entraram no segundo dia nesta terça-feira, dia 22, em Santa Catarina. Equipes do Corpo de Bombeiros, da Polícia Militar, da Defesa Civil e da Força Aérea Brasileira, FAB, atuam na tentativa de localizar a aeronave na zona rural de Urubici, onde foi registrado o último sinal do transponder na segunda-feira, dia 21. A Defesa Civil utiliza um drone térmico para sobrevoar a região de Santa Bárbara. O equipamento é capaz de identificar o calor emitido por corpos e objetos. Um segundo drone com a mesma tecnologia, pertencente aos bombeiros militares, também deve ser empregado ao longo do dia.
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1: Cotação do mercado agrícola.
0: Eu tenho aqui a cotação do mercado agrícola. Alô, pessoal da soja, com a força da Cooper Tradição. R$ 141,50 a soja. O milho, R$ 60,50. O trigo comercial, R$ 79. Farelo de soja ensacado, R$ 2,60 o quilo. Casca de soja a granel, R$ 0,90 o quilo. E o farelo de trigo ensacado, R$ 1,25. E um dólar está valendo R$ 5,11.
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3: Bom dia, Reinaldo. 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
3: 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Todo mundo lá tem que ser tratado como pessoa, a gente sempre fala que nosso atendimento é de pessoa para pessoa. Então, a gente gosta muito de enfatizar isso, por conta que... Eu vou trazer aqui um gancho também, Reinaldo. Eu sou do interior, tá? Minha origem é da roça. E quando eu era pequeno, eu escutava muito do meu pai e minha mãe falando, né? Ah, não vamos entrar no lugar lá porque é muito chique. Ou então que lá o pessoal, a gente vai olhar, a gente vai chegar com a roupa suja lá, o pessoal não vai dar bola pra nós. E não, não é assim. Então, quando a gente decidiu abrir o Hospital do Dente aqui em Coronel Vivida, já foi pensando nisso também, porque era uma dor que meu pai e minha mãe tinham sempre. Então, esse cuidado, ele vai muito além, justamente por isso. Porque a gente quer que todas as pessoas que vêm até o Hospital do Dente se sintam em casa, se sintam bem, que se sintam acolhidos, indiferente da classe social, indiferente da situação financeira, indiferente de qualquer coisa. E pego outro gancho também, que muitas vezes, muitos pacientes têm medo ainda de vir ao dentista. Tem pacientes que, ontem, por exemplo, eu conversava com uma paciente que ela está numa fase de depressão, e ela precisa fazer duas próteses fixas, e a gente conversou bastante sobre, porque é uma transformação de vida para a pessoa. E até ela mesma relatava que precisava criar vergonha na cara, né? Ela falou assim, tem que criar vergonha na cara e tem que resolver isso. E é sobre isso, só que o nosso cuidado, ele vai além, ele não é só os dentes. Porque num caso específico como o de ontem, ela ainda tem alguns dentes em boca e que estão perdidos de certa forma, porque ela desenvolveu aí uma situação bucal específica, né? Que causa a perca dos dentes. E a gente vai ter que extrair muitos dentes dela. Então, a gente precisa, antes de fazer o procedimento, a gente precisa entender a história dela, se conectar e trabalhar muito o psicológico.
0: Sim.
3: Vamos pelo conceito, né? Pelo o que tem antes, né? Contexto. Uma pessoa com depressão, é uma pessoa que tem ansiedade, é uma pessoa que, se eu ir simplesmente ir lá fazer a cirurgia, ela não vai se auto-reconhecer mais.
0: Sim.
3: E vai potencializar talvez a depressão dela. Então, primeiro a gente precisa atuar na parte psicológica do paciente, organizar os pensamentos dela, deixar todo o processo.

0: isso para poder atuar em todas as frentes com o paciente. Porque a gente quer no final o quê? Que o paciente saia do hospital dentro feliz.
1: Sim.
0: Contente com o seu tratamento, podendo se alimentar bem, podendo sair de um quadro de depressão muitas vezes, porque talvez você olha no espelho, olha, meu, eu tô muito feio, eu preciso melhorar minha autoestima, eu preciso me estar bem. E talvez o sorriso, ele vai causar essa transformação. Talvez não, com certeza ele vai causar essa transformação, e é nosso dever preparar a pessoa para isso. Porque já tivemos outros casos, e como a gente sempre fala, nós somos um hospital, então a gente trabalha muito com reabilitação, e quando fala em reabilitação, é tu tirar a pessoa de uma situação e tu levar ela para outra completamente diferente. Pegando um contexto para que as pessoas entendam quando a gente traz reabilitação. É que nem você ir lá, uma pessoa que sofreu, longe disso, mas sofreu algum tipo de trauma lá, perdeu, por exemplo, uma perna, por exemplo, e ela precisa precisa começar a utilizar uma prótese.
1: Sim.
0: Não é a mesma forma dela caminhar.
1: Aí ela não vai conseguir.
0: Existe o período de reabilitação. Sim. Que é o período, né, que a gente vai atuar.
1: Sim.
0: É, devolver a perna para aquela pessoa, né, no aqui parafraseando, né, devolver o sorriso para ela, colocar o implante, ensinar ela a utilizar esse recurso agora.
1: Sim.
0: Porque muda completamente. Muitas vezes, e a grande maioria das vezes, sempre vai ser para melhor. Mas existe um processo de adaptação e nós precisamos acompanhar esse paciente. Então não pode simplesmente fazer e deixar ele para casa.
1: Ô Jean, para a gente fechar, e é importante que se diga. Jean, é um hospital, né? Hospital Odonto Top, Hospital do Dente, tá?
0: Uhum.
1: É particular.
0: Sim.
1: Ô Jean, tem negociação para todos os cidadãos e cidadãs, independente até se ganha dois salários mínimos, um salário mínimo, se é aposentado ou se é o cara lá que tem 1 milhão na conta, dá para negociar com todo mundo no Hospital do Dente?
0: Com certeza, Reinaldo, que dá sim. É claro que nós temos alguns requisitos, obviamente a gente tem que sempre estar atentos, né?
1: Uhum.
0: Mas sim, é possível negociar.
1: Dá para pagar parcelado?
0: Com certeza, a gente parcela em até 24 vezes
1: Olha
0: sem
1: aí,
0: juro pro paciente.
1: Sim.
0: Claro que sim, vai precisar de uma entrada. Uhum. Para aquela pessoa, essa semana a gente recebeu um paciente, e olha que como é curioso às vezes as coisas, né? O paciente veio lá fazer um tratamento conosco, um tratamento com valor bem expressivo, e a dúvida dele era, já se eu te pagar à vista, você vai me dar um desconto que vai compensar o valor da minha aplicação?
1: Sim.
0: Então assim, ele queria um desconto que compensasse ele tirar o dinheiro da poupança para fazer o tratamento. Mas da mesma forma, tem aquela pessoa que talvez não tem.
1: Sim.
0: O valor para conseguir dar uma entrada ali que a gente pede, talvez uma entrada menor, e a gente consegue ajustar de alguma forma para que ele possa fazer.
1: Sim.
0: Então, de forma alguma, o paciente vai sair de lá sem poder realizar o tratamento. Então a gente ajusta e dá um jeito para que todo mundo possa sair de lá feliz e que possa realizar o seu tratamento, possa escolher a sua saúde bucal em primeiro lugar.
1: É isso que eu queria ouvir, Jean. Eu já sabia dessa resposta, mas eu precisava de você confirmar mais uma vez para o nosso público, para nossa gente.
0: Uhum.
1: É possível. O Odonto Top resolve para você. Obrigado, Jean.
0: Eu agradeço, Reinaldo, mais uma vez o espaço. 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
1: Obrigado mais uma vez, Jean. 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Fica à vontade, Jean. 9h56, eu preciso ouvir essa menina aqui, ó.
2: Bom dia, Reinaldo.
1: Oi, Vânia. Bom dia.
2: Contar uma passagem da dupla Rick Renner.
1: Ah.
2: Eu tava na panificadora em Goiás.
1: Aham.
2: E aí eles chegaram também nessa panificadora.
1: Aham.
2: E eu tava sentada assim da mesa do lado e eles sentaram bem do lado.
1: Sim.
2: Aí tava tocando a música Ela É Demais.
1: Aham.
2: Aí eu comecei a cantar, porque eu já tinha ouvido essa música no rádio, sabe?
1: Sim.
2: Aí eles chegaram pra mim, me cumprimentaram e perguntaram se eu conhecia eles. Aí eu falei que não. Falei, não, eu não conheço vocês. Ele falou, não, eu sou a dupla Rick e Renner, essa música que você tá cantando aí no rádio é nossa.
1: Que bacana.
2: Aí, tipo, eles me cumprimentaram, me deram o CD deles, na época, né?
1: Uhum.
2: Autografado, me deram uma camiseta deles. Mas isso foi na época de 1990, por aí.
1: Ô Vânia, muito obrigado pela confiança para com a gente aqui na Palote FM também. E que bacana. Hoje você está sabendo que caiu a aeronave lá com o cantor Rick, empresário e mais duas pessoas lá, né? É desse,

0: Cavani está falando. Um abraço pra... Ó, a música aí, Vânia. Oi, Laídes, Nelson, um beijo no coração de vocês. Ô, Ari, eu quero te ouvir um pouquinho aqui, meu irmão.
1: Bom dia, meu amigo Reinaldo.
0: Bom dia, Ari.
1: Tudo bem, amiga?
0: Tudo certo.
1: Se você puder rodar pra mim aquela música do Roberto Carlos, Todas Nossa Senhora.
0: Ah.
1: Adoro aquela música, hino, né?
0: É boa demais.
1: E fez pra todos meus amigos que estão ouvindo, amigo e amigo.
0: Sim.
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0: ô, Jean, você percebeu o esforço que a gente faz aqui pra não deixar ninguém de fora, Jean?
3: Percebi. Ah. E é assim que tem que ser, né?
0: É assim que tem que ser.
3: Tem que ser, todo mundo tem vez.
0: E não é por querer fazer a... Não, não. É básico isso. É básico, tem que ser, né?
3: Já,
0: essa atenção como profissional aqui, mas como ser humano também, né? E eu tô relacionando ao que vocês fazem lá no Hospital do Dente com o nosso povo, com a nossa gente, viu, Jean? Valorizar cada um, né? Dar atenção, dar ouvido. Pode ser, tem situações na vida que a última palavra é um não.
3: Uhum.
0: Mas ser ouvido antes de ouvir o não, e daí então esse não, ele não vem, ele tem uma, ele tem uma explicação, tem uma atenção antes. Olha, não é possível. Pode ser essa as últimas palavras. Não é possível. Eu tô falando da vida num todo. Mas a gente ser ouvido é tudo de bom. Ouvinte, obrigado por ouvir a gente. A gente procura ouvir você também. Salete, minha querida, aquela música lá do Lorenzo, Que Amor É Esse? Ô, Salete, vamos conversar amanhã e você me provoca aqui e eu rodo ela inteirinha pra você? Gente, um abraço! Tá chegando aí o Padre Reginaldo Manzotti. Eu volto amanhã, se Deus quiser. Obrigado.

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Louvado seja nosso Senhor Jesus Cristo. Para sempre seja louvado, queridos irmãos e irmãs. A paz de Jesus esteja na sua vida, na sua casa, onde quer que você se encontre. Hoje, terça-feira, por excelência, nós celebramos Jesus das Santas Chagas. E de modo especial hoje, porque estamos em plena festa das Santas Chagas de nosso Senhor Jesus Cristo. Sim, segundo dia da festa das Santas Chagas, e na terça-feira sempre lembramos as Santas Chagas de nosso Senhor. Ofereço este programa a todos os líderes mensageiros das capelinhas, todas as famílias que recebem as capelinhas e também aqueles que rezam o terço das Santas Chagas, os devotos e devotas de Jesus das Santas Chagas. Lembro a todos, nós estamos no 8º dia da novena. São Pio de Pietreutina, rogai por nós. São Pio de Pietreutina, intercedei por nós. Quero saudar a partir da Rádio Evangelizar, de onde tudo começa, das rádios irmãs, cujos nomes cito neste momento: Vicente Palotti FM 88.7, Coronel Vivida, Paraná. Saúdo a você pela TV Evangelizar, sinal digital em todo o país, em várias cidades, canal aberto, pelo YouTube Padre Manzotti Oficial. Já fizemos a quaresma do Arcanjo Miguel, pedindo a graça de recomeçar. Se você não fez, faça depois do programa a quaresma de São Miguel. Dai-nos, Senhor, a graça de recomeçar. Pelo aplicativo da Associação Evangelizar é preciso, o sinal chega no mundo inteiro, e também pelas plataformas digitais. Amado povo de Deus, vamos juntos. Novena de São Pio de Pietreutina, Jesus das Santas Chagas, em nome do Pai, do Filho e do Espírito Santo. Amém. Naquele tempo, a mãe e os irmãos de Jesus aproximaram-se, mas não podiam chegar perto dele por causa da multidão. Então, anunciaram a Jesus: tua mãe e teus irmãos estão aí fora e querem te ver. Jesus respondeu: minha mãe e meus irmãos são aqueles que ouvem a palavra de Deus e a põem em prática. Sempre me proponho a explicar. A mãe sabemos que é Nossa Senhora. Os irmãos, sempre a igreja interpreta como os primos de nosso Senhor, primo e irmão. Filhos de pais, mães que se casaram, irmãos que se casaram, primo e irmão. Segundo ponto, aqui Jesus não desfaz da família. Ele alarga o conceito de família. Ele coloca-nos e nos inclui nos laços familiares. Quem é minha mãe? Quem são meus irmãos? Quem ouve a palavra de Deus e a põe em prática? Podemos fazer parte desta família de Jesus. Somos convidados a isto. Mas é preciso ouvir a palavra de Deus. Não só ouvir, mas praticar. Senhor, dai-me esta graça, essa disposição de ouvir a tua palavra e pôr em prática a tua palavra. Senhor, pelas tuas santas chagas, hoje mais do que nunca, em plena festa das santas chagas,
Nós queremos te pedir a graça, primeira, de sermos da tua família. De sermos, de fato, ouvintes atentos da palavra e praticar a palavra. Esta é a graça que pedimos na vida espiritual. Insista nisso. Segundo, podemos colocar diante das santas chagas de Jesus hoje, por intercessão de São Pio de Pietrelcina, as nossas necessidades, os nossos pedidos, nossos clamores. Senhor Jesus, nós pedimos por milhares e milhares de pessoas que mandam suas intenções na enfermidade física, pessoas com câncer, com órgãos que estão paralisando, pessoas que estão submetidas a hemodiálise, outros que estão esperando cirurgia, diagnósticos que foram dados que causaram grande sofrimento e ainda estão na fase de preparação para começar o tratamento. E me vêm vários nomes de pessoas que estão nesta fase. Você pode colocar estas pessoas hoje, Jesus, pelas tuas santas chagas, pela sua infinita bondade, pela sua infinita misericórdia. Olhai também por aqueles que passaram e estão passando por crises dentro do matrimônio, problemas de relacionamento, traição, e não sabem que decisão tomar. Clamamos, Senhor, por pessoas que estão na profunda

repita de novo, para que possa dizer obrigado, Senhor, pela graça recebida. Basta uma gota do teu sangue e eu serei curado. Basta uma gota do teu sangue e eu serei libertado.

porque eu acredito, porque eu creio, porque eu confio. Amado Deus e Senhor, atenda o nosso pedido. Quero lembrar a você que você pode mandar suas intenções agora pelo QR Code que está na tela. Você pode mandar as suas intenções pelo 0800 410 6060. Você pode mandar as suas intenções pelo WhatsApp 41 3221 6060. Intenções para a festa das Santas Chagas. Você tem um lugar em nosso coração. Voltamos já.

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0: também rezarmos hoje, colocando nas santas chagas de Jesus tantas regiões que estão passando por dificuldades devido às chuvas. Rio Grande do Sul, um dos estados mais atingidos, 3 mortos e muitos danos a 119 municípios, 485 mil pessoas afetadas. Caxias do Sul, também em grande chuva. Colocar diante de Deus tantos estragos. Santa Catarina, litoral sul, Paraná, diversas regiões, temporal de granizo em vários bairros da região metropolitana de Curitiba. Rio de Janeiro e São Paulo também está com alerta de tempestade. Portanto, colocar diante de Deus todas as pessoas, todas as vítimas, todos os que estão sofrendo e tiveram grandes perdas, a maior a vida e também perdas materiais. Nossa oração, solidariedade e súplica a Deus por estas pessoas. Amado povo de Deus, escute esse testemunho, por favor.
1: Meu nome é Socorro, sou da cidade de Quixadá, Ceará, e hoje vim dar meu testemunho da graça que eu recebi da novena de Padre Pio.
0: Amém.
1: No momento que o Senhor falou, filha, peça grande, eu de joelho pedi, fiz meus 3 pedidos.
0: Sim.
1: Um era uma causa da justiça que fazia muito tempo que estava na justiça,
0: certo,
1: e que eu não tinha mais esperança em receber.
0: Olha aí.
1: Padre, hoje meu esposo ligou avisando que tinha dado tudo certo.
0: Amém.
1: Graça alcançada é graça recebida. Toca o sino sacristiano.
0: Deus seja louvado, querida Socorro, Quixadá, Ceará. Lá tem a Rádio Central FM, Cultura FM, Dom Aurélio Pinto de Souza, da Diocese de Quixadá. Filha de Deus, que a paz de Jesus esteja com você. Alô, filha de Deus?
2: Deus abençoe, padre.
0: Deus abençoe, filha de Deus. Você fala de onde?
2: Eu falo de Sergipe.
0: Minha saudação, você que fala de Sergipe, pediu anonimato, o que está acontecendo agora? Peço a gentileza que fale mais forte e mais alto.
2: Então, padre, eu sou casada desde os meus 16 anos com uma pessoa. E depois de 16 anos a gente conviver junto, a gente oficializou nosso casamento no religioso.
0: Certo.
2: E durante esses, depois do religioso, nós temos 20 anos juntos, temos um casal de filhos.
0: Tá.
2: E já temos uma netinha. E o que está acontecendo é que de abril para cá, eu já não estava desconfiada, mas de abril para cá, eu percebi que tem uma pessoa envolvida no nosso casamento, junto com meu marido. E no dia 30 de abril eu descobri algumas conversas, e nessas conversas ela dizia que amava muito ele e que ele retribuiu dizendo que amava. E aí eu enfrentei ele, confrontei de todas as formas. Essa pessoa não me enfrentou, mas enfrentou a minha filha, que era de menor, em público. E aí, ele de dar assistência à própria filha, tá demonstrando que tá do lado dessa pessoa. Eu já fiz muita, já arrumei minha mala várias vezes para ir embora, mas eu não tenho coragem de ir. E também não tô, financeiramente, eu não tenho condições de fazer uma separação.
0: Entendi.
2: E aí, padre, eu não sei mais o que fazer da minha vida, porque ele diz uma coisa agora, mas na mesma hora ele tá conversando com ela pelo celular 24 horas, à noite, vai dormir 10h30, 11 horas da noite conversando com ela, e eu não sei mais o que fazer sobre isso.
0: Entendi. Lamento profundamente por você estar passando isso, depois de 36 anos juntos, 20 de casados.
2: Isso, nós temos 20 anos de casado, juntos, todos, ao todo, 20 anos.
0: Ao todo, tá certo.
2: Isso.
0: Lamento por isso, com filhos. Filha,
2: uhum.
0: E veja, você, ao mesmo tempo que quer continuar, não quer. Gostaria.
2: Então, isso.
0: Gostaria de separar, mas diz não ter condições. Ao mesmo tempo, ele não esconde de você, pelo que eu tô entendendo. Ele não esconde de você que continua tendo esse diálogo com ela e um relacionamento, é isto?
2: Isso, ele disse que não tem nada com ela fisicamente, mas no telefone ela manda bom dia, chama de meu amor. É, tudo que acontece ao nosso redor aqui, ela sabe, porque ele manda mensagem dizendo que se tá na rua, se não tá, o que tá fazendo, o que deixa de fazer. Então, isso aí tá me desgastando bastante. E eu fiquei sem saber o que fazer da minha vida.
0: Quando você fala pra ele, veja, quando você conversa com ele, apesar de que ele pode mentir, e está sendo mentiroso, foi mentiroso e está sendo mentiroso.
2: Sim.
0: Mas ele diz querer largar essa mulher?
2: Então, ele quer ficar, pelo que eu entendo dele, é que ele quer ficar com as duas coisas, só que ele diz que ela é só amizade, mas é uma amizade que nas conversas acaba sendo muito mais além do que uma amizade, porque ele diz que não convive com ela, não tem contato físico com ela, né? Corpo a corpo, mas pelo celular é como se eu fosse a segunda opção. Eu me sinto...
0: É assim que você se sente?
2: Isso, porque eu falei, briguei, reclamei.
0: E você...
2: Os nossos filhos enfrentaram ele também. E ele bloqueia hoje. Quando é amanhã, ele tá desbloqueando de novo e conversando com ela.
0: Teus filhos têm quantos anos?
2: Meu filho tem 19 e minha filha tem 17 anos.
0: Tá. Veja, se você falou que não tem condições, mas se você arrumasse um emprego com os teus filhos também trabalhando, você não se sustentaria?
2: Sim, é isso, padre. Há muito tempo que eu tô procurando emprego.
0: Eu digo,
2: como moro na parte de interior, é muito mais complicado.
0: Eu digo isso porque realmente você caiu na real. Você está sendo a segunda opção. E pelo que vejo, não há um desejo dele de mudar. O grande erro, o grande...
2: Ele me deixa confusa, padre, ele me deixa confusa, porque assim, eu digo, não tá dando certo, vamos separar, tal. Aí ele disse, se você quer isso, eu vou fazer, mas eu tô sozinha, já disse que eu não tô com ela, que eu não tô com ela, que eu fico 24 horas com você. Ele fica comigo, padre, mas acho que o pensamento e o celular diz outras.
0: É, aí é uma decisão sua. É uma decisão realmente sua e pedir a Deus, Senhor, me ilumine que decisão eu vou tomar. No entanto, essa história de fazer mala, desfazer mala, não cabe mais.
2: É, isso não dá mais.
0: Tem que parar com isso.
2: Uhum.
0: Quando for para tomar uma decisão, seja de um lado, seja de outro, que seja uma decisão correta. Por quê? Porque se você quer ficar junto, vocês hoje acabaram ficando mais distante do que nunca. Tô errado?
2: Sim.
0: Então, vocês já estão distantes, cada um pro seu lado. Sempre quando estão perto, vocês não está bem, você tá pensando em o que eu vou fazer para chamar atenção, o que eu vou fazer para ele ficar comigo, e na verdade isso só vai azedando cada vez mais. Então, se os dois tomarem uma decisão de continuar a vida, tem que ser uma decisão dos dois e verdadeira. Se for para separar, não é fazer a mala e desfazer, é fazer e tomar atitude de uma vez. Então, peça a Deus, Senhor, me dê um discernimento, repita comigo, Senhor. Me dê um discernimento.
2: Me dê um discernimento.
0: O que devo fazer neste relacionamento? Eu creio, Senhor, no teu poder.
2: De
0: restaurar meu matrimônio. Mas dai-me sabedoria de como agir. E força para tomar a decisão. Amém. Deus abençoe. Eu volto já e volto com a leitura orante. Nós estamos na leitura do profeta Elias. Volte comigo.
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Nós vamos para a leitura orante, vai pegando a sua Bíblia, 1 Reis, capítulo 17, de 8 seguintes, mas nós estamos em plena festa das Santas Chagas e hoje é o segundo dia. Quero destacar, às 11:30, portanto, daqui a pouco, gente, Curitiba, região metropolitana, venha para o Santuário de Nossa Senhora de Guadalupe, Jesus das Santas Chagas. Muitos estão acompanhando lá ao vivo, aí as imagens, já esperando a missa. Lembrando que você de todo o Brasil acompanha pela TV Evangelizar, Rádio Evangelizar, YouTube Padre Manzotti. Lembrando que também outro destaque é hoje à noite, às 19 horas, encontro presencial dos devotos e dos líderes mensageiros das capelinhas de Jesus das Santas Chagas. Eu estarei presente e você vai acompanhar também pela TV Evangelizar, YouTube Padre Manzotti. À tarde, às 13, cantora Suelen Ferraz, às 14, sorteio Andy Gon, e às 15 horas, atração circense, 16 horas, Adriano Tarouto, 19 às 18, terço das Santas Chagas no Santuário, e depois a Santa Missa às 18 horas também no Santuário de Guadalupe. Lembrando que nós temos fora do santuário um lugar de também celebração e festa com as barracas. Filho amado, lembro que amanhã festa das Santas Chagas, toca a corneta sacristão. Amanhã é dia de São Pio de Pietrelcina. Venham caravanas, povo de Curitiba, região metropolitana, não perca. Amanhã, 11:30, São Pio de Pietrelcina. Quem quiser participar, às 15 horas, gravação do Rede Vida com Taeme, aberto ao público. Às 19 horas, tem missa, show e missa com Padre Ezequiel Dalpouso. Quinta-feira, nós temos o trido, lembrando, horário alternativo, 16:17, eu presido. Sexta-feira, segundo dia do trido, à noite, 19 horas, show Padre Reginaldo Manzotti. Sábado, terceiro dia do trido, e às 19 horas, a procissão com velas. Venham com velas e vamos fazer aquela belíssima, forte procissão, contemplando as chagas dolorosas de Jesus na Via Sacra Ensenada. E domingo, dia todo das Santas Chagas, terminando com a Santa Missa. Veja a imagem, milhares e milhares de pessoas no sábado. Venha conosco. Agora, Bíblia aberta, cartilha de oração.

0: capítulo 17, versículo 8. Havia grande seca em Israel. Lembre-se disso. Versículo 8. Então o Senhor disse a Elias: apronte-se e vá até a cidade de Sarepta, perto de Sidom, e fique lá. Eu mandei que uma viúva que mora ali dê comida para você. Então Elias foi para Sarepta. Quando estava chegando ao portão da cidade, ele encontrou a viúva, que estava catando lenha. Elias disse a ela: por favor, me dê um pouco de água para beber. Quando ela ia buscar a água, ele a chamou e disse: e traga pão também, por favor. Você prestou atenção? Viajou? Não, por favor, atenção. Deus o manda a Sarepta e disse: eu mandarei uma viúva lhe dar de comer. Quando ele estava no portão da cidade, ele viu a viúva e disse: primeiro, por favor, me dê um pouco de água para beber. Quando ela ia buscar água, ele chamou e disse: traga pão também, por favor. Porém, ela respondeu: juro pelo Deus vivo, Senhor, não tenho mais pão. Só tenho um punhado de farinha de trigo numa tigela e um pouco de azeite num jarro. Estou aqui, catando dois pedaços de pau para cozinhar alguma coisa para mim e para meu filho. Vamos comer e depois morreremos com fome. Versículo 13. Disse Elias: não se preocupe. Vá preparar sua comida. Mas primeiro faça um pãozinho com a farinha que você tem e traga para mim. Depois, prepare o resto para você e para seu filho. Pois o Senhor Deus de Israel diz isto: não acabará a farinha da sua tigela, nem faltará azeite no seu jarro, até o dia em que eu, o Senhor, fizer cair chuva. Então a viúva foi e fez como Elias tinha dito. E todos eles tiveram comida para muitos dias, como o Senhor havia prometido por meio de Elias. Não faltou farinha na tigela, nem azeite no jarro. Palavra do Senhor. Graças a Deus. Você prestou atenção no texto? Que é maravilhoso. O grande Elias e a viúva de Sarepta. A torrente seca, a do Carite. Deus não abandona Elias. Ele disse: levanta-te. Ele tinha prometido que sustentaria Elias, primeiro com corvo. Agora levanta-te e vai até Sarepta de Sidônia. Ali ele encontra uma viúva. Lembremos que uma viúva na sociedade era algo lastimável. Pessoas vulneráveis, uma viúva era vulnerável. Geralmente pobre economicamente. E é justamente a esta a quem Deus irá se valer para cumprir a promessa com Elias e mostrar o quanto Deus cuida do seu povo. A primeira palavra é: me dê um pouco d'água. Depois, me dê o pão também. E ela fala a realidade: eu estou aqui, juro por Deus, eu vim pegar dois pedaços de madeira para fazer o último pão, eu não tenho mais nada, um pouquinho de farinha, um pouquinho de óleo. Elia diz, não se preocupe. Ou numa outra versão, não temas. Não se desespere. A mulher olha para a farinha e vê o fim. Elias olha para a palavra de Deus e anuncia a possibilidade. Ela olha para aquilo que possui. Deus está olhando para aquilo que ele pode fazer. E fica uma pergunta no ar e voltaremos rezando este texto. Nós estamos olhando para a farinha, para o óleo, naquilo que está acabando em nossa vida, ou estamos olhando para aquilo que Deus pode fazer? O milagre que Deus pode fazer. Estamos olhando para nossa pobreza ou para a grande transformação que Deus pode fazer em nós? Eu volto já.
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11: Mulher é presa após criança de 9 anos ser encontrada sozinha em casa em Itapejar do Oeste. Uma mulher foi presa pela Polícia Militar após uma criança de 9 anos ser encontrada sozinha em uma residência no bairro Fênix, em Itapejar do Oeste. Segundo as informações da Polícia Militar, a equipe foi acionada após uma denúncia informar que uma criança estaria desacompanhada no imóvel. No local, os policiais encontraram um menino de 9 anos sem a presença de um responsável. Questionada pela equipe, a criança informou que morava com a mãe, mas não sabia onde ela estava, nem em que horário ela havia saído. Ainda conforme a PM, durante o atendimento, a mãe retornou à residência apresentando sinais de embriaguez. Aos policiais, ela teria dito que estava em um evento festivo na zona rural do município.
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11: E a seleção brasileira está convocada para amistosos na próxima data FIFA. Esses são os convocados atualizados de Carlo Ancelotti para os próximos compromissos da seleção brasileira. Wesley e João Pedro foram cortados e deram lugar a Martinelli e Wanderson. Goleiros Hugo Souza, Pedro Morisco e Otávio. Laterais Mateuzinho, Wanderson, Mauro Júnior e Douglas Santos. Zagueiros Marquinhos, Arthur Dias, Gabriel Magalhães, Jair e Vitor Reis. Meias Andrei Santos, Breno Bidon, Danilo, Bruno Guimarães, Douglas Luiz, Gabriel Bontempo e Martinelli. Atacantes Estevão, Endrick, Pedro, Rafinha, Rayan, Samuel Lino e Vini Júnior.
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0: religião cresce no Brasil inteiro e no mundo inteiro. Quantas capelinhas, Maria Lúcia Cardoso de Dourados, Mato Grosso do Sul, meu abraço. Nilza Rosa Teixeira de Presidente Médici, Rondônia. Ana Paula Carneiro, Rosana, São Paulo. Na igreja, quantas capelinhas, gente, estou pasmo. Gorete Fernandes, de Criciúma, Santa Catarina, família reunida. Adriana Teixeira Morim, de Teresina, Piauí. Minha saudação, Conceição Aparecida Martins, de Formosa, Goiás. Deus os abençoe. Fábia Nascimento de Alencar, de Mâncio Lima, Acre. E também João Vitor Frauches, de Terra Rica, Paraná, Três Morrinhos, meu grande abraço. Torne-se um líder mensageiro da Capelinha de Jesus das Santas Chagas. E hoje, se você quiser saber mais, às 19 horas, pela TV, pelo YouTube, Padre Manzotti, estarei conduzindo o encontro com as líderes. Os líderes. Aparecida, que a paz de Jesus esteja com você.
1: Com o senhor também.
0: Bom dia.
1: A sua bênção, padre.
0: Deus abençoe, querida. Você fala de onde?
1: Eu falo de Jundiaí, São Paulo, padre.
0: Meu abraço a Jundiaí, a todo o estado de São Paulo. Pois não, querida.
1: Amém. Padre, primeiramente eu quero falar pro senhor. É. E gritar pro mundo. Eu sou um milagre de Jesus da Santa Chaga.
0: Deus seja louvado, que coisa boa. Conte pra nós, querida.
1: Padre, em junho de 2025, eu fiquei internada 52 dias.
0: Certo.
1: Uma endocardite, duas pneumonias bacteriana e viral.
0: Misericórdia.
1: Dois trombos no pulmão. Tive septo renal.
0: Meu Deus.
1: E enfisema pulmonar. O laudo conclusivo dos médicos, padre, era morte.
0: Certo.
1: Eu não viveria. Eu não amanheceria.
0: Sim.
1: Mas eu vou dizer uma coisa pro senhor. Aquela noite, ao lado de uma filha que me acompanhava, eu cantei, eu rezei para Jesus da Santa Chaga.
0: Certo.
1: E a música do Padre Pio com o senhor. E eu vou dizer uma coisa para o senhor. 52 dias de internação.
0: Sim.
1: Era um celular debaixo do meu travesseiro, acompanhando a evangelizar hora a hora, padre.
0: Certo.
1: E por dia nenhum, por minuto nenhum, eu perdi a minha fé.
0: Amém.
1: Aquilo era uma coisa incrível, porque eu não sentia o que eles falavam.
0: Certo.
1: Se a morte estava perto, Jesus estava mais perto ainda.
0: Isto.
1: E eu só não testemunhei isso na festa da Santa Chagas o ano passado, porque eu estava um pouco ainda sem condições de
0: falar.
1: Mas eu não podia passar o dia.
0: Claro, a segunda
1: essa festa,
0: festa,
1: padre, sem falar isso. Quando tudo é impossível para você, quando tudo é impossível para a medicina, lembra que existe alguém maior.
0: É verdade.
1: Lembre de Jesus da Santa Chagas.
0: Filha,
1: padre, a minha alegria
0: válido.
1: Hoje era ser testemunho, era ser mensageira da capelinha.
0: É.
1: Mas eu sou deficiente visual total, padre.
0: Entendo, eu compreendo.
1: E não seria possível isso. Então o que eu faço? A minha filha já testemunhou isso pro senhor. Mas agora.
0: Certo.
1: Viviane de Jundiaí testemunhou essa graça minha pro senhor.
0: Mas
1: hoje,
0: tinha que
1: como
0: ser dos...
1: eu não posso. Oi?
0: Tinha que ser dos seus lábios, Brasil e o mundo inteiro escutar.
1: Por isso que eu estou aqui, padre.
0: Isso.
1: Como eu não posso ser mensageira, eu procuro sempre pedir na evangelizar. A minha filha esteve aí já pagando a promessa dela que ela fez da minha doença de ir até o santuário.
0: Certo.
1: Eu prometi no hospital e o meu marido em casa fizemos a mesma promessa, sem um falar pro outro, de sentir até o santuário aí.
0: Certo.
1: Ainda não houve oportunidade, padre, mas eu tenho confiança, como eu tenho, que eu vou.
0: Isso mesmo.
1: Estou falando com o senhor hoje.
0: E quando vier, avise com antecedência, que eu quero que a senhora dê de novo esse testemunho dentro do santuário. Aparecida, você começou dizendo: eu sou o milagre de Jesus das Santas Chagas.
1: Isso,
0: e de fato,
1: padre, porque por quanto precisar, eu falo.
0: Louvado seja Deus. Por quê? Porque diante daquele diagnóstico, era falência múltipla, era realmente a morte. E Deus te reanimou para você ser uma prova viva do poder de Jesus das Santas Chagas. Então diga: graça recebida.
1: Graça recebida, graça testemunhada, toca o sino, toca o trompete, toca tudo, sacristão.
0: Deus abençoe, querido. Eu tenho que ir pro intervalo, meu abraço carinhoso, e eu volto já, volte comigo.

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eu aceno para a caravana que já chegou de Nova Serrana, meu abraço, Minas Gerais, que alegria tê-los conosco, um abraço, daqui a pouco, às 11:30, estamos juntos para a Santa Missa, hoje, aniversário de Dom Joaquim Pertinês Fernandes, da Diocese de Rio Branco, Acre, aniversário da cidade, FM, Caratinga, Minas Gerais, Vida Nova FM, Jaboticabal, São Paulo, TV Evangelizar, canal 28.1 de Francisco Beltrão, Paraná, TV Evangelizar 29.1 de Socorro, São Paulo. 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Diário espiritual, já temos. 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E chegou a hora, querido povo de Deus, tome o Jornal do Evangelizador, na página 7, a novena São Pio de Pietrelcina, oitavo dia.

fonte de amor e misericórdia. Nós vos agradecemos por nos terdes dado São Pio de Pietrelcina como sinal vivo de vossa paixão, morte e ressurreição. A ele destes as vossas próprias chagas,

intercessão deste grande santo, São Pio de Pietrelcina, dai-nos a graça de que tanto necessitamos. Qual é a graça? Você do mundo inteiro que está me acompanhando, hoje, oitavo dia, mas as vésperas, amanhã é dia de São Pio, peça grande.

Jesus, a exemplo de São Pio, dai-nos a graça de nos unir à vossa paixão, nos abrigar em suas santas chagas e desfrutar de sua gloriosa ressurreição. Jesus, por intercessão de São Pio, concedei-nos as graças de que necessitamos para realizar neste mundo a nossa vocação e a nossa missão. São Pio de Pietrelcina, ajudai-nos a viver como cristãos, a buscar o perdão e a cura de nossas feridas. São Pio de Pietrelcina, dai-nos mais amor à Eucaristia. São Pio de Pietrelcina, curai nossas feridas pela confissão. São Pio de Pietrelcina, fortalecei os enfermos. São Pio de Pietrelcina, animai a nossa vida de oração. São Pio de Pietrelcina, rogai por nós. Pegue os objetos, pegue a água, pegue as fotos, o remédio. O Senhor esteja convosco. Ele está no meio de nós, trazendo mais uma vez todos aqueles que sofreram com os vendavais, tempestades, chuvas, trazendo esta realidade, mas colocando todas as caravanas que já chegaram, outras que virão, outras que vieram, e assim que está acontecendo a semana inteira, abençoai, Senhor, a água, a roupa dos enfermos, as fotos de família, abençoai e santificai por intercessão de São Pio de Pietrelcina, Nossa Senhora do Carmo, nos méritos das santas chagas, em nome do Pai, do Filho e do Espírito Santo. Amém. Até daqui a pouquinho, às 11:30, Santa Missa. Filhos e filhas, eu me despeço com o terço das Santas Chagas, YouTube Padre Manzotti. Evangelizar é

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23: Bom dia, bom dia, bom dia, bom dia, bom dia. Tudo bem por aí ou não? Tudo pareiote, mas que beleza. Estamos chegando, estamos abrindo o nosso Tudo em Casa aqui da sua Palote FM. 88.7, a rádio que faz parte da sua vida. A partir de agora nós vamos até lá por volta das 13h10, mais ou menos, levando a boa comunicação, fazendo-te companhia aqui no seu horário de almoço. Afinal de contas, hoje é terça-feira, já estamos quase no final de semana de novo, né? Dia 22 de setembro de 2026. Depois de uns ameaços de ontem, né? Hoje o tempo amanheceu bom, mas com algumas nuvens, e agora caiu um pouquinho a temperatura, segundo o Coutinho, amanhã de manhã para estar 7 graus de temperatura. Inverno brasileiro, mas demora, né? Estamos na primavera, só que é aquela história, né? Estamos mais perdido que o padre do balão, né? 11:07, 11:07. Vamos começar o nosso Tudo em Casa e já vamos liberar aqui, o pessoal já tá mandando mensagem ali no 999151102. Ô, Tigrada, não deixe pra sexta-feira, tá? Manda o quanto antes sua mensagem, cadastra seu nome, você vai estar concorrendo aqui, ó. 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
23: Maravilha! Por uma causa, você tem abraço pra mandar pra alguém hoje,
25: tenho.
23: Não?
25: Eu tenho. Vou mandar.
23: Tu viu que você saiu daqui sexta-feira e tinha um punhado de gente mandando abraço pra você. Aqui.
25: Ah, eu quero que eles vão tudo lá na farmácia rodoviária e me contem que mandaram abraço mesmo pra mim. Quero mandar, sabe, eu tava sentada na minha mesa, ele falou que era pra eu esperar um pouquinho pra contar, mas agora já é 11h14, ele deve estar, já tá em casa. É, um senhorzinho passando na porta da farmácia, eu falei, ô senhorzinho, vem aqui, o seu Zuki, conhece o seu Zuki?
23: Conhece,
25: ele falou que ele acorda de manhã, o rádio dele tá do lado da cama, é da Palote. De meio-dia eles vão pra cozinha, ele e a dona Vinilda vão lá fazer o almoço, estão com o rádio na Palote. De tarde também, então eles que escutam muito a Palote.
23: Que beleza.
25: E eu falei que eu ia mandar um especial ali pro senhorzinho Zuki, que eu brinquei com ele, senhorzinho Zuki, que pra ele e pra dona Vinilda, então, que escutam sempre a Palote e estão aí sempre ligadinho com a gente. Pro seu Antônio e a dona Nair da Silva, dona Nair, o seu Antônio tava lá na farmácia agora de manhã, diz que vieram morar pra cidade agora, estão na cidade grande.
23: Aí, ó.
25: Quero mandar um abraço pro seu Ivan, da motinho lá, que faz as entregas, e a esposa dele que trabalha lá na feira, se eu não me engano é Iraci o nome dela, né?
23: Iraci Schabel.
25: Isso mesmo, então e pra ela e pro seu Ivan, ela tava lá na farmácia essa semana, um abraço especial. Quero agradecer a minha salada de alface que eu ganhei agora pela manhã, de do pai do Frank e da esposa dele.
23: Ah, seu bom amor, muito obrigado, bom amor, obrigado, valeu, parceiro.
25: Ele e ela foram lá, ela foi lá me entregar a sacolinha, até tava, sabe quando tá bem limpinho assim, dela falou, eu só tirei a terrinha, assim, dá pra ver, assim, tá uma delícia aquela salada, né? Ganhei, não é só um pé de alface, tá? Tem mais? Então, um abraço coisa especial pro Valmor e pra ela que me trouxeram salada. E também pro Inério e pro Antonioli, que eu acabei de ganhar um café deles ali, nós tava falando de política.
23: Aí,
25: então, um abraço pra eles ali e até sexta-feira.
23: E até sexta-feira.
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23: Aproveita as ofertas e promoções.
25: Exatamente. E tchau. Um abraço e tchau.
23: Tchau. Então vamos trazer o Rick Renner pra cantar. Tomara que o Rick esteja perdido no mato e o pessoal ache ele, né? Vamos torcer que ele não tenha se encontrado ainda com a Marília Mendonça, etc e tal. Mas enfim, o helicóptero caiu lá e o pessoal tá procurando. Deixa eu mandar um abraço lá pros meus vizinhos, pro Alex, pro João, pro pessoal que tá trabalhando e o radião velho tá deu. Fervendo lá na Palote, né? Quem que te mandou isso?
25: A dona Ramona.
23: O que é isso,
25: cara? Fazendo queijos.
23: Ah, tá fazendo queijo. Vou provar esse queijo, ver se vai ficar bom, tá bom? Dona Ramona, um abraço pra senhora. Obrigado pela companhia. Olha o Rick Renner e a escolta de vagalume. É, quando a gente era criança, na quaresma, nós ia participar da novena e ficava catando vagalume e colocava dentro dos vidros, né? Faz tempo. 11:17 já, meu Deus.

0: Mas que tal o Rick Renner? Vamos rezar para que o Rick esteja bem, né? E que possa ser encontrado o mais rápido possível. Deixa eu mandar um abraço pro Celcinho Scorsato, mas Sérgio velho, a Marli Oliver, aquele abraço, bom dia, obrigado pela companhia. A dona Amália Vaslavic, como é que você tá lá em Florianópolis, que tem sol, vai dar praia lá em Floripa, né? A Daira Galvão, aquele abraço, bom dia, obrigado pelo carinho da audiência e da companhia, tudo de bom aí pra você também, tá? Deixa eu ver quem mais que já participou aqui comigo, a Maria Cru, bom dia, especial pra minha irmã, a Miriam Cru Paz, que está de aniversário amanhã, ou estará de aniversário amanhã. É, se possível, a música Assino com X. Daqui a pouco nós vamos tocar o Gilberto e o Gilmar e o Assino com X aqui pra você, tá bom? Mas deixa pra nós, não se preocupe. E a Miriam, que tá de aniversário, fica esperta que daqui a pouco nós vamos atender a tua irmã aqui, tá? Põe esses nomes no sorteio: Santina dos Santos, Belo, Nicole, quem mais que Luana, Lucas, Anderson, enfim, todo o pessoal lá do Primavera 2. Quem mais tá com nós aqui é Vanessa. Niso Conelli, Antônio Alves dos Santos, mas que tal vocês? Aquele abraço. Cadê a Salete? Daqui a pouquinho eu vou te ouvir aqui, tá bom, Salete? Daqui a pouquinho eu vou te ouvir aqui na nossa programação, tá? O seu Ademir Aquiles Somenze, aquele abraço, bom dia, obrigado pelo carinho da audiência, da companhia. Deixa eu ver se consigo ouvir a Salete aqui, antes de ir pro nosso intervalo. Ô, Salete, o que você quer prosear com nós aqui, abençoada? Bom dia.
1: Bom dia, Nico.
0: Tá boa?
1: Bom dia a todo mundo da rádio.
0: Uhum.
1: Meus parabéns pelo dia do radialista. Você é um ótimo jornalista.
0: Muito obrigado.
1: Radialista.
0: Uhum.
1: Você é uma pessoa legal, uma pessoa linda, pessoa
0: linda,
1: divertida, uma pessoa que o programa é maravilhoso.
0: Que coisa boa!
1: E parabéns para todos eles, pro Reinaldo.
0: São teus olhos.
1: Tem aí para todo mundo que eu não lembro o nome de todo mundo. Meus parabéns, que Deus abençoe vocês.
0: Amém.
1: Que sejam felizes e continue o trabalho de vocês sempre bonito e bom.
0: Como tá? Meu beleza? Deus, mas com essa até vou pro intervalo.
1: Rádio Vicente Palotti é a melhor rádio que tem.
0: Mas olha aí.
1: Fique com Deus, tudo de bom.
0: Valeu, Salete. Beijo pra você, bonitona. Obrigado pelo carinho da companhia. Agora eu se emocionei tudo aqui. 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
0: Ensinar por amor, ensinar para sempre. Ah, que tal? Olha aí, rapaz. Coisa boa demais, a Rosângela Schuck. Oi, Rosângela. O Edson de Jesus, aquele abraço, bom dia. Dona Joana também, obrigado pela companhia. E buzina de novo. Obrigado, vai com Deus, parceiro. Ai, que tal? Deixa eu ver quem que tá pedindo música aqui pra mim. Opa, quero participar do sorteio, Terezinha Lopes dos Santos. Valeu, Terezinha. Aquele abraço pra você. Ah, quem mais aqui? Cadê o tio Derzi pra falar comigo, homem do céu? Tá aqui o bicho velho, ó.
9: Bom dia, Nico.
0: Bom dia, tio. Tá bom?
9: Eu queria ouvir aí o tapete da sala com o Teodoro Sampaio. Se for possível.
0: Claro.
9: Eu queria que apanhasse meu nome aí pra concorrer aos prêmios.
0: Aham.
9: Vai lá que eu tiro a coisa, né?
0: Vai que, né?
9: E uma boa terça-feira pra ti, tudo de bom. Um abração.
0: Valeu, tio. Pro senhor também. Aquele abraço. Obrigado pelo carinho da companhia. Daqui a pouquinho vão tocar a música que o senhor pediu aqui pra nós, tá? Quem mais aqui? Bom dia! Nico, tudo certo? Se for possível, toca Velhas Cartas. Obrigado, um abraço. Opa! Meu amigo Roberto Barreto. Mas que tal, bicho velho? Daqui a pouco vamos tracar ali fogo também. Agora é a Maria Carmelinda Cru, ó. Gilmar pra cantar, assino com X. Quem pediu essa aqui foi a Maria, oferecendo lá pra Miriam, pra irmã dela que vai estar de aniversário amanhã e vai fazer uma festa. Vai ter risoto, bolo. Vamos bater os parabéns pra ela e tudo mais. Parabéns! 11

0: Gilmar pra cantar aqui no programa.
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0: É nós aqui, bicho velho, 11:31, 11:31, quem é que tá invadindo aqui minhas coisas aqui, rapaz? Mas que barbaridade, 11:31, meu povo, já voltemos.
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2: 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Ô, Ronaldo Coutinho, como é que vai ficar nosso tempo aí, Coutinho, para as próximas horas e também para os próximos dias? Tudo bem, Coutinho? Seja bem-vindo ao nosso Tudo em Casa. Bom dia, abençoado, velho.
3: Bom dia. É, o tempo segue no geral com alguma chance ainda de garoa, chuvisco, nevoeiro e vai melhorando gradativamente. E teremos tempo bom na região no decorrer dessa terça, do meio, final da manhã para frente, principalmente à tarde, fresquinho. À noite fica mais frio. Amanhã, quarta, frio, pode ficar entre 7 e 9 graus, mas baixadas e vales e agradável à tarde. Mantém a tendência de tempo bom também na quinta, sexta e acho que o fim de semana. Se tiver chuva, alguma coisa bem isolada no sábado à tarde ou domingo, podendo passar sem. Então vai melhorando aí as condições para quem quer fazer alguma coisa ao ar livre de hoje à tarde para frente. Da Climaterra, Ronaldo Coutinho.
2: Obrigado, Coutinho. Chegando com a previsão do tempo. 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Ai, ai, ai, agora como é que eu vou fazer aqui, homem? Vou tocar música, né? Que faz que não, tchê? Olha aqui o Márcio do Nascimento, toca pra mim aí do fundo da grota com baitaca, daqui a pouco vamos tracar ali, fogo também, né? Tá na programação. A Viviane Bento da Rosa, oi Viviane, como é que você tá? Tudo bem? Bom dia. Meu amigo Bastião, como é que você tá, Bastião, velho, bem novo?
4: Tudo bem?
2: Dia Deus bom?
4: Abençoe vocês.
2: Amém, amém, amém, amém.
4: Mandar uma musicona pra nós, pra todos os amigos, pra vocês da rádio.
2: Deixa pra nós.
4: João Paulo Daniel, beleza?
2: Valeu, Bastião, aquele abraço pra você. Bom dia! Toca pra mim Rick Renner nos bares da cidade. A Lourdes que pediu aqui pra nós. Oi, Lourdes! Um abraço pra você, obrigado pelo carinho na companhia, daqui a pouco nós vamos tocar. Agora eu vou atender o tio Dercy que pediu essa aqui pra nós e ó. É, Teodoro Sampaio! Da sala. Ai, que tal, homem do céu? Imagine se nós temos assim na terça até chegar no domingo, como é que nós vamos, tá? Louco de faceiro, né?

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5: 11:44, 11:44 e o tempo voa, né, bicho velho? Tempo voa.
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0: 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Mais recadinho aqui pra você, ó. 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
1: Vamos que vamos, meu povo. Deixa eu trazer aqui, ó. Como é que vamos fazer agora? Acho que eu vou tocar mais uma música aqui, né? Vou tocar mais uma música aqui. Quem pediu pra mim é Velhas Cartas. Onde é que eu tô? Ah, tá aqui, ó. Bom dia, se for possível, toca Velhas Cartas. Quem pediu pra mim essa aqui foi o... abençoado aqui, ó. O Roberto Barreto. Tá aí o

0: Aí, câmera gira, né?
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0: bem, nós vamos então pra Voz da Esperança agora, né? Depois a gente volta pra trazer muito mais música. Você que já mandou mensagem aqui, daqui a pouquinho eu vou te atender, tá? Fica tranquilo que eu vou te atender. Você que ainda não mandou mensagem, manda mensagem pra mim aqui no 99915-1102. Depois da Voz da Esperança, depois do horário político, a gente retorna. Padre Lino Baggio, seja bem-vindo ao nosso Tudo em Casa e nos traz os avisos, recados e comunicados da nossa paróquia São Roque.
1: Com alegria, estamos chegando até você com o programa A Voz da Esperança, aqui da paróquia São Roque de Coronel Vivida. Hoje, terça-feira, dia 22, e é o nosso dia de adoração ao Santíssimo. Vejo, né, então, que todos os grupos, né, estejam presentes para esse momento de adoração em que nós queremos acolher o Senhor na nossa vida, dedicar a Ele também um pouco do nosso tempo, rezando, meditando. É o nosso encontro realmente com o Senhor e o Senhor da vida. Então hoje nós teremos essa adoração todo dia, já começou pela manhã e irá até às 19 horas. Então cada grupo pode ir vendo o seu horário, né? O importante é que nós tiremos um pouco do nosso tempo e dediquemos àquele que nos dá sempre mais a vida. Dia 23, quarta-feira, amanhã, na sala 36, então, haverá o curso bíblico a partir das 19 horas. Na sexta-feira, dia 25, às 19h30, aqui na Matriz, nós teremos a missa de ação de graças pelo nono aniversário do Terço dos Homens. E após a missa, haverá uma confraternização no salão paroquial. Dia 26.

às 14h30, nós teremos celebração lá na comunidade São Vicente Palote e Santa Terezinha, né? Sempre fazemos junto. Então a celebração será lá na comunidade São Vicente Palote. Também, dia 23, às 15 horas, nós temos a missa da saúde aqui na Igreja Matriz. Às 19h30, São João Batista de La Salle, ali na linha Borges. Dia 24, quinta-feira, às 7 horas, nós teremos a celebração aqui na Capelinha da Matriz. Às 19h30, na comunidade Mãe Três Vezes Admirável, lá no São Luís, e também no São Pedro Linha Carão, né? Isso dia 24, quinta-feira. Dia 25, sexta-feira, às 19h30, então, nós teremos aqui na Igreja Matriz a grande celebração de ação de graças pelo nono aniversário do terço dos homens, né? Também nós teremos celebração dia 25, sexta-feira, 19h30, na comunidade Nossa Senhora do Bom Fim, no Bela Vista, e também na comunidade São Joaquim. Dia 26, sábado, 14h30, Nossa Senhora do Caravaggio, Nossa Senhora de Lourdes, no Alto Caravaggio, e Menino Jesus, no Retiro do Pinhal. E ainda sábado, dia 26, às 19 horas, Nossa Senhora da Saúde, no Palmeirinha, Nossa Senhora do Perpétuo Socorro, no Madaloso, e também nós teremos, às 19 horas, aqui na Matriz, a celebração da catequese. Dia 27, domingo, 8h30, nós teremos celebrações aqui na Matriz e lá na comunidade Santa Clara. Às 9 horas, nós teremos celebração lá na Gruta Santa Paulina com a comunidade do São Cristóvão, né? Então, a comunidade São Cristóvão irá celebrar dia 27, domingo, às 9 horas, lá na Gruta Santa Paulina. Estamos todos convidados, né? Quem gostaria de participar, está convidado a participar. Dia 27, às 19 horas, nós teremos a celebração aqui na Matriz e lá na comunidade Nossa Senhora Aparecida, aqui no bairro. Dia 29, terça-feira, às 19h30, aqui na Matriz, a celebração da Esperança. Dia 30, quarta-feira, às 15 horas, a celebração da Saúde aqui na Igreja Matriz. Dia 1º de outubro, quinta-feira, às 7 horas, a celebração aqui na Capelinha da Matriz. Às 14h30, Santo Antônio, lá na linha Mussato. Às 16 horas, Santa Isabel. Dia 2, sexta-feira, às 14h30, Anjo da Guarda e São Francisco da linha Leite. Às 15 horas, nós teremos a celebração aqui na Matriz do Sagrado Coração de Jesus. É a primeira sexta-feira do mês. Às 19h30, dia 2, sexta-feira, Sagrado Coração de Jesus, Caçador, Santana, linha Bergamasque, e Nossa Senhora do Perpétuo Socorro, lá no Alto Pinhal. Dia 3, sábado, 14h30, Santa Terezinha, padroeira, né? Então lá será celebrado na comunidade de Santa Terezinha, também juntamente com a comunidade São Vicente Palote, né? Então lá dia 3, sábado, às 14h30. O dia da padroeira mesmo é dia 1º, Santa Terezinha, mas será celebrado então dia 3, lá na comunidade Santa Terezinha, às 14h30, juntamente com a comunidade São Vicente Palote. Também haverá celebração às 14h30 na comunidade São Francisco, na linha Tortelli, e São Sebastião, né? Então, essas comunidades. Ah, no dia 3, às 19 horas, Nossa Senhora da Luz, aí no Jardim Maria da Luz, Nossa Senhora das Graças, Fleck, e Divino Espírito Santo, no Jacutinga. Dia 4,

Domingo às 8:30 aqui na Matriz e Nossa Senhora da Imaculada Conceição no Imaribo. Às 9:30 São Sebastião Vista Alegre e às 19:00 aqui na Igreja Matriz. Eram essas as nossas comunicações para hoje e uma vez mais pela intercessão de Nossa Senhora de Fátima, de São Roque, desça sobre todos vós a bênção de Deus Todo-Poderoso, Pai, Filho e Espírito Santo. Amém.

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11: 12 horas com mais 26 minutos, meio-dia 26. Estamos de volta, né, meu povo? Estamos de volta. Deixa eu só lembrar, mas que tal, né? Olha só, a diretoria da Associação Vividense de Idosos aqui de Cornavo Vida convida os sócios e não sócios para a matinê de domingo, dia 27 de setembro, com início às 14 horas e término às 18 horas da animação. 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Então vai ferver o que suco domingo, dia 27, lá na Associação de Idosos, a partir das 14 horas com Marcos e Margarida. Domingo, dia 27. 12 horas com mais 27 minutos, meio-dia 27. Vamos lá trazer recado pra você aqui, ó. Cadê? Já vou atender os pedidos musicais desse povo aqui, ó. 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
11: São 12 horas com mais 29 minutos, meio-dia 29. 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Vamos lá, Tracalho e Fogo, e mais uma música, e mais uma marca bem campeira aqui, né? Mas eu tenho que atender um punhado de gente aqui, ó, meu Deus do céu. Deixa eu ver quem que pediu pra mim aqui. Essa aqui eu vou ter que atender. A Lourdes pediu nos bares da cidade. Eu vou tocar daqui a pouquinho. Quem mais aqui, ó? O Bastião pediu aqui o João Paulo e Daniel. Vou tocar daqui a pouquinho pra ele também. Quem que mais aqui, ó? O Dalmazo. Bom dia! Coloca nós do sorteio, toca a música aí, Cadeira de Aço com Zé Neto e Cristiano. Vou tocar daqui a pouquinho, tá bom? Quem mais aqui, ó? Bom dia, participar do sorteio, Josélia Fernandes Monteiro, a Emily Aparecida Fernandes Monteiro. Cadê a Serli pra falar comigo, homem do céu?
13: Bom dia, tudo bem, Nicolas, contigo?
11: Tudo bem?
13: Estamos tudo bem, graças a Deus.
11: Que coisa boa!
13: Ponha o meu nome no sorteio, Nicolas,
11: uhum.
13: Da minha família, né?
11: Aham.
13: Uhum. O meu nome, você já sabe, é Serli de Lima.
11: Sim.
13: O João Francisco de Lima. O neto, Clássico Canigoski, Jorge Canigoski e Bianca Vitória Canigoski.
11: Uhum.
13: Filho, Lucas de Lima. E Nadine Averlindo. E Larisa Tártara.
11: Aham.
13: Uhum. Bianca Canigoski.
11: Uhum.
13: E Pietro Tártara, Antonelli Tártara, o Gevo, Leomar de Castro. Agradeço. Muito obrigado, tá? Um bom dia. Triste, né? Por causa que é um cantor que a gente ama de coração, né? Que,
11: pois é, né?
13: Gosta tudo que é cantor, mas sempre a gente tem um que a gente gosta mais, que é o Rick, né?
11: Pois é.
13: Aqui pra você, né?
11: Uhum.
13: Do Rick, né? Estamos rezando a Deus, né? Que ele esteja indo com vida, né?
11: Pois mas, é.
13: Na altura que caiu, é só um milagre de Deus, né?
11: É verdade.
13: Dia a Deus que ele não morreu ainda, né?
11: Tomara, né?
13: Só Deus sabe.
11: Tomara.
13: Beleza? Meu muito obrigado. Uma boa semana pra você ainda, que estamos recém começando hoje ainda de novo.
11: Uh-huh.
13: Hoje é terça, né?
11: Aham.
13: Uh-huh. Então, até mais.
11: Valeu, Serli. Aquele abraço. O Márcio Nascimento é o da vez. Ele pediu o Baitacudo e do fundo de la grota. 12:32. Bom dia, povo. Boa tarde, boa tarde, boa tarde, boa tarde.

até no fundo da grota, tchê. Deu louco de boa essa, né? Aí que eu me refiro.

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13: 12:37.
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15: São 12:38. 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Trazendo mais recado para você aqui na programação do nosso Tudo em Casa.
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2: São 12:42, meio-dia e 42. É o seu programa Tudo em Casa aqui da Palote FM. E olha só, gente, confirmada agora então, né? A aeronave foi localizada após operações intensificadas na região de Urubici, Santa Catarina, com apoio da Força Aérea Brasileira. Então, confirmado a morte do cantor Rick, da dupla Rick Renner. Então tá aí já confirmada a morte nessa queda aí do helicóptero, né? E infelizmente essa notícia para quem gostava aí da dupla Rick Renner, né? Então a morte do Renner está confirmada agora, instantes atrás. Então foi confirmada a morte dele. Foi encontrado os destroços do helicóptero e não há sobreviventes. Então, infelizmente, aí mais uma tragédia no mundo da música sertaneja é confirmada. Então, a morte do Rick, da dupla Rick Renner, está confirmada. Os destroços, então, do helicóptero que ele estava, né, foi encontrado e não há sobreviventes. Infelizmente, esta é a notícia triste aí de momento, tá certo? Mas vida que segue, já que a pessoa pediu o Rick Renner, nós vamos tocar a próxima aqui, né? Que é com o Rick Renner mesmo, tá? Nos bares da cidade. Deixa eu ver a Aurora de Ramos, Rosa, aquele abraço, participando do sorteio, pedindo a música aqui, quero uma música do Zezé de Camargo. Daqui a pouco nós vamos procurar uma música aqui do Zezé de Camargo, tá bom? Cadê o seu Jerônimo Davi Barbosa, se abençoado?
5: Bom dia, Nico.
2: Bom dia.
5: Foi possível, coloca meu nome no sorteio, da Maria também.
2: Aham.
5: Uhum. E vamos ver se queremos. Temos sorteado um pouco aí.
2: Pois é?
5: É, dá bastante alegria.
2: Claro.
5: E dá bastante alegria, a mesma coisa você, a gente tá vendo vocês falando aí.
2: Uhum.
5: Isso aí é muito bom.
2: Ô, seu Jerônimo.
5: Um abraço. Ah. Eu tava esquecendo, Nico.
2: Ah.
5: Parabéns pelo dia do locutor.
2: Obrigado, seu Jerônimo.
5: E para você e para todos os amigos que trabalham aí, são tudo, toda pessoas, tudo bem educado e muito bom, isso aí. Palote.
2: Ô, seu Jerônimo. Senhor, um sabe, O senhor sabe que o senhor faz parte dessa história aqui também, né? Seu Jerônimo, os irmãos Davi tiveram um programa aqui na rádio há muito tempo atrás. Um abraço pro senhor. Alô, Orsi Joner, aquele abraço, bom dia, boa tarde, obrigado pelo carinho da companhia. O Leodemar, mas ah, Leodemar, velho do bairro São José, Santa Marta, lá no Candói. Toque aí a música Coração de Isca com Bruno Marrone. Daqui a pouco eu vou tocar, tá bom? Estão na sintonia, valeu, um abraço e o chimarrãozão vai rolando lá, né? Aqui, ó, Iraci Barbinó, aquele abraço, bom dia, obrigado pelo carinho da companhia. Eu vou tocar essa música aqui então pela vez, né? Que é o Rick Renner, agora o Rick em memória, né? Quem pediu a música aqui nos bares da cidade foi a Lourdes. Rick Renner, que Deus te receba aí, Rick.
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2: Tristeza pro mundo sertanejo.

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0: É, então tá aí, né? Fica a saudade da dupla Rick Renner. São 12 horas com mais 49 minutos, meio-dia 49. A Marilene Volme, aquele abraço, bom dia. Cadê a Evinha Gaiteira pra falar comigo?
2: Bom dia, gente.
0: Bom dia, Evinha.
2: Querida, aí da Palote.
0: Tá boa?
2: Tudo bem com vocês?
0: Graças
2: aqui
0: a
2: tá
0: Deus.
2: Tudo bem.
0: Que bom.
2: Saboreando o chimarrãozinho, escutando aí, essa rádio abençoada. Viu? Quero agradecer vocês, quero homenagear vocês pelo dia do radialista, locutor. Uhum. Que Deus abençoe vocês aí. Todos os locutores, radialista, repórter da nossa cidade. Deus ilumine e abençoe. E queria que tocasse a música com Zé Bate, homenagem ao radialista. Oferecer especialmente para vocês. Tá bom? Deus abençoe nós todos.
0: Amém! Obrigado! Ah, que beleza, obrigado, Evinha. Um abraço pra você, obrigado pelo carinho da audiência. Tudo é bom aí, tá? Deixa eu ver quem mais que eu vou atender agora aqui, ó, meu do céu. Ah, aqui, ó. Bom dia, abençoado. Coloque meu nome no sorteio da minha mãe. Meu nome é Adiaira Galvão e Maria Luísa Galvão. E da minha cunhada Patrícia Jerônimo da Silva. Opa, aquele abraço pra você, obrigado pelo carinho da companhia, da audiência, tudo de bom aí, tá? Ah, então tá certo, obrigado aí, já tá todo mundo colocado no sorteio. Cadê a Ilaides? Oi, Ilaides, um abraço, seu Nelson Machado, Casa da Esquina, daqui a pouco vamos tentar tocar pra vocês aí, tá bom? Quem mais aqui, ó? Você é o Neide Petkovski, que pediu qualquer música do Baitaca, depois dos avisos. Opa, então tá bom, já tocamos aqui, ó, a música do Fundo da Grota, tá bom, seu Neide? Um abraço pro senhor.
3: Bom dia, Lico.
0: Bom dia, Lico. Tá bom?
3: Lico por cá?
0: Mas, ó, Lico, velho.
3: Aqui, ó, Bom Retiro, aqui no Pato Branco, aí, já ó. Ficou no retrovisor. Vamos que vamos ali no CVV, acabamos de fazer um despejo por aqui, acelerando.
0: Então?
3: Vamos lá, carregar de novo. Aí de tarde, vamos lá pro Chupintuto. Beleza, meu pia? Passar ali em casa. Vê se eu não perdi ainda o sorteio do bife de olhão.
0: Vai saber, né?
3: Beleza? Um abraço, tudo de bom.
0: Valeu, bom Lico. Dia. Aquele abraço pra você. A Maria e a Yolanda Maria de Moraes, aquele abraço, obrigado pelo carinho da companhia também, tá? Deixa eu ver quem mais que mandou mensagem aqui, o Gilmar Fornari, lá da Ponte Alta, Chopinzinho, aquele abraço, a Bruna da Rosa Pires, toda a família dela, aquele abraço, a Edna Fernandes, já tá no sorteio aqui, tá bom? Quem mais aqui, ó, Isabel Soares, que a Isabel mandou uns 3 áudios aqui pra nós.
4: Bom dia, amigo, tudo bem com você?
0: Bom dia.
4: Eu também, graças a Deus.
0: Que
4: e
0: bom.
4: Meus parabéns pro dia da radialista.
0: Obrigado,
4: que
0: minha querida.
4: Que você seja um amigo divertido.
0: Ah, obrigado. Ensaiando.
4: Que Deus sempre esteja abençoando e continue com essa alegria.
0: Amém.
4: Que Deus gosta da pessoa feliz.
0: Amém.
4: Tá? E
0: obrigado.
4: Meus parabéns.
0: Obrigado.
4: Que você sempre seja alegre.
0: Ai,
4: pedi uma música pra você. A música do Michel Peló. Não dá tempo. Não dá tempo pra ninguém, tá?
0: Uhum.
4: É do Michel Peló lá, não lembro bem como é que é. Dá tempo, né? Não dá tempo pra ninguém. Tá? E eu participar do programa do sorteio de sexta-feira.
0: Uhum.
4: E oferecer esse programa pra você e pra tudo que estiver ouvindo. Um abraço e tudo de bom. Que Deus te abençoe muito. Beijo,
0: amém.
4: Beijo. É do Michel Peló. O tempo.
0: O tempo não espera não tempo. Ninguém.
4: Bom dia, amigo. Tudo bem com você?
0: Tudo.
4: Eu tô bem, graças a Deus. Tô aqui, mateando, escutando o teu programa. Tá beleza. Quero participar do sorteio de sexta-feira e pedir uma música se puder rodar pra mim. Oferecer pra você e pra tudo que estiver ouvindo. Mão amiga. Um abraço. Beijo, uma boa tarde. Tudo de bom pra você.
0: Valeu, Isabel. Aquele abraço. Cadê o pessoal que mandou aqui pra mim? Bom dia! Eunice Lopes dos Santos e toda a família, aquele abraço, obrigado pelo carinho e companhia. Diomara Menezes.
5: Bom
0: oi,
5: dia,
0: Diomara.
5: Amigo, eu quero colocar o nome da minha família no sorteio.
0: Ah.
5: Da minha avó Diomara,
0: uhum.
5: Do meu pai André, do meu avô Arnaldo e o meu Cecílio.
0: Tá
5: e
0: bom.
5: Da minha mãe, Daniela.
0: Valeu, aquele abraço pra você, minha queridona, obrigado pelo carinho da companhia. Quem que eu atendo agora aqui que pediu? Zé Neto e Cristiano. Ah, tá aqui, ó.

0: Dá um abraço lá pra Ilza Oliveira Zanato. Muito triste a perda do Rick, é verdade, né? O pessoal sentiu bastante. Cadê o Ari de Lara pra falar comigo?
1: Dia, Nico.
0: Dia.
1: Tudo bem, amigo?
0: Bom.
1: Feliz dia do locutor também.
0: Valeu, obrigado.
1: Sempre esquecido também.
0: Pois é, tá bom.
1: E me põe no sorteio e roda uma música boa aí, Doutor. Do Luiz Moraes.
0: Tá bom.
1: Abraço, até mais. Deus abençoe. Uma boa semana.
0: Valeu, Ari. Aquele abraço pra você. Cadê o Valdeci? Lá de Dois Dias, tô escutando. Roda aí a música Pampa na Garupa. Com os farrapos, ofereço pra todos que estão ouvindo. A vocês da rádio, agradeço fora de jeito. Valeu, Valdeci. Aquele abraço. Obrigado pelo carinho da companhia. O Bastião, faz um tempão que ele tá esperando aqui, ó. João Paulo e Daniel.

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1: Daí, João Paulo e Daniel, cheiro dela. Mas, Ale, Sebastião, aquele abraço, obrigado pelo carinho da companhia, parceiro. Tudo é bom aí pra vocês, tá? Vamos lá, atendendo mais pedido musical aqui, ó. Temos que correr que nem cavalo de bandido, né? Deixa eu ver quem mais tá comigo aqui, ó. Enquanto já vai tocando aí o Zezé de Camargo e Luciano. Mas credo que não. Ó, que maravilha. Quem que foi que pediu do outro lado da cidade, homem do céu?
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1: Meu Jesus. Acho que foi a Isabel que pediu assim pra mim, né?
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1: Ô, Isabel, aquele abraço pra você. Ah, não, foi a... Aurora de Ramos. Oi, Aurora, um abraço pra você. Gente, depois eu tenho mais uns 400 pedidos que não vai dar tempo, né? Ô, Leodemar, aquele abraço pra você, obrigado pelo carinho da companhia. Lorci Joner, aquele abraço, boa tarde. A Iraci Barbinotti. Quem mais? Que a dona Ilaides pediu aqui, ó. Casa da Esquina. Ai, Jesus amado. A Bruna Pires, aquele abraço. O Gilmar Fornari, a Edna Fernandes. Quem mais aqui, ó? A Isabel, aquele abraço, Isabel. O Valdecir Santos, obrigado pelo carinho da companhia. Ah, então a Nelly também, aquele abraço. O Ari de Lara. O Ari, aquele abraço pra você, obrigado pelo carinho da companhia, tá? Acho que aqui pra cima já não é mais pra mim, né? Então tá bom. Gente, agradecendo a vocês pela audiência, pela companhia, pela preferência. Dizer que nós voltaremos amanhã lá pelas 11 horas, se Deus assim nos permitir. Tá bom? Fica com Deus, saúde e paz a todo mundo. Fica rodando, e o Zezé de Camargo e Luciano, depois o Bruno Marrone, Coração de Isca, que o pessoal pediu, o trio Parada Dura, Casa da Esquina. Tá bom, gente? Aquele abraço, fica com Deus, saúde e paz a todo mundo. Uma ótima tarde, eu volto amanhã.

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Juju de novo. Oi, minha gente, boa tarde. Como é que vocês estão? Começando mais um Top Bandas aqui na Palote FM, a sua melhor companhia, a sua melhor sintonia 88.7. Hoje é terça-feira, 22 de setembro de 2026. Bora que tá começando mais um Top Bandas, as melhores bandas desfilando aqui na Palote FM pra você, nosso amigo ouvinte. E já temos muitas participações, mas se você quer participar, 469-9915-1102. Seguindo o programa aqui, a programação. Na direção geral, Padre Lino Baggio. Direção executiva e administrativa, Frank Ariel Schiavini. E na comunicação, Juscelle Cholocubier. A Ju, Juju, Juzinha, como você preferir. 13 horas e 14 minutinhos. Bora, minha gente! E olha só, tem um pedido. A Marli lá de Itapema. Oi, Marli. Oi, Ju. É a Marli. Ju, hoje eu gostaria de ouvir. Brilhação tem que ser o seu, isso? Pode ser com banda Milênio, minha amiga. Eu consegui encontrar, então, com banda Milênio, né? Essa daqui tem que ser você. Essa que foi lançada em 2024. Seria essa aqui, então, minha amiga?

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1: 13h18, trazendo Ronaldo Coutinho com a previsão do tempo. Como segue a nossa terça-feira e os próximos dias aí da semana? Boa tarde, Coutinho.
2: Boa tarde. O tempo segue no geral, mais para bom na região. A temperatura vai ficando agradável, cai mais à noite e vai diminuindo a nebulosidade. Amanhã tem tempo bom, frio de manhã, pode chegar abaixo aí dos 6, 7, 8 graus. E à tarde fica agradável. Mantém o tempo bom na quinta, sexta e sábado. Uma situação boa aí para quem precisa de tempo seco para fazer alguma coisa ao ar livre. Madrugada fria, tarde quente. No sábado fica mais quente e no domingo começa a ter alguma chance de alguma pancada à tarde e noite, domingo ou segunda-feira. Da Climatea, Ronaldo Coutinho.
1: Obrigada, Coutinho.
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1: 13h24 e a Juzinha que tá por aqui hoje na sua companhia, levando a alegria alto astral a tarde inteirinha. Até as 15 horas, vocês sabem, né? Só banda por aqui. As melhores bandas do sul do mundo desfilando na Palote FM. Vem junto comigo então, ainda não mandou sua mensagem? Faz igual a Fernanda, a Maria de Lourdes, o Valdecir, o casal mais apaixonado de Pato Branco, tá ligadinho com a gente. Oi, Duda. A Daia também tá ligadinha. Oi, Vaguinho, como é que você tá, meu amigo? Daí, Marcou? Como é que tá as Vitorino por aí? Oi, Joizy, como é que você tá, gata? E o Vermelho também trabalhandinho, curtindo a programação. Faz igual eles aí, garante a sua participação. Só manda um oizinho aqui pra Ju no 469-9915-1102. Vamos animar essa tarde aí, só que eu sei que animar a tarde pra vocês é com aquelas músicas velha que a gente chega de perder o rumo de casa, né? A Fernanda já garantiu sua participação e não pediu nada mais, nada menos. Meu Deus! São Francisco é essa que o Eloy vai gostar bastante, né? E a Duda também pediu uma aqui, data especial com o Corpo e Alma. Só que antes, tá chegando São Francisco cantando assim, ó. E pode vir chuva. Venha, só que venha mansa.

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1: Se acalme, vermelho, que ainda terça-feira. Essa musiquinha convida pra pular pra sexta logo, né?

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1: Olha aí, Vermelho! Olha essa aqui pra vocês que estão aí trabalhandinha na creche, curtindo a programação. E aproveitando, a Lucy pediu essa daqui. A Luciane, oi, minha amiga. Um beijo pra dona Helenita. Tá todo mundo na escuta lá, ó. Diz a Lucy pra mim, sentimos a sua falta ontem. Sexta tô por cá de novo e outubro inteirinho vou estar juntinho.

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4: Jantar da família reúne comunidade para celebrar a vida em Francisco Beltrão. A Pastoral Familiar promove no dia 17 de outubro mais uma edição do Jantar da Família no Salão Social do Pedro Granzotto, em Francisco Beltrão. O evento terá início após a celebração da Santa Missa marcada para as 20 horas e busca reunir famílias em um momento de convivência, celebração e espiritualidade. A programação faz parte do encerramento da Semana da Vida, que será realizada de 1º a 8 de outubro, período que também inclui o Dia do Nascituro. Segundo a organização, a proposta é promover momentos de oração e reflexão sobre a valorização da vida.
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4: Professor da UTFPR de Dois Vizinhos está desaparecido. A Polícia Civil de Dois Vizinhos registrou na tarde ainda de segunda-feira, dia 21, um boletim de ocorrência de desaparecimento de pessoa. De acordo com registro, o desaparecimento de Sidemar Precito Nunes, 47 anos. O comunicado foi feito por um familiar na 60ª Delegacia Regional de Polícia de Dois Vizinhos. Conforme o relato feito à polícia, Sidemar não possui o hábito de sair e ficar vários dias sem dar notícias. O último contato da família com ele foi na última sexta-feira, dia 18, quando ele enviou uma mensagem informando que teria um trabalho em uma comunidade que se estenderia do fim de semana até esta terça-feira, dia 22.
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13h45, é o Top Bandas que tá no ar aqui na Palote FM. Você que tá na casa aí curtindo a programação, você que tá levando a gente de carona, você que tá no trabalho, muito obrigada pelo carinho da audiência e pela companhia. Já que vocês gostam de uma choradeira e tudo mais, eu vou trazer uma música aqui pra dar uma equilibrada e dar uma animada nesta terça-feira e ver se tem mais gente que se anima e mandando sua mensagem, né? 4699915 1102. Eu vou trazer uma aqui, Alma Serrana, porque aqui

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1: É o melhor do sul do mundo dos bailões, é só aqui na Palote FM. Seguindo por aqui com mais pedidos musicais, mas antes eu quero trazer o meu amigo Preto, inclusive Preto, nós estávamos conversando com a dona Lúcia, assim, a patroa lá da sua casa, né, a polícia lá da sua casa. É, que nós acho que vamos inventar alguma coisinha aí. E é hora daquela caixinha de cerveja. O que você acha de você pagar pra eu, meu Deus do céu? Diga lá. 69, olá, me mandou um vídeo aqui.
2: 02. Ah, tarde.
3: Certo.
1: Mas 100%.
3: De certo hoje. Estamos tudo tranquilo, né? Colove em casa. Tamo aí, ó. Pegandinho com os tubinhos. Toca uma aí do Flávio Dalcin pra nós escutar, eu e o nosso amigo Rogério. Estamos na peleia já.
1: Deixa pra nós, mas olha, a musicona lá no fundo, né? Alguém tem que ser feliz nessa vida, meu do céu. Viu? Você prepara aquela caixinha lá, né, que você tá me devendo. Você já sabe disso, não precisa nem eu ficar te falando, né? Ó o vermelho, gostou da musicona, né? Eu vou trazer o que será, Jeff? Eu vou rodar sem saber o que você mandou. Diga!
4: Ju, peça pra ele se ele achou o gato, o patrão dele já ou não. que até ontem não achou o gato ainda.
1: Aí, Preto, me responda então. E a do Toninho tá se pronunciando aqui. Me conta se você achou ou não. Fala, meu amigo Valdecir. Oi, boa tarde. Tudo bem? Estamos na escuta. Quero escutar os atuais, Rosto Desmaquiado, oferecendo para a esposa Maria de Lourdes. É pra já, meu amigo, vou trazer ele. Na verdade, a música com o grupo Hello, pode ser? Assim, ó.

0: pra você.
1: Ô, chefe, eu acredito que o preto veio. Respondeu aqui, diga, homem do céu. Conta, então.
2: Peça pra ele que o chefe tá toda hora ali na oficina. Sentado, os dois, um sentadinho do lado do outro. Daí, peça pra ele, tem que pedir pra ele se ele sabe se foi achada a gata ou não.
1: Eu não sei de nada. Lucy, corra cá. Olha, gente do céu, vocês, é só Jesus da misericórdia, né?

4, 3 por 4 e Ame Quem Te Ama com banda Passarela. Eita, que até me desenrolou todo o negócio aqui, né? O preto velho chegou de gaguejar lá e a Ju gaguejou aqui, né? 13 horas e 55 minutinhos, eu vou pra um rápido intervalo e eu já volto com mais música pra vocês.

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1: O Botafogo terá a data FIFA para treinar e Tite buscará dar uma nova cara à equipe antes do jogo contra o Vasco, dia 7 de outubro. O treinador quer melhorar o equilíbrio, a criatividade e a efetividade do ataque, além de recuperar a solidez defensiva. Tite também terá tempo para integrar os 9 reforços contratados da janela e testar novas formações. Com as informações do esporte, Alexandre Bonetti.
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1: Seguindo por aqui com o melhor dos bailões do sul do mundo. Aqui no Top Bandas, é claro, na Palote FM. 14 horas e 4 minutinhos. Seguindo então com mais pedidos musicais. Oi, Dayá. Oi, toca a música foto 3x4 do San Marino. Deixa pra mim. Oi, Jaci. Como é que você tá? Oi, Roda Passarela. Ame quem te ama. Fala aí, meu amigo Vaguinho. Tá só na escuta. Oi, Marco. Ju. A namorada que sumiu pro Marco e pro Henrique. Abraço grande pra vocês, piazada. Obrigada pelo carinho da audiência. Bora então com aquele bloco assim, ó. Meu Deus.
2: Devido ao sucesso da música Peito Apaixonado, nós do San Marino resolvemos gravar mais uma música em homenagem a todos vocês de casa. É ou não é, negão?
3: É claro, magrão. E a gente canta pra vocês.
2: Então, gente, chegando, foto 3x4 pra gente cantar assim pra vocês.

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2: Eu, Top Bandas, no ar até as 15 horas, levando só o melhor de bandas do sul do mundo. 469-9915-1102, vem participar junto com a Juzinha, animar essa terça-feira. Gente do céu, lá fora tá tipo assim, né? Meio emburrado o tempo, mas tem um solzinho bem jaguarinha querendo aparecer. Como é que tá aí pras bandas aí da sua casa? No interior aí, como é que tá, minha gente? Lá no Santa Lúcia, hoje de manhã, passou meio que emburrado o tempo a manhã inteira, né? Vem juntinho com a Juzinha participar, então. Vou esperar vocês. Vou ali pra um rápido intervalo e eu já volto, tá bom? Com mais pedidos, é claro.
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conhecida aí como 2h25 da tarde. Seguindo por aqui com Top Bandas até as 15 horas. Fala, meu amigo Leo Delmar. Oi, tudo bem? Estamos aqui, ó, no Candói, toca música pra nós. Tatuagem de amor da Brilha Som para todos que estão na sintonia. Um grande abraço. Um abraço pra você também, meu amigo. Alô, pessoal de Itapezara. Quem que tá ligadinha com a gente é a Noêmia, a Ju, Itapezara do Oeste aqui na sintonia. Gostaria de oferecer uma música que fica à tua escolha aí. Deixe pra mim. Um beijo grande pra você, Noêmia. Oi, Tereza, Tereza Almeida, música da Planeta Som aí, Ju, volta meu bem. Hoje vai dar certo, né, Tereza? Beijo grande pra você. Oi, Didi, meu amigo, já vou trazer sua mensagem por aqui, tá bom? Antes eu vou trazendo então Brilha Som, Tatuagem de Amor, também tem Planeta Som, volta meu bem. E, ai, deixa eu trazer antes do Brilha Som, então. Não, vou trazer o Brilha Som, a música que eu escolhi. Eu vou deixar a última do bloco aí pra vocês ficarem na expectativa de qual que eu vou trazer por aqui pra Noêmia, tá bom? Ó, tá chegando Brilha Som por aqui com essa daqui, ó. Tatuagem de Amor.

14 horas e 37 minutinhos. Seguindo por aqui. Informando então a vocês, a diretoria da Associação Vividense de Idosos convida sócios e não sócios para matinê no domingo, dia 27 de setembro, com início às 14h e término às 18h, às 18h, né? Animação Marcos e Margarida. Ingresso sócio R$15, deverá levar a carteirinha e não sócio R$30. Lembrando que a entrada só será permitida com uso de roupa adequada. Participe do matinê de domingo na Associação Vividense de Idosos. Tá aí então o convite, minha gente. Bora bailar domingo? Eu vou ali e volto já com mais música pra vocês.

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3: Grande apreensão de Monjaro no centro de Pato Branco. A PM interceptou um veículo vindo da fronteira e apreendeu 1.100 ampolas de medicação contrabandeadas em Pato Branco. Durante patrulhamento tático, a equipe da Rotel obteve informações de que um veículo VW Virtus estaria deslocando da região de fronteira com suspeita de transportar materiais ilícitos com destino a Pato Branco. A abordagem automóvel foi efetuada em via pública. Na busca veicular realizada no compartimento de bagagens, os policiais localizaram uma mala contendo 1.180 ampolas do medicamento tirzepatida de procedência estrangeira, desprovidas de documentação de liberação sanitária e de desembaraço aduaneiro.
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3: Motociclista morre após grave acidente próximo ao trevo de Doutor Antônio Paranhos em São Jorge do Oeste. Um grave acidente de trânsito envolvendo uma motocicleta resultou na morte de uma pessoa na tarde de domingo, dia 20 de setembro, na PR-475, próximo da entrada do distrito de Doutor Antônio Paranhos, em São Jorge do Oeste. Segundo as informações repassadas por populares, a vítima seria moradora de Espigão Alto do Iguaçu. A ocorrência foi registrada a poucos metros de acesso ao distrito. Conforme as informações preliminares, o motociclista seguia pela PR-475, sentido Quedas do Iguaçu a São Jorge do Oeste, quando sofreu uma queda e colidiu contra um anteparo.
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0: É só aqui na Palote, meu amigo Didi. Ju, Deus abençoe a tua semana. Você também, meu amigo. Ó, São Francisco, de

minutinhos para as 3 horas da tarde. Vou atendendo os últimos pedidos por aqui, né? Leodemar, obrigada pelo carinho da audiência. Eu que tenho que agradecer, né? O Zé está por lá. Mas o bicho, velho, tem uma Starlink, gente, nas máquinas lá para poder trabalhar, né? E curtir a programação ainda da Palote FM junto com a Juzinha. E ele falou que nada da chuva pro plantio de soja. Nós vamos mandar um pouco daqui aí pra aí, tá bom, Zéias? Tudo de bom pra você, meu amigo. Elô, minha amiga, beijo grande pra você. Elô, vou deixando uma música ali. Eu escolhi uma, pode ser? Beijo pra você. Oi, Marli. A Marli me mandou uma foto aqui toda gatona. Comemorou aí o aniversário domingo, né? Fizeram uma surpresa pra ela. E tá linda na foto, minha amiga. Ju, quero ouvir aí nosso encontro com Banda Real do Paraná. Deixa pra mim, minha amiga. Eu vou trazer ela pra você agora, tá bom? Ó, eles estão chegando aqui.

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3: E se conectando em 3, 2, 1. Oi! Voltei! Começando mais um Conexão por aqui. 3 horas e 2 minutinhos. Vem junto com a Josinha, que agora é o melhor do sertanejo. Rolando aqui na Palote FM. Sertanejo universitário, aquele sertanejão raiz. Aquela sofrênciazinha que a gente gosta. É aqui no 88.7. Mais um Conexão no ar. Vou trazendo aqui, a Duda tinha me mandado uma mensagem antes. A Duda me pediu uma aqui. Ai, ai, ai, do Ícaro e Gilmar. Duda, eu não consegui encontrar, mas eu vou trazer uma aqui que você vai gostar bastante deles, tá bom? Esse bloco aqui, gente do céu, é só musicão. Tem Vitor e Léo, Simone Mendes, e a gente já vai começando com o Ícaro e Gilmar assim, ó. Meu mel e mordida de amor.

minutinhos seguindo com o Conexão. Você não participou ainda, pede sua música 469-9915-1102. O Marco ainda tá na escuta, o Didi também. Deixe pra mim que eu já vou trazer o pedido de vocês. Mas antes, né, infelizmente, a gente teve uma notícia triste. E eu vou ter que trazer uma música por aqui que o Leandro pediu com eles, né? Olha só.

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1: O Corinthians vive um momento de tensão após a sexta derrota seguida no Brasileirão e está apenas a 3 pontos acima da zona do rebaixamento. Gustavo Henrique criticou os problemas políticos, financeiros e a falta de organização do clube, enquanto Fernando Diniz falou em tristeza e revolta com a situação. O elenco se apresenta nesta sexta-feira e o próximo jogo será contra o Internacional, dia 7 de outubro, no Beira-Rio. Com as informações do esporte, Alexandre Bonetti.
0: Toque.

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22 minutinhos. Seguindo com a programação aqui no Conexão, o melhor do sertanejo, na Palote FM. Vem junto com a Juzinha. Participa e pede sua música ou só manda um oizinho aqui pra Ju, né? 469-9915-1102. Até às 17 horas. Juntinho com você aqui. Ai, ai, ai, gente do céu. Agora eu vou ter que trazer essa aqui, ó. Toca aquela. Sim.

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1: Aqui o sucesso não para e o Didi mandou assim, Ju, toca aí. Ai, eu nem vou falar o nome, porque eu tenho certeza que essa daqui vocês cantam assim, ó, com o olhinho fechado. Nada mais, nada menos que chegando João Paulo e Daniel por aqui, também vai ter Matheus e Cauã neste bloco, ó.

Eu falei que o Didi tinha pedido, mas foi o Marco, né, Marco? Só dá você na minha vida, João Paulo e Daniel. O Didi pediu mandar o Rick Renner e já já vou trazendo ela pra você, tá bom, Didi? Oi, Jô. Oi, Jozinha. Coração sertanejo, triste hoje aí. Roda uma com ele só pra curtir. Já já vou trazer pra você também, tá, Jô? Beijo grande pra você, minha amiga. Bora seguindo então. Eu falei que ia ter Matheus e Cauã nesse bloco aqui também. E eles estão chegando cantando essa daqui, ó. A Nossa Praia.

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0: horas e 38 minutinhos. Aí, ó, não mandou sua mensagem ainda? Faz igual o Didi. O Didi me mandou um vídeo aqui nesse cacacinho, ó. Tá bombando.
1: Com ele só pra curtir, já já vou trazer pra você também, tá, João? Beijo grande pra você, minha amiga.
0: A Josinha fazendo eco, né? Obrigada, meu amigo Didi. O Didi que pediu, né? Ao lado de Deus, Rick Renner. Vou trazer ela nesse bloco. Mas antes, ai, ai, ai. Ô, Didi, aumenta o som dessa caixa aí, porque quem não sofre vai sofrer com essa daqui, ó.
2: Gente que tem o...

curtindo aqui com a música, né? Ao lado de Deus, como diz a Marli. Mal ele sabia que teria sido pra ele, né? Ironia do destino, né, Marli? Felizmente, então, perdendo uma grande voz do sertanejo. Seguindo por aqui com Conexão, 3 horas e 46 minutinhos e 47 minutos. 3 horas e 47. Chegando por aqui pra cantar pra nós antes do próximo intervalo, o Gustavo Lima desse jeitinho aqui, ó. Diretamente lá de 2013. Diz pra mim.

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0: Conectando você ao melhor da música, alegria alto astral garantidos por aqui na Palote FM. Bora vem junto com a Juzinha até às 17 horas. O melhor do sertanejo por aqui na 88.7. Oi, minha amiga Gracilda, como é que você tá, gata? Tudo bem?
1: Boa tarde, Ju.
0: Boa tarde.
1: Eu queria pedir uma música com o Vicky Renner também.
0: Tá bom, minha amiga.
1: Seu coração está dividido, o nome da música, eu acho que é isso. Você fazer um favor, Merode, pra mim também, beleza?
0: Iracilda, não consegui encontrar essa daí que você me falou, mas eu vou trazer aquela Ela é Demais com eles, pode ser? Oi, minha amiga Lucy! Oi, Ju! Estou ouvindo daquele jeitinho! Ai, ai, ai! Que fase, né, minha amiga? Que fase! Ju, taca uma aí de Danilha Davi, a tua escolha. Lucy, será que você vai gostar dessa daqui, ó, novinha, né? Mulher nunca foi pra menino.

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1: 16h02, 4h02, seguindo com a conexão, o melhor do sertanejo aqui na Palote FM, a Juzinha tá levando aí através das ondas do rádio. Pra você que tá na sua casa, no seu trabalho, levando a gente de carona. Ô, meu povo, é só música boa aqui na 88.7. E falando em música boa, eu acho que o Vermelho vai aprovar essa daqui. O Vermelho, não vou conseguir rodar essa que tu me pediu, que eu não consegui encontrá-la por aqui. Vou ver se eu consigo providenciar, tá bom? Mas eu acho que você vai gostar dessa aqui, Vermelho. Felipe Ferrari, Carta de Larissa. Na sequência tem Guilherme Benuto, Simone Mendes. Manda um oi.

0: Obrigado.
1: Coisa linda. Que honra.
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3: É só aqui que você curte aí sucesso. Sucesso de agora, sucesso de alguns aninhos atrás, né? Tipo essa aqui que eu tô trazendo do Edson Hudson. Eu acho que vocês vão gostar. Conhece aquela assim, ó, Sou Eu. E na sequência também tem uma do Hugo Henrique, feat com Ana Castela, Processo Delicado. Eu particularmente, ó, amo essas duas músicas.

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1: Vem então junto com a Juzinha até às 17. Ainda dá pra gente curtir muita moda boa pra quem é o sertanejão. Agora tomando conta da 88.7. 469-9915-1102. Enquanto você não pede sua música, eu vou trazendo as minhas modas, né? É, agora eu vou trazer da Ilara, participação aí do Gustavo Lima. Meu coração não chora, Liurra. E também tem o Guilherme, deslumbrante por aqui.

0: Valeu.
1: FM 88.7, a número 1. Olha só, minha gente, a próxima que eu vou trazer pra vocês aqui, essa aqui faz parte, né, da geração aí, 3 ponto alguma coisinha, tipo a Juzinha aqui, né? Vou trazer uma dupla que marcou a minha infância. Uhum. E que volta e meia, assim, eu curto bastante. Tem Henrique e Juliano por aqui, evento cancelado, né? Vai ser uma das músicas agora, mas antes, vou trazer um Sandy Júnior. Quem que lembra dessa aqui, ó? Atenção, galera, dos 3 pontos e uns pontinhos e 1900 e bolinha, ó.

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5: Dom Edgar Xavier Hertel presidiu a solene celebração na Romaria de Nossa Senhora da Salete. A Romaria ao Santuário Diocesano de Nossa Senhora da Salete reuniu milhares de romeiros no domingo, dia 20 de setembro, na comunidade de Rio Elias, município de Renascença, Diocese de Palmas e Francisco Beltrão. A solene celebração foi presidida pelo bispo diocesano Dom Edgar Xavier Hertel, acompanhado do diácono Luiz Carlos Lefchak. Ressalta o bispo diocesano que é Maria que se apresenta às crianças para que essas fossem levar a sua comunicação à humanidade. Hoje celebrar Nossa Senhora é sobretudo recordar a sua presença na vida de Jesus, na vida dos apóstolos e ao longo desses 2000 anos na vida da igreja.
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5: Cão da raça Pitbull mata poodle durante ataque em Pato Branco. O homem foi encaminhado pela polícia militar após um cão da raça Pitbull invadir uma residência e atacar outro cachorro, que acabou morrendo. O caso foi registrado no bairro Alvorada, em Pato Branco. Segundo a PM, a equipe foi acionada para atender uma ocorrência de omissão de cautela na guarda de animais. No local, a moradora relatou que o pitbull do vizinho entrou em sua propriedade e atacou seu cão da raça poodle.
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20 minutinhos para as 5 da tarde. Seguindo por aqui com o Conexão, trazendo o melhor do sertanejo para você. Esse bloco, gente, é o último blocozinho, assim, então a gente tem que dar aquela caprichada. Mas há tempo de você participar ainda. 469-9915-1102 e falar assim: Ju, quero ouvir tal música. Hoje não é dia de TBT, mas dá pra trazer uma musiquinha que você lembra um momento, uma pessoa. Bora, vem junto com a Juzinha. Eu vou puxar uma lá de 2009, né? Com ele, Jorge Mateus. Na sequência tem Marília Mendonça com a música Leão. Mas antes, ó, vamos ver se vocês...

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1: 9 minutinhos para as 5 da tarde, eu vou me despedindo de vocês. Um beijo grande no coração, obrigada pelo carinho da audiência de cada um. Oi, Edson! Boa tarde, Josinha. Estou na escuta. Abraço pra você, meu amigo. As duas últimas, então, eu vou deixando pra ti aí, tá bom? Obrigada pelo carinho da audiência. Gente, eu volto sexta-feira, tá? Beijo grande no coração de vocês. Até mais. Fique em ótima companhia, claro. Tá chegando o Reinaldo Claudino, trazendo o melhor da música sempre aqui na Palote FM. Alegria Alto Astral pra você, nosso amigo ouvinte. Vou deixando Traia Véia, lembrança boa. E também tem Low Bats, Anticorpos. Beijo no coração, Deus abençoe cada um de vocês. Ó, fui!

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14: 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Boa tarde, Reinaldo.
15: Olá, boa tarde, gente. Oi, alô, povo. Chegamos.
16: Brasil.
15: Estamos na área, minha gente. Alô, você aí do outro lado do rádio. Muito obrigado pelo carinho da sintonia. Tá ligadinho na Palote FM e no nosso Arena 88. Até às 19, viu? Até às 19, o nosso Arena, aqui na sua rádio preferida, a Palote FM de Coronel Vivida para o mundo. Obrigado, Deus, pela oportunidade. Você, ouvinte, pelo carinho da sintonia. Graça de Deus encontrar você aí do outro lado do rádio. Sim, meu ouvinte, muito, muito, muito, muito obrigado, obrigado, Deus. Padre Lino Baggio na direção geral da Palote FM, a direção administrativa e executiva, Frank Schiavini.

Morena Sim aqui na Palote FM, liberando o nosso WhatsApp 999-15-1102. 999-15-1102. Tá liberado. Hoje o mundo da música brasileira de luto, né? Mais uma vez, acidente aéreo, a queda de um helicóptero e lá se foi o Rick. E mais 4 pessoas, mas falando do mundo da música, ei, Rick, 59 aninhos, vai ficar com a gente aí, ó, através das músicas, né? Grande Rick.

que beleza! Tá bom, então, tá bom. Eu trouxe esse popurri de um show, né? Foi gravado em 2015. Rick Renner, que se despede do seu público. Não mais ao vivo, Rick! Não mais ao vivo. Mas as suas canções... A gente vai continuar rodando, viu, Rick? Grande cantor, grande compositor, o Rick. Tem mais gente pedindo o Rick Renner aí, Reinaldo. Andréia lá do Rio Elias. Oi, Andréia Antunes. Reinaldo, vou te esperar. Rick Renner. O José Amorim ligadinho com a gente também. É, ao lado de Deus. Rick e Renner. Rick, ao lado de Deus, hein, Rick? 17:09. E o WhatsApp tá pintando de verde. Aqui tem mais gente. Celção chegou. Gilberto também. Ê, povo bom. 17:09. Arena na Palote. Até as 19.

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1: Fernando Seabra assumiu a responsabilidade pela goleada de 5-0 sofrida pelo Coritiba contra o Vasco em São Januário. O técnico classificou a partida como atípica, citou os desfalques e disse que o resultado não apaga a campanha competitiva do time. O Coritiba terá 18 dias para se preparar e voltar a campo contra o Fluminense no dia 8 de outubro no Maracanã. Com as informações do esporte, Alexandre Bonetti.

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Daqui a pouco vai rolar um Sandro Lúcio por aqui, viu, Celção? Deixa comigo, meu parceiro. Tá, tudo de bom, muito obrigado pelo carinho da sintonia. Alô, Gilberto, Schoenville. E aí, Gilberto? Reinaldo, um abraço pro grupo do WhatsApp, os bons da Vista Alegre, os guris das antigas, e a hora que der aí, a escolta de vagalumes com Rick Renner. Deixa comigo. Thiago Kamansky, daqui a pouco rola mais um Rick Renner aqui, a sua indicação. Thiago, abraço. Meu irmãozinho Célio de Jesus. Fala, Célio! A minha preferida do Bob Robson, viu, Célio? Alô, Célio! Sabe tudo de uma boa carne, esse irmãozinho aí. Fala, Célio! Essa aqui, ó.

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4: Corpo encontrado carbonizado dentro de imóvel no centro de Goiôerê. Um corpo foi encontrado carbonizado na noite desse domingo, dia 20, dentro de um imóvel na região central de Goiôerê, no Paraná. A polícia militar foi acionada por volta das 20 horas após moradores relatarem a presença de um corpo no local. Os policiais confirmaram a ocorrência e também constataram sinais de decomposição.
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4: Congregação das Pequenas Irmãs da Sagrada Família anuncia o encerramento da missão em Palmas. A Congregação das Pequenas Irmãs da Sagrada Família, presentes há 46 anos na comunidade de Palmas, sul do Paraná, anunciou oficialmente durante a celebração da Santa Missa desse domingo, dia 20, na Catedral do Senhor Bom Jesus da Coluna, o encerramento de sua missão em solo palmense. A comunicação foi realizada pela irmã Lúcia Bonetti, que leu em sua íntegra o comunicado destinado ao povo de Deus e assinado pela irmã Dirce Lourdes Tonetti, superiora regional no Brasil das Pequenas Irmãs.
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6: 17 horas e 37 minutos. 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
4: Oi, tudo certo, tudo bem? Então tá bom. Ô, Celção, como é que você tá, Celção? Reinaldo, vai ficar melhor se mandar um Sandro Lúcio. Ô, Celção. Pra quem, Celção?

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neste instante sagrado, Maria nos convida a entregar as nossas aflições e a confiar na proteção do Pai. Assim como ela acolheu a mensagem do anjo com fé e coragem, somos chamados a abrir o coração

para que a paz e a luz de Cristo renovem nossas forças para o descanso e assim possamos ver o nascer de um novo dia. E queremos também agradecer ao Pai por Maria, este dia muito especial, né? Dia de adoração ao Santíssimo, logo mais às 19 horas é o encerramento da adoração. E também nós teremos a celebração da esperança às 19h30. O anjo do Senhor anunciou a Maria, e ela concebeu do Espírito Santo. Ave Maria, cheia de graça, o Senhor é convosco. Bendita sois vós entre as mulheres, e bendito é o fruto de vosso ventre, Jesus. Santa Maria, Mãe de Deus, rogai por nós, pecadores, agora e na hora de nossa morte. Amém. Eis aqui a serva do Senhor. Faça-se em mim segundo a vossa palavra. Ave Maria, cheia de graça, o Senhor é convosco. Bendita sois vós entre as mulheres, e bendito é o fruto de vosso ventre, Jesus. Santa Maria, Mãe de Deus, rogai por nós, pecadores, agora e na hora de nossa morte. Amém. E o Verbo se fez carne e habitou entre nós. Ave Maria, cheia de graça, o Senhor é convosco. Bendita sois vós entre as mulheres, e bendito é o fruto de vosso ventre, Jesus. Santa Maria, Mãe de Deus, rogai por nós, pecadores, agora e na hora de nossa morte. Amém. Rogai por nós, Santa Mãe de Deus, para que sejamos dignos das promessas de Cristo. Infundi, Senhor, a vossa graça em nossos corações, para que nós, que pela anunciação do anjo, conhecemos a encarnação do vosso filho, por sua paixão e cruz, sejamos conduzidos à glória da ressurreição. Por Cristo nosso Senhor. Amém. O Senhor esteja convosco. Ele está no meio de nós. Pela intercessão de Maria, nossa mãe, de São Roque, o nosso padroeiro, desça sobre todos vós a bênção de Deus Todo-Poderoso, Pai, Filho e Espírito Santo. Amém.

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2: 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Simbora, Arena na Palote FM. Tem umas meninas por aqui, viu? Tem umas meninas por aqui. Cadê, Reinaldo? Dê atenção pras meninas aí, rapazinho. A Iracilda. Oi, Iracilda.
3: Boa tarde, Reinaldo. Tarde. Eu queria pedir uma música com as irmãs Freitas, Copo de Cerveja.
2: Tá.
3: Eu agradeço ser atendida e uma boa tarde,
2: Iracilda,
3: beleza?
2: Oi, Iracilda, deixa comigo. Ô, Lourdes.
4: A minha preferida, Reinaldo. Não perca a sua fé. Ratinho dele.

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1: Alô, Veiga! O Ademir Veiga, o negão lá de São Jorge do Oeste, terra do Atalíbio Antunes. Atalíbio Antunes nasceu lá em São Jorge do Oeste, terra do Marico Silva também. Mas foi registrado, acho que lá em São Jorge mesmo, né? Mas foi registrado ali em São João, né, Atalíbio? E ali, eu acho que pela primeira vez foi ali em São João, acho que falaram pra ele a primeira vez do Internacional. E daí o homem nunca mais largou, né? O Atalíbio. Teve um cidadão que prometeu ontem, né? Diz, olha, amanhã, né, se o cara que eu pago pra ir na academia for, isso ontem, a fala dele, amanhã eu vou fazer uma visita pra Piazadinha, aí no Arena 88. Né? Então é o seguinte, mas será que deu certo? Alô, Frank!
2: Opa!
1: E aí, Frank, tudo certo?
2: Ah, zóia, tamo aí, de pena, patroa.
1: Ô,
2: né?
1: Piazadinha, ó. Ah, credo. É capaz que o Frank também não ia dar um jeito de fazer aquele cara ir pra academia hoje no lugar dele, né?
2: Não, eu falei que até quebra, ah. Cancha a pau se você não for, bicho. Véio.
1: Você teve que ameaçar o rapazinho, Frank?
2: Ah, eu falei pra ele, você vai fazer, eu vou te dispensar sem, com justa causa.
1: Isso.
2: E
1: ele ia ter que pagar os 30 dias.
2: E ele,
1: né,
2: ia ter que me pagar os 30, né? Daí o homem foi.
1: Sim. Ah, menos mal é que ele viu que não ia chover mais hoje, né? É. Não pôde usar essa desculpa, né?
2: Ficou fresquinho de tarde hoje. Tava, aliás, calor de manhã e fresquinho de tarde, que nem diz o nosso amigo Coutinho.
1: Aliás, depois de bastante chuva, bastante vento, bastante granizo em alguns lugares, assim, né?
2: Diz assim bastante, o Coutinho bem... e o Pichotóia, né? É. O Pichotóia, outro que ele...
1: Isso, é. Também ele alerta as pessoas, né?
2: Sim.
1: Agora, pra falar em alerta, né? Claro que deu um pouquinho de bagunça mesmo na região. Mas aquele alerta lá, ele alerta bastante vez, né, Frank?
2: É que faz a gente ficar com medo, né?
1: Meu Deus. Mas foi de rabiar até carro ali em Beltrão ontem também, né?
2: Diz que foi de, que nem diz o meu amigo Ivanir Comunella, diz que foi de trocar o gado de invernada.
1: Calcule só, Deus o livre, né, Frank?
2: Não, né?
1: Mas agora é tempo bom, né?
2: Graças a Deus, né? Estamos escapando barato aqui com a bênção do nosso pai, né?
1: Verdade. Mas por quê? Vamos dar umas piadas ou não?
2: Mas olha, eu tava conversando ontem com o padre Genuir, ele me contou uma.
1: Ah.
2: De um padre. Diz que era muito amigo dele.
1: Meia mais ou menos.
2: Diz que era um padre, um grande amigo dele.
1: Sim.
2: Diz que o padre resolveu tirar uns dias de férias. Normal, né?
1: Merecido.
2: Daí, diz que cebolhou pra praia. Foi pra praia, bicho, velho.
1: Lembrei da piada.
2: Daí...
1: É boa.
2: Diz que tava andando por lá na praia, aquele coisa que tinha pulado meio cedo pra dar aquela caminhadota, né, na areia.
1: Isso.
2: Né? E tava por lá o padre, dali a pouco chegou uma fiel lá que era da mesma igreja que ele trabalhava.
1: Aham, mesma paróquia lá.
2: A mesma paróquia. Ela chegou e falou, padre, o senhor por aqui?
1: Sim.
2: Diz ele, sim. Tamo aí, vim descansar um pouco, né? Tirei umas férias. Daí ela falou, mas o senhor tirou férias? O senhor não sabia? O capeta não tira férias. Aí diz o padre assim pra elas, tanto não tira que tá aí, ó, me enchendo os pacotes. Mandou você aqui pra me encher o saco.
1: Isso é verdade, não tira mesmo, tá aí, ó. A gente tem que cuidar, fazer algum tipo de observação, que é só na cabeça da gente que faz sentido, né? A gente faz papel de capeta, às vezes. Está aí, ó, capeta velho.
2: Já, mano, já que estamos falando do capeta velho, eu dizia, lembrei de contar aquela da sogra, né?
1: Mas por quê? Lembrou da sogra?
2: Não, é que a sogra.
1: Ah, sim, tem nada a ver também, né?
2: O genro chegou com uma visita, né, pra sogra. Daí a sogra falou pra ele: mas que milagre que aconteceu pra você vir me visitar? Daí diz ele assim: diz o genro, olha, sogra, eu tive uma discussão com a sua filha E ela me mandou pra casa do capeta. Vim aqui.
1: Acabou, cara. Acabou a recepção da sogra, né? Com a pergunta. Por que ele veio me visitar? Me mandaram pra casa do capeta.
2: E também tem aquela dos dois amigos que estavam tomando uns tragos no bar.
1: Sim.
2: Daí um deles perguntou... Falar nisso, hoje trabalhar mais um pouquinho e
1: depois. Mas é terça, saúde, só.
2: É verdade, eu já achei que já tava na sexta. Então tava os amigos lá, né, tomando uma lá na bodega. Dali a pouco um deles perguntou: se você tem medo do fim do mundo, Chico? Daí diz o Chico: eu não, Zé. Eu tenho medo é do finar do mês.
1: Nem sempre eu dou conta no final do mês, né? dos amigos lá no bar. Eu lembrei daquela do Pedrão, né?
2: Pedrão.
1: O cavalo que chegou, né? O cavalo chegou e entrou na bodega. E meteu-lhe as patas pra dentro da bodega e pediu uma cerveja, né?
2: Uhum.
1: E o bodegueiro meio apavorado, né? O cavalo pedindo uma cerveja.
2: Cavalo falante?
1: É.
2: Tá que nem a cabrita.
1: Mentirosa essa cabrita.
2: E daí?
1: O cavalo pediu uma cerveja e pediu duas e pediu a terceira.
2: Uhum. Mas saiu o tchoco de lá o cavalo.
1: Mas pare, antes de sair, perguntou quanto custava a cerveja.
2: Aham. Uhum.
1: O bodegueiro, R$90.
2: Meu Deus, mesmo.
1: R$90. O cavalo meteu na boca, não. Tava com a
2: sacola.
1: Com a sacola ali, né? Meteu na boca na sacola aí.
2: Pagou.
1: Deu uma de 100.
2: Uhum.
1: Pegou 10 de troco e virou as costas. Saindo dentro da bodega, o bodegueiro não se aguentou, né?
2: Ah, é carcule.
1: Diz o seu cavalo, desculpa, Eu vou ter que perguntar, meu senhor. Eu nunca te vi por aqui, meu Deus do céu. Você fala e toma cerveja? Diz, olha, você nunca me viu por aqui antes e nem vai me ver mais com esse preço que você me cobrou de 3 cervejas. Mas o Pedrão foi muito melhor do que eu pra contar a piada. Eu tô parecendo o Quicão, né? Contando a piada aqui. Mas o Pedrão matou a pau, né? Diz, o cavalo, você nunca me viu antes e nem vai me ver mais. R$90, 3 cervejas, tá louco, né?
2: Você nunca mais vai me ver bebendo.
1: Cavalo falante, bem esperto o cavalo, né? Nessa bodega. Não
2: agora,
1: dá.
2: Por falar em bodega, hoje você vê, nós estamos aquelas piadas das bodegas, né?
1: Ah. Preparando a sexta-feira já, né?
2: Diz que o sujeito foi no hospital. Mas tava caindo de tchuco. Mas tava com a consulta marcada, né? Não tinha o que fazer. Aí durante a consulta, ela vem as perguntas de praxe, né? Pro que o médico faz,
1: isso.
2: Né? O seu nome, por favor. Meu nome é Juvenar dos Santos. E a sua idade, por gentileza? 32 anos. E o senhor bebe? Já, eu vou aceitar um gole, mas só pra te acompanhar, doutor.
1: O cara já tava meio passadote, né? Ele não entendeu. O senhor bebe? Doutor, senhor. Ela puxa, tio.
2: Renato, vou fechar com isso aqui.
1: Diz
2: que o cara chegou na casa de um amigo, né? Diz, bom dia, onde é que tá o Rui? Daí diz o amigo deles, ó, tá internado no hospital.
1: Sim.
2: Mas não pode ser? Ainda ontem viu o Rui numa festa com uma super loira? Daí diz o amigo deles, pois é, a mulher dele também viu.
1: Não ia terminar bem, né? Obrigado, Frank!
2: Valeu, Alex.
1: Alô, Veiga! Fala, Veiga, lá em São Jorge do Oeste. O Reinaldo roda uma bem boa.
2: Agradecer o Beto Schiavini, o primo velho, que me mandou umas dessas que eu contei aqui hoje.
1: Ô, Beto Schiavini! Um abraço, parceiro velho.

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2: Chuvas mantêm pressão sobre mercado de trigo. O mercado de trigo segue marcado por preços firmes, poucos negócios e preocupação com os efeitos das chuvas sobre a qualidade das lavouras no sul do país. Segundo a TF Agroeconômica, vendedores resistem a reduzir as pedidas, enquanto moinhos avaliam custos mais elevados e acompanham o avanço da colheita. No Rio Grande do Sul, as ofertas variam entre 1.450 a 1.550 por tonelada, conforme a origem, enquanto compras dificilmente ficam abaixo de 1.550 a 1.570 por tonelada.
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2: Caminhão carregado com ração tomba na PR-566 entre Itapejara do Oeste e Barra Grande. O acidente aconteceu na manhã de ontem, segunda-feira, dia 21, no mesmo trecho, onde outro caminhoneiro perdeu a vida recentemente. O motorista não ficou ferido. O caminhão carregado com ração tombou, então, na manhã de ontem, segunda-feira, no trecho da rodovia que liga Itapejara do Oeste a Barra Grande, em direção a Francisco Beltrão, no sudoeste do Paraná.
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7: 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Alô, Edson Senkoski! Como é que tá, meu irmão? Tudo certo? Abraço, muito obrigado pelo carinho da sintonia. Reinaldo, a hora que der aí. Cabeça dura. O Gildinho Cabeça Dura e o Teixeirinha e os Serranos, Santa Catarina, abraço. Um abraço, Edson. Tudo firmeza por aí, Edson? Então tá bom. 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O Edson tá respondendo aqui, sempre firmeza, Reinaldo. Grande Edson Senkoski. O pai da Júlia e do Eduardo. O amado esposo da Ju. Fala, Edson! 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
1: Ô Frank, naquele programa de domingo lá, você nunca rodou a música Cabeça Dura?
2: Não, só Cabeça Mole.
1: É, o velho milongueiro tem um Cabeça Dura aqui, é com o Edson, tá indicando aqui. Ele é do Cabeça Dura.
2: Qual é esse Edson?
1: O Edson Senkoski.
2: Ah!
1: É.
2: É que ele não participa do meu programa nos domingos.
1: Ah.
2: Daí, uma vez.
1: Que hora que é teu programa no domingo?
2: Depois da missa.
1: Sim, mas é sempre no mesmo horário ou não?
2: Não, é sempre no mesmo horário, depois da missa.
1: Sim.
2: Quando termina a missa é o meu programa.
1: Não tem nada a ver com esse negócio de. Mas assim, quando o padre atrasa, você dá uma entradinha no do Abel ou não?
2: Psh, claro.
1: A gente sempre respeita essa questão de horário, né, Frank? Sempre, né?
2: É o correto, né?
1: Deixa eu ver quem é que tá aqui. Frank, será que é o Gildinho que... Ah, e tem o Cabeça Dura com o Gildinho aqui mesmo.
2: Você achou?
1: Não, né, não é só o velho milongueiro. Não é só o velho milongueiro que é cabeça dura, o Gildinho também. Vamos rodar lá pro Edson, né?
2: Traque.
1: Vamos rodar. Aliás, acho que o original aqui, né, Edson? Acho que o original é com o Gildinho aqui pela foto que eu vejo aqui do Gildinho, né? Edson! Família Senkoski, aquele abraço, muito obrigado pelo carinho da sintonia. Frank, eu acho que vamos pra putega depois, né?
2: É, acho que pelo menos encerrar o programa, tipo, parar de trabalhar, né?
1: Tipo, depois de amanhã, né, Frank? Não, hoje sim. Não, né? Hoje vamos.
2: Quinta-feira ficar... até dá pra pensar, né?
1: Hoje vamos ficar só no chimarrão, né, Frank?
2: Só no mate.
1: Só no mate amargo.
2: Uma fogueira.
1: Ô Edson, um abraço. Reinaldo, João Saudade também, esse caso. Mas não, achei o Cabeça Dura aqui. Achei o Gildinho Cabeça Dura. Boa semana. Aham, muito obrigado. Aham, tá.
2: Reinaldo,
1: por favor.
2: Me diga o nome de um animal que comece com a letra H e eu tomo uma hoje.
1: Animal que começa com a letra H é o homem, né?
2: Não, animal.
1: Agora acabei com nós tudo, né, Frank, né?
2: Não.
1: Um animal, lobisomem, Frank.
2: Não, um animal começa a letra H, eu tomo uma gelada hoje.
1: Animal que começa com letra H, toma uma gelada hoje.
2: É. H-linha.
1: H-linha. O cara que bolou esse negócio é bom. Edson, eu acho que vai dar tempo de rodar pelo menos um pedaço da canção que você tá pedindo aqui, ó, Cabeça Dura. Tchau, gente! Até amanhã, povo! A gente vai formar a rede com a Rede Bom Jesus de Comunicação a partir da 19, tá? Valeu!

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9: Tá junto com a gente aqui no grupo RBJ Comunicação, aqui na Onda Sul FM, nas nossas emissoras que estão aqui ligadinho junto com você também, tá? Sempre tem uma companhia boa pra você aqui, é só você mandar sua mensagem e você continuar ligadinho comigo, que eu prometo rodar música boa. Como é que foi sua terça-feira, hein? Como é que tá sendo teu início de semana? Espero que você esteja conseguindo alcançar tudo que se planejou, né? Pra essa semana tão importante, né? A semana aí de quase indo para o final do mês, agora temos apenas mais uma semana, bem dizer, né, gente? É esse mês aí de setembro, né? Outubro tá quase chegando, né? Temos aí quantos dias mais? Temos mais 8 dias, né? De setembro, depois a gente já passa aí para o mês de outubro, eleições e tudo mais, final do ano já chega. O que a gente pode prometer pra você que nós estamos aqui, né? Independente do que aconteça, trazendo música boa, fazendo aquela companhia e dando aquela trilha sonora na sua noite. Então, pra você que tá indo pra casa agora em mais, depois de mais um dia de trabalho, né? Uma boa viagem pra você e a gente dá aquela trilha sonora legal, chegando com o Skank. Ela me deixou pra abrir.

horas e 15 minutos. Aqui o Music Night pra você. Até a meia-noite, eu, Patrick Rodrigues, faço aqui a sua companhia. 7h15 agora. Você tá no teu carro, você tá na sua casa, você tá no seu trabalho. Pode ouvir a gente pelo fone do ouvido. Que bom poder fazer sua companhia aí nessa terça-feira, hoje, dia 22 de setembro. Dia um pouco triste pro sertanejo também, né, gente? Infelizmente, aí Rick acabou perdendo a sua vida, mas não podemos esquecer os outros 5 ocupantes desse helicóptero também, né? Que são famílias que perderam entes queridos também. Mas não podemos entrar nessa vibe de tristeza, porque infelizmente fatalidades como essa a gente já presenciou em outros momentos também. A última com a cantora Marília Mendonça também, infelizmente isso acaba acontecendo. O que a gente promete é trazer trilha sonora boa pra você, pra fazer a sua companhia nessa noite. Você ouviu aí a Marina com Orange Trees e também Bruninho Davi, Tem Que Ser Você, Skank, ela me deixou pra abrir muito bem aqui nosso Music Night e eu tô aqui esperando aí você mandar aquela mensagem, você pedir aquele sucesso que vai deixar a sua noite aí num clima um pouco melhor. Acho que todas as declarações, todas as homenagens já foram feitas aí, né, ao Rick durante todo esse nosso dia. Também nas nossas emissoras, né, tocamos muita música dele. Daqui a pouquinho a gente roda uma também, né? Mas igual a gente falou, né, gente? Não podemos esquecer das outras famílias também que foram afetadas nessa tragédia. Nunca é apenas o famoso, né? Sempre tem várias pessoas em volta. E outra coisa, gente, sabia que tem muita família também que acaba sendo impactada com essas perdas? Da Marília Mendonça, pra você ter uma ideia, tinha pelo menos 20 a 30 famílias que trabalhavam com ela nos shows aí, né, pelo Brasilzão. E com o Rick não deve ser diferente, né? Tem músicos, tem muito show que tava marcado, muita coisa pra acontecer. Claro que o Renner ainda encontra aí, né? Mas não sei qual que vai ser a linha aí que o Renner vai seguir em relação, se vai continuar cantando solo, o que que vai acontecer, né? Então, é muita gente que é impactado quando acontece uma tragédia como essa. A gente vai contar tudo pra você aqui na programação do Grupo RBJ. A gente vai tá acompanhando a gente, vai levando a gente carona, a gente vai contando tudo pra você. Tá chegando pra cantar pra gente, Daniel? Desandou. 7h17 agora. Uma ótima noite. Aumenta o som do carro, bora levar a gente carona, puxa o cinto de segurança, que nós estamos aqui fazendo a sua companhia.

Twenty One Pilots, Right, também Diego Arnaldo, Relógio Parado, Pedro Capó, Calma, participação de Farroto e Daniel Desandou. Você também curtiu comigo aqui na nossa noite da RBJ de comunicação, é o grupo RBJ junto de você. Eu sou o Patrick Rodrigues e prometo estar com você aqui até a meia-noite, trazendo

só você mandar sua mensagem com o seu pedido que a gente rola também aquela música pra você curtir na nossa noite. Que você tenha uma noite abençoada aí de terça-feira, possa ir bem naquela prova que tem hoje aí na facu, né? Vai ter uma prova legal aí. Tomara que você se saia muito bem, né? Estudou? Dá uma ajuda também, né? Um dia, seja o que Deus quiser, você não dá ajudinha estudando também, daí fica difícil. Né? A gente fala às vezes, ó, eu adoraria ganhar na Mega Sena hoje, jogou? Não, mas que adoraria ganhar

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você, fazendo aquela companhia na sua noite. Que bom estar junto de você. E você já pensou qual que você quer pedir pra gente aqui? Qual que você vai curtir junto comigo? Manda aí a sua mensagem pra cá, que eu tô esperando aí o seu pedido pra você curtir música boa junto com a gente. Por enquanto, a gente vai curtir aqui o som do Zid, Good Fine, com Kelani, participando aqui dessa canção. Às 19 horas e 36 minutos, 7h36. Eu sou Patrick Rodrigues e até

gente, som pra você. Essa aí foi do Projota com o Vitão, sei lá. Bruno Marrone, Surto de Amor. Você também curtiu aqui com participação do Jorge Matheus e 1120, Tenha Fé. Além de Zit com Good Things, com participação de Kelane nessa. 7:50 agora. Que bom ter você aqui comigo, ligado, ligada. Você já acessou o portal RBJ de Comunicação, gente? Pois é, o nosso portal de notícias, lá onde você fica sabendo tudo que acontece aqui na nossa região, né? Lá tem Defesa Civil que contabilizou aí, né, cerca de 18 casas atingidas e 10 famílias atendidas durante a noite em Francisco Beltrão. Tivemos aí Operação Breaking Bad, que prendeu 2 e apreendeu mais de R$300 mil em drogas em Francisco Beltrão. Tudo isso hoje, hein, gente? Shoppingzinho abrindo inscrições para o Campeonato Municipal de Futebol 2026. Câmara de Francisco Beltrão cobra detalhes sobre gastos em evento em clube de mães da cidade. Tivemos também, gente, a Feira das Profissões da Unicef apresentando possibilidade de carreira para estudantes do ensino médio. O Ministério Público cumpriu 6 mandados em operação que investiga prefeito de Marmeleiro. Gaeco não dará entrevista sobre a operação Cota 140 e prefeitura informou que prefeito ainda não teve acesso aos autos. Bom, e aí são informações que você pode ler agora.

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2: No ar, RBJ Notícias. Eu sou Ângela Maria e você vai saber agora. A NTT suspende radares medidores da velocidade média no Paraná. Ucrânia lança maior ataque de drones já registrado contra a Rússia.
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2: A Ucrânia lançou na manhã de domingo maior ataque de drones já registrado contra Moscou, indo os maiores ataques realizados em um único dia contra a Rússia desde o início da guerra. A ofensiva provocou um incêndio em uma grande refinaria de petróleo e danificou 3 prédios residenciais. Pelo menos 2 pessoas morreram e dezenas ficaram feridas nos arredores da capital russa. O fogo provocado pela queda de um drone em um edifício de 21 andares levou à retirada de 400 pessoas.
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2: A Agência Nacional de Transportes Terrestres decidiu suspender os testes dos radares que circulariam a velocidade média dos veículos em rodovias do Paraná. A informação foi divulgada ontem, 21 de setembro. A NTT explicou a suspensão temporária devido a análises técnicas e ajustes operacionais para sinalização e

0: informações do esporte, Alexandre Bonetti.
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1: Tá no ar o Music Night pra você. 8:06. Eu sou o Patrick Rodrigues e a partir de agora, pra todo o grupo RBJ de Comunicação, que bom ter você aqui com a gente nessa noite de terça-feira. Noite, né, gente? Que com certeza vai dar aquela esfriadinha aqui no sudoeste do Paraná, né? Porque a frente fria que chegou ontem, com tudo aquilo mais, né, que chegou também, além de chuva, granizo e vento e tornado, e rapaz do céu, tá cada vez mais natural, né, a gente falar essa palavra tornado, que até uns anos atrás a gente via somente pela televisão lá nos Estados Unidos, porque ninguém tinha celular pra filmar também quando acontecia pra cá, né, agora todo mundo tem. Então, deu um ventinho meio de lado, agora todo mundo já tem como registrar o seu tornado de estimação, né? Não tá fácil não, né, tem um pra cada um aí, cada lado do sudoeste, Santa Catarina, Rio Grande do Sul, entendeu? Infelizmente vem trazendo aí, né, gente? Junto, claro, destruições aí, mas felizmente aqui, né, no sudoeste do Paraná ontem foi apenas danos materiais, né? Podia ter acontecido coisa mais grave, que bom que não. Mas também teve aí desastre aí, como foi essa fatalidade da morte do cantor Rick, né? Junto aí com as pessoas que estavam com ele lá no helicóptero, né? Foram 6 pessoas, se eu não me engano, total, 5.

0: som pra você do Gustavo Lima, o embaixador.
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0: É, o Music Night pra você. Até meia-noite, eu, Patrick Rodrigues, fazendo aqui a sua companhia, agora 8h25. Que bom é estar junto de você aí no seu carro, no seu trabalho, na sua casa também.

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1: Fernando Seabra assumiu a responsabilidade pela goleada de 5-0 sofrida pelo Coritiba contra o Vasco em São Januário. O técnico classificou a partida como atípica, citou os desfalques e disse que o resultado não apaga a campanha competitiva do time. O Coritiba terá 18 dias para se preparar e voltar a campo contra o Fluminense no dia 8 de outubro no Maracanã. Com as informações do esporte, Alexandre Bonetti.
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2: Tudo bem, bora lá de Dose Dupla. Pra você que tá ligado comigo aqui, gente, é bora de Dose Dupla então. Hoje nós vamos com Dose Dupla. Uma das bandas, eu acho assim, né, mais gostosas de ouvir aqui do Brasil, que é o Jota Quest. É uma das bandas mais emblemáticas e bem-sucedidas do pop rock brasileiro, formada lá em 93 em Belo Horizonte, Minas Gerais, misturando aquele rock, o pop, funk, soul. Eles têm uma história legal e a questão da origem do nome, né, gente? Que inicialmente o Jota Quest chamava J-Cast, né? Que era mais pronúncia, vamos dizer, americanizada. Só que eles mudaram a grafia da pronúncia em português, por quê, em 90? Pra evitar problema de direitos autorais, né? Porque tinha o desenho lá, né, do Johnny Quest. Então já ia dar problema aí no nome da banda. Então eles acabaram resolvendo mudar. A banda estourou nacionalmente no final dos anos 90, consolidou-se como uma das mais queridas aí, né? Uma máquina de hits da década seguinte, acumulando mais de 7 milhões de cópias vendidas, prêmios Grammy Latino e bilhões de streams nas plataformas digitais também. Em setembro de 2026, celebrando mais 30 anos de carreira, o grupo lançou aí o álbum tão aguardado Jota Quest e Tim Maia, Dança Enquanto é Tempo, projeto que estreou em grande estilo no palco Sunset do Rock in Rio deste ano. Acredita nisso? Pois é, tem música nova deles aí daqui a pouquinho rolando pra você. Agora a gente vai pra um som pra gente recordar. Jota Quest, Passa e As Dores do Mundo também.

0: som de Jota Quest, As Dores do Mundo, pra você curtir junto comigo aqui no nosso Dose Dupla de hoje, junto com o Fácil, que a gente também ouviu. Olha, entre os mais 10 discos de estúdios e registros ao vivo, entre os mais 10, né? Destacam-se A Volta do Planeta dos Macacos, também Oxigênio, MTV ao vivo e Acústico Jota Quest 2017. O projeto mais recente deles reconecta o produto às suas... esse grupo, né? Na verdade, às suas maiores influências da Black Music Soul. O álbum tá às 16 releituras de clássicos de Tim Maia, incluindo participações de lendas como Tony Tornado no clipe de Sossego e aclamada atualização com foco em diversidade aí na faixa Vale Tudo, durante o festival também, que foi neste ano, né, gente? Recentemente estão lançando esse novo trabalho deles aí, que vão cantar músicas de Tim Maia. 16 releituras de clássicos e, claro, aí você vai acompanhar aqui nas nossas programações aqui do Grupo RBJ de Comunicação.
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0: 9:15 agora, gente. Aí, tá gostando? Gostou do nosso Dose Dupla de hoje? E agora, bora curtir mais música boa com Natasha Bedingfield chegando por aqui.

som pra você do Henrique e Juliano, Cidade Vizinha, Natasha Benfield, também você curtiu aqui comigo. 8 faltando agora pras 9, minha gente. Vou encerrando por aqui a primeira parte aqui do nosso Music Night, mas às 10 eu volto, logo após a Voz do Brasil, trazendo muito mais músicas pra você, fazendo sua companhia até a meia-noite aqui na nossa, nosso grupo RBJ de comunicação na melhor sintonia. Jason Mraz, In Yours, pra encerrar muito bem essa primeira parte. Bora curtir junto comigo, uma ótima noite pra você. Tá no carro, aumenta o volume do som, porque essa daqui dá pra cantar juntinho assim, mesmo sem saber a letra.

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2: No ar, RBJ Notícias. Eu sou Ângela Maria e você vai saber agora. Viagens em família e destinos fora de grandes centros ganham força no Brasil. Sexta parcela do programa Pé de Meia começa a ser pago nesta semana.
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2: Os beneficiários do programa Pé de Meia do ensino médio começam a receber a sexta parcela do programa nesta semana. O pagamento é feito a quem assistiu a pelo menos 80% das aulas de julho deste ano. Os beneficiários que cursam a educação de jovens e adultos também recebem agora a parcela de aprovação no segundo semestre do ciclo EJA. O repasse será depositado até 28 de setembro, de acordo com o mês de nascimento dos estudantes. O valor é de R$200 para os estudantes do ensino regular e R$225 para estudantes do EJA.
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2: Os últimos meses de 2026 podem consolidar a tendência de descentralização do turismo nacional com o aumento da procura por destinos fora dos grandes centros urbanos, além do avanço da busca por viagens em família. É o que apontam dados internos compartilhados em primeira mão com a CNN Viagem e Gastronomia. No período de setembro a novembro, época que compreende a primavera no hemisfério sul, destinos não urbanos dentro do Brasil registraram alta de 31% em buscas em comparação ao mesmo período do ano anterior. Confira agora as informações do esporte.
3: A partir de 2027, o limite de estrangeiros relacionados por partida do Brasileirão vai cair de 9 para 8, chegando a 5 em 2030. Atualmente, a Série A tem 160 estrangeiros, com média de 8 por clube. A Argentina lidera com 48 jogadores, seguido de Uruguai e Colômbia. A mudança busca ampliar o espaço para jovens formados no Brasil. A partir de 2027, os clubes também poderão inscrever 50 atletas, pelo menos 20 deles até 23 anos. Com as informações do esporte, Alexandre Bonetti.
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4: 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Nem tudo na vida começa organizado. Mas quando a gente coopera, as coisas se encaixam.